0: e de outras leis como o Código Penal e o Código de Processo Penal, e estabelece mais rigor para quem praticar crimes de violência sexual contra crianças e adolescentes no ambiente digital, como disse o ministro da Justiça e Segurança Pública, Wellington César Lima.
1: Na legislação até então existente, não tinha a especificidade nem a proporcionalidade da resposta adequada para esses casos, e agora nós temos isso, porque o ambiente digital, por sua imediatidade, cobra respostas igualmente imediatas. Então, esses tipos penais mais adequados, como de violência sexual, abuso sexual, exploração sexual, vem tomar o lugar de outras figuras mais genéricas e que não tinham uma especificidade adequada para a tipicidade penal correspondente.
0: Entre as mudanças está a ampliação da pena para quem adquire, possui ou armazena material contendo violência sexual contra crianças ou adolescentes. O texto também cria uma punição específica para a simulação de abuso sexual por inteligência artificial, utilizando o rosto, corpo ou voz de crianças e adolescentes. Janine Mello, ministra dos Direitos Humanos e da Cidadania, destacou que o uso da tecnologia não pode servir como instrumento de violação de direitos.
2: A inteligência artificial, de maneira geral, os avanços tecnológicos têm um potencial enorme para o desenvolvimento econômico do nosso país, mas eles não podem e não devem ser instrumentos de violações de direitos e para a criação de ambientes que não são seguros para as nossas crianças e adolescentes.
0: Com a lei, a criança ou adolescente, vítima ou testemunha, tem assegurado atendimento psicológico e psicossocial contínuo e especializado. E os abusadores ficam obrigados a cobrir integralmente os custos do tratamento da vítima. A delegada da Polícia Federal, Rafaela Parca, comentou sobre os novos dispositivos.
3: Possibilitam não só a repressão, que é muito importante, as pessoas têm que ter uma sentença justa e adequada, a polícia tem que ter condições de investigar, mas também trazem o que eu acho mais importante, que é a prevenção. A gente precisa de muitos mecanismos para defender essas crianças, especialmente no ambiente digital, que não foi desenhado para elas.
0: A lei também prevê autorização para a chamada ronda virtual, mecanismo que permite a atuação de órgãos de investigação em ambientes digitais para identificar e coletar arquivos relacionados a crimes de violência sexual contra crianças e adolescentes. E no rol dos crimes hediondos, considerados de extrema gravidade, passam a figurar condutas como produzir, vender, trocar, publicar, divulgar e armazenar registros de violência sexual contra menores de idade. Reportagem Gabriela Noronha.
4: Lei prorroga até 2030 acesso de santas casas e hospitais filantrópicos a crédito com recursos do FGTS.
5: Instituições que atendem o Sistema Único de Saúde podem dispor de até 2 bilhões de reais.
6: A lei prorroga até 2030 o prazo para a aplicação de recursos do FGTS como crédito para hospitais filantrópicos e santas casas de misericórdia. A linha de crédito também poderá ser utilizada por instituições sem fins lucrativos que atuam no atendimento a pessoas com deficiência e prestam serviços ao Sistema Único de Saúde. Com a prorrogação, mais de 2 bilhões de reais de recursos em crédito ficarão disponíveis para essas instituições. Em 2025, as Santas Casas realizaram mais de 1.300.000 internações e foram responsáveis por cerca de 2 milhões de cirurgias eletivas. O ministro da Saúde, Alexandre Padilha, destacou a importância das Santas Casas.
7: Corresponde 77% dos centros especializados, 57% das unidades de tratamento de oncologia espalhados em todo o país, tendo uma presença muito importante em várias regiões do nosso país.
6: O Fundo de Garantia do Tempo de Serviço, FGTS, é uma obrigação do empregador e não deve ser descontado do salário. Pode ser usado em diversas situações, como demissão sem justa causa, compra da casa própria, aposentadoria ou no caso da pessoa estar com alguma doença grave, como câncer. Agora, os recursos continuarão a ser usados como crédito para hospitais filantrópicos e Santas Casas de Misericórdia. O ministro do Trabalho e Emprego, Luiz Marinho, falou sobre a importância desse fundo.
8: O Fundo de Garantia tem a grande responsabilidade, primeiro, de proteger o trabalhador. Segundo, ser um fundo de investimento para investimento na saúde, as cidades para construir os viadutos, hospitais também, tantos outros investimentos.
6: Nesta quinta-feira também foram formalizados novos contratos de crédito a partir do FGTS entre a Caixa Econômica Federal e o Instituto do Câncer do Ceará, Santa Casa de Misericórdia de Goiânia e com a Santa Casa de Misericórdia de Parretos. Reportagem Márcia Fernandes.
4: O Brasil exportou mais que importou no mês de julho, o que representa um superávit na balança comercial em mais de 7 bilhões de dólares.
5: No acumulado do ano, a balança também registra um superávit. O valor é de 49 bilhões de reais.
4: O resultado foi impulsionado pela exportação nos setores da agropecuária, indústria extrativista e indústria da transformação.
5: Entre os principais parceiros comerciais está a China, com um aumento de 19,7% nas exportações, e União Europeia com crescimento de 11%.
4: Já para os Estados Unidos, as exportações caíram 12,2% nos primeiros 7 meses do ano, em relação ao mesmo período de 2025.
5: Já está valendo a nova inscrição do Cadastro Nacional de Pessoa Jurídica, o CNPJ.
4: O novo modelo de identificação das empresas combina letras e números e conta com um total de 14 caracteres.
5: A medida garante mais combinações disponíveis e permite novas inscrições.
4: As empresas já inscritas no CNPJ não sofrem alteração e não precisam realizar atualização cadastral.
9: O novo modelo mantém os 14 caracteres do Cadastro Nacional de Pessoa Jurídica. A novidade é que o registro passa a combinar letras e números. A medida amplia a quantidade de combinações disponíveis para novas inscrições e garante a continuidade do cadastro. Já o procedimento para a abertura de novos CNPJs não será alterado, como ressalta o coordenador-geral de Gestão e Cadastros e Benefícios Fiscais da Receita Federal, Heriton Gomes.
10: Nada vai mudar em relação ao processo de abertura de empresas. Então, todo aquele fluxo que existe hoje via Rede Sim, em que todas as empresas já estão acostumadas a trabalhar para a melhoria do ambiente de negócio, ela continua.
9: Os CNPJs nos formatos numérico e alfanumérico vão existir simultaneamente. Ambos são válidos para fins legais e operacionais. Para quem já tem empresa aberta, não haverá troca de número nem a necessidade de atualizar o cadastro. O coordenador Heriton Gomes explica que a mudança vale apenas para as novas inscrições.
10: Você não precisa fazer nenhuma alteração no seu cadastro do CNPJ. Então o sistema vai reconhecer tanto os CNPJs que já existem hoje, que são numéricos, quanto os novos CNPJs que vão vir a ser emitidos, que são alfanuméricos.
9: Mesmo sem mudar o cadastro das empresas já existentes, a recomendação é que os softwares de gestão, sistemas de emissão de notas fiscais e cadastros de clientes sejam adaptados para reconhecer o novo formato do documento, como destaca o contador Floriano Carvalho.
11: Todos os sistemas continuarão reconhecendo os CNPJs que já existem hoje, porém eles têm que se adaptar para reconhecer o alfanumérico. Sistemas contábeis, emissão de nota fiscal, fornecedores, compras, precisa ser adaptado para começar a reconhecer o alfanumérico.
9: Para atualizar o CNPJ, acesse gov.br/Receita Federal, tudo junto, e clique na aba de serviços. Reportagem Edinaldo Júnior.
5: E uma correção, agora há pouco quando falamos da balança comercial brasileira, o acumulado da balança no ano registra um superávit de 49 bilhões de dólares, não de reais, como eu disse anteriormente.
4: A partir da próxima semana, quem tem imóvel rural já pode declarar o imposto territorial.
5: O processo é feito pela internet e quem perder o prazo pode pagar uma multa.
12: A declaração do Imposto sobre a Propriedade Territorial Rural, ITR, é obrigatória para pessoas físicas ou jurídicas que sejam proprietárias de imóvel rural e pode ser preenchida e transmitida por meio digital. A auditora fiscal da Receita Federal, Giana Han, explica.
13: A ferramenta permite o envio de declarações pela internet, sem necessidade de instalação do programa, e ela pode ser acessada pelo computador ou pelo celular. Para acessar a aplicação, é necessário ter conta GovBR, nível prata ou ouro. E existe um passo a passo disponível na internet que mostra toda a interface dessa ferramenta.
12: O prazo para envio da declaração vai de 10 de agosto a 30 de setembro. O valor pode ser dividido em 4 parcelas, sendo que a primeira deve ser paga até o dia 30 de setembro. Este também é o prazo para o pagamento em parcela única. A auditora fiscal, Giana Han, reforça que é importante não perder o prazo.
13: E é importante também lembrar que a entrega da declaração após esse prazo, ou seja, após o dia 30 de setembro, vai sujeitar o contribuinte ao pagamento de multa por atraso, que é calculada sobre o imposto devido e também conforme o número de meses de atraso.
12: Para fazer a declaração, acesse o portal de serviços da Receita Federal em receitafederal.gov.br na aba Imóveis. Reportagem Graziela Mendonça.
4: Municípios e prestadores de serviços devem concluir o preenchimento de dados do Sistema Nacional de Informações em Saneamento Básico até 3 de setembro.
5: Esse é um passo importante para garantir o acesso a recursos federais para investimentos na área.
4: O sistema reúne dados sobre abastecimento de água, esgotamento sanitário, manejo de resíduos sólidos, drenagem e manejo de águas pluviais e gestão municipal.
5: As informações subsidiam a formulação de políticas públicas e o planejamento de investimentos. Como afirma o secretário nacional de Saneamento Ambiental do Ministério das Cidades, Márcio Leão.
14: A coleta é um passo importante, né? Porque todos os municípios e prestadores têm a responsabilidade de colocar os dados e as informações que o sistema permite, e isso permite ao governo federal elaborar suas políticas e a destinação dos seus recursos para a universalização do saneamento. Então, é importante para que o governo tenha as informações precisas e que possa atuar de forma mais adequada.
4: Edital Reca Actingá vai destinar 60 milhões de reais para recuperação de áreas degradadas na Caatinga.
5: O programa receberá projetos em municípios de 9 estados, com foco em áreas afetadas pela seca e pela desertificação.
4: O prazo de recebimento de propostas pelo edital termina segunda-feira, 10 de agosto.
15: A iniciativa vai disponibilizar 60 milhões de reais para apoiar ações que combinem restauração ambiental, produção sustentável, conservação da água, segurança alimentar, geração de renda e adaptação às mudanças climáticas em 9 estados. Serão selecionados projetos em municípios de Alagoas, Bahia, Ceará, Minas Gerais, Paraíba, Piauí, Pernambuco, Rio Grande do Norte e Sergipe, com foco em territórios com maior degradação e mais vulneráveis à seca e ao avanço da desertificação. Do total de recursos a serem disponibilizados, 30 milhões de reais virão do BNDES, o Banco Nacional de Desenvolvimento Econômico e Social, e 30 milhões do Banco do Nordeste. A iniciativa é uma parceria dos dois bancos com o Ministério do Meio Ambiente e Mudança do Clima. O chefe do Departamento de Meio Ambiente do BNDES, Marcos Santiago, detalha os tipos de projeto que poderão ser apoiados pelo edital.
16: O edital vai apoiar projetos voltados para restauração ecológica, com espécies nativas, o que inclui sistemas agroflorestais, enfim, uso sustentável da nossa caatinga. Na prática, os projetos poderão envolver o quê? Recuperação de áreas degradadas com nativas, mas pode também a cadeia, né? A produção de sementes e mudas. Assistência técnica e capacitação de comunidades também estão dentro. E uma coisa muito importante para nossa caatinga, que é a captação e armazenamento de água, cercamento de nascente e ações de prevenção e combate a incêndios.
15: O primeiro ciclo de apresentação de propostas para o edital Recaatingá vai até o dia 10 de agosto. O edital prevê ainda um segundo ciclo, entre 15 de outubro e 14 de dezembro. Mais informações estão disponíveis no site bnds.gov.br/Floresta Viva 2020. Reportagem André de Barros Lima.
5: Dos rios às áreas costeiras, a pesca atrai praticantes e ajuda a movimentar o turismo em diferentes destinos brasileiros.
4: E está aberto um edital para que seja desenvolvido um diagnóstico nacional do setor.
5: O trabalho será feito em parceria com a Organização das Nações Unidas para a Educação, a Ciência e a Cultura, a Unesco.
4: Vamos saber mais na reportagem de Luciana Colares de Holanda.
17: Marcos Vinícius Barros é amante da pesca esportiva e transformou o hobby que começou lá na infância até em profissão. O engenheiro de aquicultura conta que faz pelo menos 12 viagens por ano só para pescar.
18: É uma paixão. Eu pesco desde criança, então hoje eu sou engenheiro de aquicultura, né? Acabei conectando o que eu gosto com a minha profissão.
17: O turismo de pesca movimenta cerca de 3 bilhões de reais e gera 200 mil empregos no Brasil. De acordo com o Ministério do Turismo, pelo menos 8 milhões de brasileiros viajam todos os anos para praticar a pesca esportiva. O setor será objeto de um diagnóstico nacional. Para isso, está aberto o edital para a seleção de empresa especializada responsável pela realização do estudo. O trabalho prevê a elaboração de um guia de boas práticas com referências nacionais e internacionais, além da organização de um catálogo de produtos, experiências e serviços relacionados ao turismo de pesca. O resultado desse trabalho vai fornecer subsídios técnicos para o planejamento de políticas públicas. A iniciativa busca ainda estimular o uso sustentável dos recursos naturais e o desenvolvimento econômico de destinos que possuem rios, lagos, reservatórios e áreas costeiras. É o que explica Humberto Pires, analista técnico executivo da Secretaria Nacional de Políticas de Turismo do Ministério do Turismo.
19: Nós sabemos que é um segmento extremamente importante e se a gente trabalha num trabalho conjunto com o Ministério da Pesca, onde a gente trabalha para além do ordenamento, a questão da sustentabilidade e trazendo todo esse conjunto de informações para que a gente possa de fato ter uma prática sustentável e responsável, né? E que abarca toda a cadeia produtiva do segmento da pesca.
17: Kelvin Lopes é dono de uma agência especializada em Brasília, que há 9 anos promove viagens de pesca esportiva por todo o país. Consultor do setor, ele afirma que um diagnóstico como propõe o edital era uma demanda antiga, assim como o trabalho que vem depois.
20: Esse diagnóstico vem a trazer à mesa todas essas informações, toda essa identidade. Além desse diagnóstico, que é super importante, é a oferta sistematizada, organizada do turismo de pesca no Brasil. Todo o setor precisa dessas informações para desenvolver.
17: As propostas das empresas interessadas podem ser encaminhadas até às 5 horas da tarde, horário de Brasília, no dia 12 de agosto de 2026, exclusivamente por meio do portal de compras da Unesco Brasil. Reportagem Luciana Colares de Holanda.
5: Um verdadeiro banco de alimentos em forma de sementes. Assim, a Embrapa, empresa brasileira de pesquisa agropecuária, conserva milhares de espécies de sementes de grãos, verduras e frutas consumidos no Brasil e no mundo.
4: O material também é utilizado em pesquisas para o desenvolvimento de plantações mais resistentes e alimentos mais nutritivos.
5: E apoia o país a estar preparado para ser um produtor de alimentos.
21: No banco genético da Embrapa, em Brasília, são conservadas centenas de milhares de amostras de plantas, sementes e micro-organismos. As coleções apoiam a conservação de diversidade genética e disponibilizam material para pesquisas e outras atividades relacionadas à agropecuária e à segurança alimentar. Uma variedade do Brasil e do mundo, explica Juliano Pádua, supervisor do Banco Genético da Embrapa.
22: O nosso banco funciona como uma cópia, né, de segurança para evitar, se a gente perder esse material um dia, a gente tem essa cópia guardada aqui para uso. Então, por isso a gente é um banco cópia de segurança, porque a gente pode manter a viabilidade da semente aqui por muitos e muitos tempos.
21: O banco utiliza diferentes métodos de conservação definidos de acordo com as características de cada espécie. As sementes são armazenadas em câmaras frias, com temperatura em torno de 20 graus negativos, onde podem permanecer viáveis por décadas. Parte das amostras também possui uma cópia armazenada no Cofre Global de Sementes, na Noruega. O pesquisador da Embrapa, Juliano Pádua, destaca que o procedimento integra as estratégias adotadas para a conservação de recursos genéticos utilizados em pesquisas e outras atividades relacionadas à agropecuária.
22: O consumidor cada dia está mais exigente. A gente tem todo um campo, por exemplo, de alimentos funcionais, né, que tragam também não só alimentação, mas também saúde. Então, por isso a importância desse banco e do uso desse material para o futuro.
21: Hoje, o Banco Genético da Embrapa conserva cerca de 156 mil amostras de mais de 1.200 espécies vegetais. Entre elas estão variedades de arroz, feijão, milho, soja, frutas, hortaliças e espécies nativas brasileiras. Reportagem Pablo Mudim.
4: Nos institutos federais oferecem cursos técnicos, graduações e também voltados à educação profissional e tecnológica.
5: Também chamado de IFE, cada escola deve oferecer pelo menos metade das vagas para cursos técnicos de nível médio, prioritariamente na forma integrada, que permite ao estudante concluir a educação básica e ao mesmo tempo obter uma formação técnica.
1: Só mais um semestre e a Ana Letícia Costa, de 19 anos, vai terminar o curso técnico de meio ambiente no Instituto Federal do Rio de Janeiro. A formação técnica vai aumentar o leque de conhecimentos e possibilidades da estudante carioca que planeja cursar engenharia ambiental.
2: Eu, como técnica em meio ambiente, eu posso trabalhar em diversas áreas, em diversos setores. Eu posso trabalhar com laboratório, posso trabalhar com licenciamento. Tem, assim, inúmeras possibilidades que a área ambiental providenciou para mim.
1: Nos institutos federais, as oportunidades são variadas e gratuitas. São ofertados desde cursos de panificação e de cuidadores de idosos até pós-graduação em diversas áreas de conhecimento. O estudante também pode cursar o ensino médio e, ao mesmo tempo, fazer um curso profissionalizante, como explica Marcelo Breganoli, secretário de Educação Profissional e Tecnológica do Ministério da Educação.
3: Então, o jovem, quando ele está cursando o ensino médio, ele pode fazer na mesma instituição ou em outra instituição o curso técnico. Então, a gente passa a ter muito provavelmente, uma predominância dessa forma de oferta do técnico, mas o nosso olhar é muito voltado para o técnico integrado.
1: A Rede Federal de Educação Profissional e Tecnológica possui 754 unidades em todo o Brasil, vinculadas a 39 institutos federais, dois centros federais de educação tecnológica, os CEFETs, e ao Colégio Pedro II, no Rio de Janeiro. De acordo com o secretário Marcelo Breganoli, os cursos são ofertados para contemplar as necessidades de cada região.
3: Eles estão distribuídos no território de uma forma a atender, sobretudo, as meso e hoje micro-regiões. A rede tem essa característica e ela também tem uma característica do envolvimento com os arranjos produtivos locais. Então, é muito intrínseco, né, dela fazer as suas atuações, os seus projetos, sejam eles, né, envolvidos no ensino, na pesquisa, na extensão, mas tendo como temáticas o arranjo produtivo local, o arranjo social.
1: Os processos seletivos e as matrículas nos institutos federais são semestrais. Interessados devem procurar os editais na escola onde pretende realizar o curso. Reportagem Graziele Bezerra.
4: E essas foram as notícias do governo federal.
5: Uma realização da Secretaria de Comunicação Social da Presidência da República.
4: Com produção da empresa Brasil de Comunicação.
5: Fique agora com as notícias do Poder Judiciário e do Congresso Nacional. Boa noite.
4: Boa noite para você, até amanhã.
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25: STF suspende julgamento sobre norma que proíbe jogos de azar.
26: Justiça e Ministério Público assinam acordo para fortalecer o combate ao assédio eleitoral.
25: STJ vê lesão a direitos difusos e mantém condenação de empresa por alterar fórmula de agrotóxicos.
26: Boa noite, eu sou Marcela Luiza.
25: E eu sou Walter Lima.
26: Supremo Tribunal Federal julga se norma que proíbe jogos de azar ainda pode ser aplicada.
25: Hoje, o relator do caso, ministro Luiz Fux, votou. Depois, o julgamento foi suspenso após o pedido de vista do ministro Flávio Dino.
27: O caso chegou ao Supremo em um recurso apresentado pelo Ministério Público do Rio Grande do Sul contra a decisão da Justiça Gaúcha que absolveu um comerciante que explorava caça-níqueis em um bar no município de São Leopoldo. Na prática, o tribunal vai definir se explorar jogos de azar deve continuar sendo atividade proibida e sujeita a punições ou se deixará de ser tratado como uma ilegalidade. Isso inclui bingos, jogo do bicho e casas caça-níqueis.
0: O relator ministro Luiz Fux citou possíveis relações entre a exploração clandestina de jogos, organizações criminosas, violência e lavagem de dinheiro. Também diferenciou jogos de azar das loterias exploradas pelo poder público.
6: Como pretendo evidenciar, a loteria não se vale de mecanismos voltados a extrair lucro mediante exploração do vício do comportamento, do risco dos apostadores, é em detrimento da autonomia da vontade.
0: O ministro destacou que a proibição prevista na Lei das Contravenções Penais não viola a autonomia privada nem a livre iniciativa. Assim, Fux votou no sentido de que os jogos de azar devem continuar sendo considerados ilegais.
26: Essa foi a repórter Marta Ferreira. Justiça e Ministério Público assinam acordo para fortalecer o combate ao assédio eleitoral no ambiente de trabalho.
7: Para denunciar ou baixar o selo da campanha, é só acessar o site No Meu Voto Manda Eu. Rocine Gomes.
8: O acordo de cooperação técnica foi assinado entre a Justiça do Trabalho, a Justiça Eleitoral, o Ministério Público do Trabalho e o Ministério Público Eleitoral. Com o slogan No Meu Voto Mando Eu, o objetivo é construir a Aliança pelo Voto Livre, uma rede que defende o direito da pessoa de votar no candidato que quiser, sem pressão ou constrangimento.
26: Comercialização em todo o país de agrotóxicos com fórmulas alteradas sem autorização da Anvisa configura lesão a direitos difusos e coletivos.
7: Para o STJ, isso expõe de forma indeterminada o meio ambiente, os consumidores e a saúde pública a riscos. Fátima Uchoa.
9: Com esse posicionamento, a primeira turma do STJ manteve a condenação de uma empresa imposta pelo TRF4 ao pagamento de R$1.750.000 por mudar a fórmula de dois agrotóxicos e a produção de um herbicida sem a necessária aprovação da Agência Nacional de Vigilância Sanitária. Os produtos foram comercializados nessas condições por mais de 3 anos em todo o território nacional. O colegiado considerou que, como o bem jurídico protegido é indivisível e pertence à coletividade, é possível fixar o valor da indenização já na sentença. A relatora foi a ministra Regina Helena Costa.
26: Justiça Federal nega recurso da Agência Nacional de Mineração e mantém proibição de mineração em terras indígenas em Roraima.
7: O tribunal acompanhou o entendimento do Ministério Público Federal de que a exploração mineral em terras indígenas depende de lei e de aval do Congresso. Vanessa Pereira.
10: Segundo a decisão, enquanto não houver lei regulamentando o artigo 231 da Constituição Federal e autorização do Congresso Nacional, a exploração mineral por terceiros em terras indígenas é juridicamente impossível. Ainda segundo a decisão proferida pela 12ª Turma do Tribunal Regional Federal da 1ª Região, está proibido conceder ou manter em tramitação pedidos de pesquisa e exploração mineral em terras indígenas em Roraima.
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26: Boa noite.
7: E até amanhã.
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1: Eu sou Paula Groba.
2: E eu sou Humberto Pinheiro.
1: E estes são os destaques de hoje do Jornal do Senado, que começa agora.
2: MP do piso mínimo do frete vira lei, mas perdão a caminhoneiros é vetado.
1: Projeto amplia prioridade no trabalho remoto para pessoas com deficiência.
2: Senado vai acompanhar segurança e condições de trabalho de agentes de saúde indígena.
1: Boa noite.
2: Boa noite.
1: Foi sancionada a lei que aperfeiçoa a fiscalização do piso mínimo do frete rodoviário, valor mínimo que deve ser pago aos caminhoneiros pelo transporte de cargas. A medida busca garantir mais transparência e cumprimento das regras do setor.
2: Mas o governo vetou o trecho que perdoava multas aplicadas a caminhoneiros envolvidos em bloqueios de estradas em 2022. Segundo o executivo, o perdão das penalidades violaria a separação de poderes e não apresentava estimativa de impacto orçamentário e financeiro. Repórter Bruno Lourenço.
3: A lei que cria mecanismos para facilitar a fiscalização do cumprimento do piso mínimo para o frete rodoviário surgiu de medida provisória apresentada pelo governo no início deste ano. O objetivo seria combater, por meio de sanções mais fortes, fragilidades no sistema que permitiam a contratação reiterada de fretes abaixo do estipulado pela Agência Nacional de Transportes Terrestres. O Poder Executivo, no entanto, vetou o trecho que saiu do Congresso Nacional, que anistiava multas aplicadas a caminhoneiros que bloquearam rodovias em 2022. O relator da MP, senador Stevenson Valentim, do Podemos do Rio Grande do Norte, defendeu na ocasião o perdão.
4: Um conturbado momento político que o nosso país viveu, aos nossos trabalhadores caminhoneiros que hoje dirigem com essa perturbação, andam pelas estradas do Brasil afora, com a carga de trabalho, movimentando a nossa economia, preocupados ainda com esse tema. Entendo que esse viés da multa já atingiu a sua pedagogia, já foi alcançado.
3: O governo justificou o veto por violar o princípio da separação de poderes e da não previsão de estimativa de impacto orçamentário e financeiro da medida. Deputados e senadores podem derrubar o veto em sessão conjunta do Congresso Nacional, convocada para essa finalidade.
1: E já está pronto para votação no plenário do Senado o projeto que autoriza o uso de recursos dos fundos partidário e eleitoral em situações de calamidade pública.
2: A proposta surgiu a partir de uma ideia legislativa apresentada por um cidadão brasileiro. Repórter Marcela Diniz.
5: Se o projeto virar lei, partidos políticos poderão abrir mão de recursos dos fundos partidário e eleitoral para ajudar nas despesas decorrentes de pandemias, eventos climáticos, rompimento de barragens e outras situações que exigem ajuda emergencial do Estado. O projeto nasceu de uma ideia legislativa apresentada em 2020 pelo Wagner Paulo de Santa Catarina, por meio do portal Cidadania do Senado Federal. A ideia original era destinar o dinheiro para o enfrentamento à Covid, mas com o fim dessa emergência em saúde e para aproveitar a ideia que obteve mais de 22 mil apoios, o escopo do projeto foi ampliado pelo relator, senador Márcio Bittar, do PL Acreano, para abranger todas as situações de calamidade pública. O senador astronauta Marcos Pontes, do PL de São Paulo, apoia a proposta.
6: Emergências provocadas por calamidades vêm se tornando recorrentes, como as causadas das enchentes da Bahia, de Minas Gerais e no Rio Grande do Sul. Tal medida pode contribuir para a ampliação e a capacidade de atuação do Estado em situações de crise, alinhando o uso de recursos públicos a prioridades impostas por cenários excepcionais.
5: O projeto está pronto para ser votado no plenário do Senado.
1: Eleitores de todo o país já podem consultar o local de votação para o primeiro turno das eleições, marcado para 4 de outubro. A pesquisa pode ser feita no site do TSE ou pelo aplicativo e-Título. A consulta é importante porque a Justiça Eleitoral pode alterar locais de votação. No Rio de Janeiro, por exemplo, 66 zonas eleitorais foram modificadas por motivos de segurança, afetando cerca de 188 mil eleitores.
2: E por falar em eleições, você sabe o que é assédio eleitoral? O consultor legislativo Eduardo Modena explica como se proteger dessa forma de abuso ainda muito presente nas relações de trabalho no Brasil. Repórter Raíssa Abreu.
7: Vigilância de redes sociais, exigência de declaração ou de não declaração de voto, ameaças ou mesmo promessas vinculadas a um resultado específico. Se alguma dessas situações soa familiar, você pode estar sendo vítima de assédio eleitoral. O consultor legislativo Eduardo Modena diz que a principal arma do trabalhador e da trabalhadora é a denúncia.
8: Qualquer situação em que o empregador se utilize da sua posição econômica para influenciar a opinião do empregado pode ser considerado um tipo de assédio.
7: Para denunciar casos de assédio eleitoral, procure a Justiça do Trabalho ou a Justiça Eleitoral. Para tirar dúvidas sobre como denunciar, visite o site do Conselho Superior da Justiça do Trabalho em csjt.jus.br. csjt.jus.br.
1: Pessoas com deficiência podem ganhar regras mais claras para ter prioridade no trabalho remoto.
2: A legislação trabalhista já prevê essa prioridade, mas o projeto amplia e detalha a proteção, que poderá ser aplicada também ao regime híbrido e a diferentes tipos de vínculo profissional. O projeto está pronto para votação no plenário do Senado. Repórter Marcela Cunha.
9: O projeto dá às pessoas com deficiência prioridade no teletrabalho ou no trabalho remoto, quando as atividades puderem ser realizadas à distância. A proposta inclui esse direito na Lei Brasileira de Inclusão e estabelece regras para a apresentação e a análise do pedido. A legislação trabalhista já prevê essa prioridade, mas o projeto amplia e detalha a proteção, que poderá ser aplicada também ao regime híbrido e a diferentes tipos de vínculo profissional. A senadora doutora Eudócia, do PSDB de Alagoas, que apresentou o relatório na Comissão de Assuntos Sociais, destacou que a modalidade deve promover a inclusão.
10: Tais soluções concretizam igualdade e não discriminação e reforçam a eliminação de barreiras, evitando que o remoto seja usado como forma de isolamento ou perda de oportunidades.
9: A prioridade dependerá da manifestação do próprio trabalhador e da compatibilidade da atividade com o trabalho à distância e não poderá resultar em perda de salário.
1: E aguarda análise da Comissão de Assuntos Econômicos um projeto que destina no mínimo 25% dos recursos do Pronamp a microempresas lideradas por mulheres.
2: A proposta também prevê prioridade para mulheres negras de baixa renda e com deficiência, além de condições diferenciadas de financiamento e capacitação. Segundo a relatora, senadora Jussara Lima, do PSD do Piauí, a medida fortalece o empreendedorismo feminino.
11: Reforça a utilização do sistema de crédito como mecanismo ativo de justiça social, de modo a apoiar grupos historicamente desfavorecidos e dar concretude ao direito constitucional da igualdade entre homens e mulheres.
1: A Comissão de Direitos Humanos do Senado debateu os desafios dos agentes de saúde indígena no Brasil. Falta de segurança, dificuldades na logística e condições precárias de trabalho foram citadas pelos representantes da categoria.
2: A presidente da Comissão de Direitos Humanos, senadora Damares Alves, anunciou a criação de um grupo de trabalho com a temática da saúde indígena. Repórter Marcela Diniz.
12: No dia 17 de julho, o agente de saúde Giovanni Yanomami foi morto a tiros. Em novembro de 2024, o técnico de enfermagem Wilson Souza também já havia sido assassinado. Os dois crimes ocorreram em contexto de conflitos internos na terra indígena Yanomami e levantaram o debate sobre a segurança das equipes de saúde que atuam neste e em outros territórios. A presidente do Sindicato dos Empregados em Estabelecimento Privado de Serviço de Saúde do Estado de Roraima, Joana Mendes, relatou a apreensão por parte desses profissionais.
13: Hoje a gente tem profissional em Roraima que ele não quer mais entrar no território.
12: Os participantes do debate também relataram desafios logísticos, falta de estrutura, condições de trabalho precárias e desvalorização salarial. A presidente da Comissão de Direitos Humanos, senadora Damares Alves do Republicanos do Distrito Federal, anunciou a criação de um grupo de trabalho com a temática da saúde indígena.
14: Inclusive, quero informar que as instituições presentes aqui serão convidadas para fazer parte do grupo de trabalho. Nós vamos trazer o Ministério Público para este grupo de trabalho também, Defensoria Pública.
12: A audiência sobre a segurança dos agentes de saúde indígena é parte de um ciclo de debates sobre os direitos humanos e o desenvolvimento dos povos e comunidades tradicionais, promovido pela Comissão de Direitos Humanos do Senado.
2: Com edição de Paula Grova e trabalhos técnicos de Eliseu Caires, o Jornal do Senado fica por aqui. Acompanhe agora as notícias da Câmara dos Deputados. Boa noite.
1: Boa noite e até amanhã.
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16: Plenário pode incluir esteticistas no quadro de profissionais da saúde.
17: Deputados aprovam símbolo de identificação para pessoas com Alzheimer.
16: Câmara torna mais rígida a declaração de insanidade mental de criminosos.
18: Boa noite. Os deputados aprovaram um projeto que endurece o processo de declaração de insanidade mental de acusados por crimes. A repórter Paula Bittar traz mais informações sobre a proposta aprovada.
19: A Comissão de Constituição e Justiça da Câmara aprovou um projeto que busca tornar mais rígido o processo de declaração de insanidade mental de acusados por crimes. Acusados de crimes podem ser beneficiados com a isenção ou a redução da pena, caso sejam considerados inteiramente ou parcialmente incapazes de entender que o ato que cometeram era crime. No caso da isenção da pena, o juiz deve encaminhá-lo a tratamento médico obrigatório. De acordo com o projeto, o laudo pericial sobre a insanidade mental do acusado deverá ser feito por perito oficial, preferencialmente com especialização na área de psiquiatria ou psicologia forense. Além disso, o juiz poderá chamar mais de um perito em caso de dúvida sobre a especialização do convocado. Apesar de a lei hoje já exigir que o acusado seja submetido a exame médico legal, a avaliação quanto à sanidade mental pode ser realizada por médicos de qualquer especialidade. Segundo o texto aprovado, o perito deverá observar critérios técnicos, científicos e éticos na elaboração do laudo, sendo vedada qualquer forma de influência externa. Ainda de acordo com a proposta, caso o acusado apresente histórico de transtornos mentais, isso deverá ser considerado para a instauração do incidente de insanidade mental. E a defesa poderá apresentar um assistente técnico para acompanhar o exame. O autor do projeto, o deputado Coronel Assis, do PL de Mato Grosso, disse que o objetivo é atualizar a legislação brasileira.
20: Essa legislação é uma legislação muito antiga, da década de 40. Nós buscamos estabelecer esses critérios de forma muito objetiva para que ele possa ser avaliado com precisão, para que não possa ocorrer como aconteceu naquela ocorrência lá de São Paulo, onde o criminoso lá, o fisiculturista, deu 60 socos na cara daquela moça e depois, quando ele foi preso, estava sendo processado, ele alegou que ele ouvia vozes, que ele tinha problemas mentais, justamente com o intuito de fugir da justiça brasileira.
19: Coronel Assis se referiu ao caso do ex-atleta Igor Eduardo Cabral, que deu 61 socos na namorada dentro de um elevador em Natal. Ele alegou um surto claustrofóbico como causa para a agressão. A proposta, que busca tornar mais rígido o processo de declaração de insanidade mental de acusados por crimes, já pode seguir para análise do Senado, a menos que haja recurso para votação antes pelo plenário da Câmara. Da Rádio Câmara, de Brasília, Paula Bittar.
15: Economia.
16: A Câmara aprovou recentemente projeto que cria a Política Nacional de Minerais Críticos e Estratégicos. Autor da iniciativa, Zé Silva, do União de Minas Gerais, explica que a ideia é incentivar a industrialização desses minerais no Brasil, ampliar a produção de energia limpa e atrair investimentos para o setor.
21: Essa política, ela é importante para interromper as mudanças climáticas, para garantir a produção de energias limpas e também, um ponto que é fundamental, combater a fome. Então, nessa política, nós criamos mecanismos para as pessoas virem investir no Brasil, numa mineração que preserve a vida, não seja um risco à vida, preserve o meio ambiente, não seja um risco ao meio ambiente e, ao mesmo tempo, traga riquezas. Por isso que é fundamental aprovar essa política nacional no Senado e para a sanção do presidente.
18: Zé Silva afirma que a proposta cria incentivos para empresas que processarem e industrializarem os minerais estratégicos em território nacional, agregando valor à produção brasileira. Ele ressalta que a medida fortalece o agronegócio, amplia a segurança jurídica e estimula novos investimentos.
15: Votação.
16: O plenário pode votar em breve projeto que inclui os esteticistas e cosmetólogos entre os profissionais da área da saúde. A ideia é tornar mais clara a lei que já regulamenta o setor. A reportagem é de Antônio Vital.
0: A Câmara dos Deputados pode votar projeto que enquadre as profissões de esteticista, cosmetólogo e técnico em estética como da área da saúde para todos os efeitos legais. Hoje, isso não está claro na lei que regulamenta essas profissões, aprovada em 2018. O projeto, assinado por 5 deputados de diversos partidos, tem como justificativa a existência de lacunas legais que têm provocado a suspensão de estabelecimentos e autuação de profissionais pela Agência Nacional de Vigilância Sanitária, a Anvisa. A proposta é resultado dos trabalhos de uma subcomissão da Comissão de Trabalho da Câmara. O texto também trata da formação desses profissionais, com exigência de estágio, tanto para os técnicos quanto para os esteticistas e cosmetólogos de nível superior. Esteticista é o profissional de nível superior encarregado de procedimentos práticos de cuidados corporais e faciais, como peeling. Já o cosmetólogo, também de nível superior, é aquele que estuda a formulação e a química dos produtos de beleza, como cosméticos. E o técnico em estética é o profissional de nível médio que realiza tratamentos faciais, corporais e capilares não invasivos, como limpeza de pele, hidratação, drenagem linfática e depilação. De acordo com a proposta, a exigência de formação mínima vai valer até que o Ministério da Educação defina currículos específicos para essas profissões. Para prevenir autuações da Anvisa, o projeto estabelece que os técnicos em estética, bem como os esteticistas e cosmetólogos, poderão utilizar produtos, técnicas e equipamentos com registro no órgão. O texto também prevê punições para fiscais que interditarem estabelecimentos ou apreenderem equipamentos de maneira abusiva, o que pode acarretar pena de até 2 anos de detenção e multas. Estima-se que o setor movimente cerca de 50 bilhões de reais por ano no Brasil. De acordo com a deputada Soraya Santos, do PL do Rio de Janeiro, uma das autoras da proposta, o texto deixa mais claras as responsabilidades dessas profissões e o enquadramento na área de saúde previne abusos. Soraya também é autora da proposta que deu origem à regulamentação atual da profissão de esteticista, cosmetólogo e técnico em estética.
4: E óbvio que é como atividade da saúde. Você faz uma cirurgia, você tem que fazer um pós e você tem que saber como você vai se qualificar, como você vai ampliar. Infelizmente, nós começamos a ter problemas sérios, onde a Anvisa, ela começou a fechar a clínica, impedir compra de insumo. É como se eu tivesse feito direito e não tivesse direito a comprar código civil, código processual.
0: O projeto que enquadra as profissões de esteticista, cosmetólogo e técnico em estética como da área de saúde ganhou um regime de urgência e pode ser votado diretamente no plenário da Câmara, sem passar pela análise das comissões permanentes da Casa. Da Rádio Câmara, de Brasília, Antônio Vital.
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23: Trabalho.
18: Sérgio Brito, do PSD da Bahia, apoia a proposta que põe fim à escala de trabalho 6x1. O congressista avalia que a medida representa uma grande vitória para milhões de trabalhadores brasileiros que constroem o país todos os dias com o próprio esforço.
24: Estamos falando de uma medida que garante mais dignidade, mais qualidade de vida e mais equilíbrio entre o trabalho e a vida em família. A proposta reduz a jornada semanal de trabalho, sem reduzir os salários, e assegura 2 dias de descanso por semana. Isso significa mais tempo para cuidar da saúde, conviver com os filhos, estudar e descansar. Um trabalhador valorizado produz mais, adoece menos e vive melhor.
16: Para Sérgio Brito, a mudança demonstra a possibilidade de conciliar desenvolvimento econômico e valorização do trabalhador. O parlamentar espera que o Senado dê continuidade à proposta para que o avanço se consolide como política pública no país.
23: Saúde.
18: O projeto que institui um símbolo de identificação para pessoas com Alzheimer já pode seguir para o Senado. A repórter Maria Neves tem os detalhes da aprovação.
3: Aprovado na Comissão de Constituição e Justiça da Câmara, projeto da deputada Laura Carneiro, do PSD do Rio de Janeiro, que institui a fita roxa como símbolo para identificar pessoas com Alzheimer, pode seguir para análise do Senado. De acordo com a autora, o objetivo da medida é facilitar a identificação de pacientes em espaços públicos para evitar situações de conflito ou constrangimento. Laura Carneiro afirma que a identificação é importante em diferentes situações, como no caso do paciente se perder, por exemplo.
5: É muito importante que a gente tenha esse cordão da fita roxa para que as pessoas acometidas pelo Alzheimer possam ser localizadas. Eventualmente elas saem nas ruas e ninguém sabe que elas têm Alzheimer, muito menos que estão perdidas. Então essa fita pode evitar transtornos graves e ao mesmo tempo proteger essas pessoas que são acometidas pelo mal de Alzheimer.
3: A deputada explica também que entre os sintomas comportamentais da doença de Alzheimer estão alterações de julgamento, perda de filtros sociais e redução da capacidade de autocontrole. Devido a isso, muitas vezes o paciente pode proferir falas inadequadas ou agressões verbais e voluntárias. Como as outras pessoas não sabem sobre a doença, podem interpretar mal esses comportamentos e reagir também de forma agressiva, o que aumenta o sofrimento do paciente e dos cuidadores. O texto aprovado estabelece que o uso do cordão será facultativo e a utilização do símbolo não substitui a apresentação de laudos médicos quando a comprovação do diagnóstico for exigida por lei. Laura Carneiro afirma ainda que a iniciativa se inspira em outros modelos de identificação visual, como o cordão de girassol utilizado para sinalizar deficiências ocultas. Da Rádio Câmara de Brasília, Maria Neves.
6: Previdência.
16: Projeto de doutor Flávio do PL do Rio de Janeiro prevê a concessão automática do salário maternidade. Hoje, mães que acabaram de dar à luz precisam enfrentar filas e burocracia para acessar o benefício, um processo que, segundo o parlamentar, pode levar até 4 meses.
8: Todo mundo sabe que quando uma pessoa falece, a informação chega rápida ao INSS e o benefício é encerrado. Mas quando nasce uma criança, a mãe que acabou de dar à luz precisa de enfrentar filas, documentos e burocracia para receber um direito que já é dela. Isso não é justo. Se o Estado consegue agir rápido para retirar um benefício, também precisa agir rápido para garantir um direito. E o que a gente quer é desburocratizar.
18: Pelo texto de Dr. Flávio, o pagamento seria liberado logo após o pedido de licença maternidade, sem a necessidade de apresentação imediata de documentos. A análise

0: lei regulamenta o chamado filtro de relevância em recursos especiais ao Superior Tribunal de Justiça. Somente no primeiro semestre deste ano, mais de 260 mil processos chegaram ao STJ, como informa o repórter Luiz Cláudio Canuto.
1: Processos com relevância social e ampla terão atenção especial em julgamentos do Superior Tribunal de Justiça. Nova lei regulamenta o chamado filtro de relevância em recursos especiais ao STJ. A lei exige que esse tipo de recurso deva demonstrar que o caso tem relevância jurídica, política, social ou econômica que ultrapasse o interesse individual das partes. O recurso especial é usado quando uma das partes no processo pede ao STJ que examine se uma decisão judicial aplicou corretamente uma lei federal. O texto muda o Código de Processo Civil e prevê que o relator do recurso no STJ suspenda por 6 meses, total ou parcialmente, todos os processos individuais ou coletivos pendentes sobre o assunto relevante. Se forem necessárias audiências públicas ou a participação de terceiros, a suspensão pode ser prorrogada uma única vez, também por 6 meses. Mas o interessado na análise do caso deve demonstrar no pedido ao STJ a relevância do recurso. Para que um recurso especial seja rejeitado por falta de relevância, será necessário o entendimento de pelo menos 2/3 dos ministros da corte. O projeto que deu origem à lei foi aprovado pela Câmara dos Deputados e pelo Senado e depois sancionado pelo presidente da República sem vetos. Na Câmara, o relator de plenário foi o deputado Ranieri Paulino, do Republicanos da Paraíba. Ele afirma que o filtro de relevância permite um melhor fluxo aos processos no STJ.
2: Rui Barbosa deixou como ensinamento que justiça tardia não é justiça, né? E é justamente isso, é buscar que os jurisdicionados tenham, além do acesso garantido, mas que tenha mais celeridade nos processos que ali tramitam. Então, compreendemos essa matéria vai ao encontro de uma demanda importante, mas, sobretudo, garantir um fluxo melhor para os jurisdicionados, para o povo brasileiro.
1: Apenas as decisões judiciais publicadas após 30 dias da publicação da lei vão ter exigência para que o recurso apresente relevância perante o STJ. O presidente da Câmara, Hugo Mota, participou da cerimônia de sanção da lei no Palácio do Planalto nesta terça-feira e ressaltou a importância das novas regras.
3: Com esta lei, o STJ deixa de ser empurrado para uma atuação semelhante à de uma terceira instância, como um mero órgão de revisão, e passa a dedicar suas energias ao cumprimento de sua missão constitucional. Depois de anos de impasse, o Congresso Nacional agiu com extraordinária celeridade. O novo projeto foi apresentado no Senado em 12 de junho, chegou à Câmara dos Deputados em 9 de julho e em apenas 5 dias já estava aprovado pelo plenário e encaminhado à sanção.
1: Segundo o presidente do STJ, ministro Herman Benjamin, o número de processos no tribunal chegou a 260 mil no primeiro semestre do ano. No ano passado foram 235 mil casos. O STJ analisa causas de direito federal que não são constitucionais. As causas relativas à Constituição são julgadas no STF, Supremo Tribunal Federal. Da Rádio Câmara de Brasília, Luiz Cláudio Canuto.
4: Segurança Pública.
5: Delegado Palumbo, do Podemos de São Paulo, defende a aprovação de projeto que proíbe condenados por crimes hediondos e equiparados de criar, administrar e utilizar redes sociais quando o crime tiver sido cometido por meio dessas plataformas ou estiver diretamente relacionado ao ambiente digital.
0: Ele explica que a medida busca impedir que plataformas sejam usadas para aplicar golpes e aliciar vítimas.
6: Nós sabemos que os criminosos hoje não estão só no semáforo de 38, pistola, fuzil, atirando nas pessoas. Estão também na internet, cooptando criminosos, fazendo golpes, aplicando golpes, principalmente em idosos, e principalmente pegando as nossas crianças, induzindo as nossas crianças e cometendo um crime gravíssimo, que é a pedofilia. Criminoso não tem que usar rede social, eles têm que ser banidos. E não é censura. Nós temos que dar liberdade para o cidadão de bem e não para criminoso.
5: Delegado Palumbo observa que a restrição só poderia ser aplicada após condenação definitiva durante o cumprimento da pena com possibilidade de manutenção por até 20 anos. O parlamentar ressalta que o projeto também prevê sanções para quem descumprir a decisão judicial.
0: Kim Kataguiri, do Missão de São Paulo, defende proposta.

0: Proposta que endurece a punição contra pessoas que cometem crimes de forma reiterada. O texto cria a figura do reincidente crônico, aplicada a quem pratica 3 crimes dolosos em até 15 anos.
1: Hoje, a gente tem bandidos aí que têm 10, 15 passagens pela polícia e não ficam presos porque eles não são considerados reincidentes. Ele só é reincidente depois que ele é condenado e a condenação transita em julgado. Mas quando tem várias passagens pela polícia, ele não é considerado. Então, o crime em flagrante é um crime que você não precisa gerar muitas provas, que o processo não é complexo, porque o sujeito ele foi pego cometendo o crime. Não precisa de uma investigação complexa.
2: Kim Kataguiri acrescenta que a proposta busca impedir que autores habituais de crimes sejam tratados como réus primários. Ele ressalta que a matéria prevê regime inicial fechado, pena em patamar máximo e restrições a benefícios como transação penal e livramento condicional.
0: Felipe Beccari, do Podemos de São Paulo, defende projeto que torna hediondo o crime de maus tratos aos animais quando a ação criminosa provocar a morte do animal. Ele avalia que a proposta representa uma resposta mais rigorosa do Estado a casos de extrema crueldade.
3: O crime hediondo, para quem não sabe, é um crime de maior repulsa, de maior ranço da sociedade, de maior gravidade, ou seja, o Estado ele tem que ter uma resposta mais firme, né? Rápida, firme e contundente com relação a esse crime. Exemplo, o estupro, estupro de vulnerável, homicídio. Então a gente prevê que aquele que cometa maus tratos contra os animais e ele faleça, ou seja, foi até o limite e provocou a morte desse animal, como por exemplo o cão-orelha e outros animais aí que repercutem em alguns casos, a pessoa se enquadre nesse rol.
2: Felipe Beccari explica que a pena permanece a mesma, mas o enquadramento como crime hediondo muda o regime de cumprimento. O condenado começa em regime fechado e enfrenta regras mais rígidas para a progressão da pena.
0: Termina agora o Jornal Câmara dos Deputados, produzido pela Rádio Câmara, com trabalhos técnicos de Wellington Teles e a apresentação de Luciana Vieira e Val Monteiro. Boa noite.
2: A Voz do Brasil volta amanhã. Uma boa noite para você.
4: 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Boa noite.

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1: 10:02.
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Olá, meu amigo, olá, minha amiga ouvinte. Esse é o momento de despertar para o amor, um momento de sintonia com Deus, com a vida, com a graça. Despertemos para o amor. Isso faz a vida mais feliz. Eu queria falar sobre o amor. O amor é bom, mas também traz sofrimento. Por quê? Toda pessoa humana deseja amar e ser amada. O amor é a força mais potente do universo e nós somos frutos do amor porque nascemos de Deus, que é puro amor. Por isso nós temos esse desejo de amor profundamente enraizado em nós. Sem amor, a vida seria pobre. Sem amor, a vida não tem sentido. Só que o amor também fere muito. Muitas pessoas saem muito feridas das relações amorosas. Aí o que nós precisamos perceber? O importante seria perceber que amor não se confunde com sentimento. Ou seja, a pessoa não pode querer estar sempre enamorada. Eternamente. O amor exige que se aceite a outra pessoa como ela é. E isso não é fácil. Você aceita também as

fraquezas da outra pessoa, você aceita a mediocridade, você aceita o jeito como ela compreende as coisas. A pessoa é aquilo que ela foi se construindo. Não dá para compreender que o amor é esse sentimento maravilhoso que só flui para as coisas boas. É preciso compreender o amor também como fidelidade, que é a capacidade de suportar a outra pessoa como ela é. Aqui a gente percebe que não existe amor sem sofrimento. Não existe amor também sem renúncia. Só que esse amor também com sofrimento, quando ele suporta o outro, ele é mais construtivo e ele é mais promissor. Ele promete uma felicidade mais estável. O amor, portanto, pode ferir, mas também pode curar as feridas. Eu desejo que você evolua diariamente nessa compreensão do amor, que você se responsabilize por quem você escolheu, aceite essa pessoa e vá construindo junto o melhor de cada dia, porque Deus, que é amor, está querendo te abençoar o tempo todo para que de fato você seja feliz na tua capacidade de amar.

0: Que o Deus, que é rico em amor e misericórdia, te abençoe, te guarde, abençoe a tua família, abençoe o teu trabalho, as tuas decisões e te mantenha firme na esperança. O amor de Deus te cure, o amor de Deus te transforme, o amor de Deus te sustente. Em nome do Pai, do Filho, do Espírito Santo. Amém. Muito obrigado. Segue as nossas redes sociais. Um abraço do Padre Ezequiel.
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1: Hora certa.
2: 11:01.

Nas bodas de Caná, Jesus pediu para os serventes encherem com água as talhas para transformá-la em vinho e garantir a continuidade da alegria da festa. A água é fonte de vida e fonte de alegria. O dízimo também é fonte de ajuda. Devolvamos nosso dízimo ao nosso Senhor.

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1: Meia-noite e sete.

0: 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Hora certa, Cultura.
1: Meia-noite 58.

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1: 2:02.

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1: 3 horas.
2: Queridos irmãos, juntos vamos também agora recitar o terço da Divina Misericórdia. Pai nosso, que estais no céu, santificado seja o vosso nome, venha a nós o vosso reino, seja feita a vossa vontade, assim na terra como no céu. O pão nosso de cada dia nos dai hoje, perdoai-nos as nossas ofensas, assim como nós perdoamos a quem nos tem ofendido. E não nos deixeis cair em tentação, mas livrai-nos do mal. Amém. Ave Maria, cheia de graça, o Senhor é convosco. Bendita sois vós entre as mulheres,
3: e bendito é o fruto do vosso ventre, Jesus.
2: Santa Maria, Mãe de Deus, rogai por nós, pecadores, agora e na hora de nossa morte. Amém. Creio em Deus Pai Todo-Poderoso, Criador do céu e da terra, e em Jesus Cristo, seu único Filho, nosso Senhor, que foi concebido pelo poder do Espírito Santo, nasceu da Virgem Maria, padeceu sob Pôncio Pilatos, foi crucificado, morto e sepultado, desceu à mansão dos mortos, ressuscitou ao terceiro dia, subiu aos céus, está sentado à direita de Deus Pai Todo-Poderoso, donde há de vir a julgar os vivos e os mortos. Creio no Espírito Santo, na Santa Igreja Católica, na comunhão dos santos, na remissão dos pecados, na ressurreição da carne, na vida eterna. Amém.
1: Eterno Pai, eu vos ofereço o corpo e o sangue, a alma e a divindade de vosso diletíssimo Filho, nosso Senhor Jesus Cristo, em expiação dos nossos pecados e dos do mundo inteiro.
3: Pela sua dolorosa paixão,
2: tende misericórdia de nós e do mundo inteiro.
3: Pela sua dolorosa paixão,
2: tende misericórdia de nós e do mundo inteiro.
3: Pela sua dolorosa paixão,
2: tende misericórdia de nós e do mundo inteiro.
3: Pela sua dolorosa paixão,
2: tende misericórdia de nós e do mundo inteiro.
3: Pela sua dolorosa paixão,
2: tende misericórdia de nós e do mundo inteiro.
3: Pela sua dolorosa paixão,
2: tende misericórdia de nós e do mundo inteiro.
3: Pela sua dolorosa paixão,
2: tende misericórdia de nós e do mundo inteiro.
3: Pela sua dolorosa paixão,
2: tende misericórdia de nós e do mundo inteiro.
3: Pela sua dolorosa paixão,
2: tende misericórdia de nós e do mundo inteiro.
3: Pela sua dolorosa paixão,
2: tende misericórdia de nós e do mundo inteiro.
3: Eterno Pai,
2: eu vos ofereço o corpo e o sangue,

0: divindade de vosso diletíssimo Filho, nosso Senhor Jesus Cristo, em expiação dos nossos pecados e dos do mundo inteiro, pela sua dolorosa paixão,
1: tende piedade de nós e do mundo inteiro.
0: Pela sua dolorosa paixão,
1: tende piedade de nós e do mundo inteiro.
0: Pela sua dolorosa paixão,
1: tende misericórdia de nós e do mundo inteiro.
0: Pela sua dolorosa paixão,
1: tende misericórdia de nós e do mundo inteiro.
0: Pela sua dolorosa paixão,
1: tende misericórdia de nós e do mundo inteiro.
0: Pela sua dolorosa paixão,
1: tende misericórdia de nós e do mundo inteiro.
0: Pela sua dolorosa paixão,
1: tende misericórdia de nós e do mundo inteiro.
0: Pela sua dolorosa paixão,
1: tende misericórdia de nós e do mundo inteiro.
0: Pela sua dolorosa paixão,
1: tende misericórdia de nós e do mundo inteiro.
0: Pela sua dolorosa paixão,
1: tende misericórdia de nós e do mundo inteiro.
0: Eterno Pai, eu vos ofereço o corpo e o sangue, a alma e a divindade de vosso diletíssimo Filho, nosso Senhor Jesus Cristo, em expiação dos nossos pecados e dos do mundo inteiro,
1: pela sua dolorosa paixão.
0: Tende misericórdia de nós e do mundo inteiro.
1: Pela sua dolorosa paixão.
0: Tende misericórdia de nós e do mundo inteiro.
1: Pela sua dolorosa paixão.
0: Tende misericórdia de nós e do mundo inteiro.
1: Pela sua dolorosa paixão.
0: Tende misericórdia de nós e do mundo inteiro.
1: Pela sua dolorosa paixão.
0: Tende misericórdia de nós e do mundo inteiro.
1: Pela sua dolorosa paixão.
0: Tende misericórdia de nós e do mundo inteiro.
1: Pela sua dolorosa paixão.
0: Tende misericórdia de nós e do mundo inteiro.
1: Pela sua dolorosa paixão.
0: Tende misericórdia de nós e do mundo inteiro.
1: Pela sua dolorosa paixão.
0: Tende misericórdia de nós e do mundo inteiro.
1: Pela sua dolorosa paixão.
0: Tende misericórdia de nós e do mundo inteiro. Eterno Pai, eu vos ofereço o corpo e o sangue, a alma e a divindade de vosso diletíssimo Filho, nosso Senhor Jesus Cristo, em expiação dos nossos pecados e dos do mundo inteiro, pela sua dolorosa paixão,
1: tende misericórdia de nós e do mundo inteiro.
0: Pela sua dolorosa paixão,
1: tende misericórdia de nós e do mundo inteiro.
0: Pela sua dolorosa paixão,
1: tende misericórdia de nós e do mundo inteiro.
0: Pela sua dolorosa paixão,
1: tende misericórdia de nós e do mundo inteiro.
0: Pela sua dolorosa paixão,
1: tende misericórdia de nós e do mundo inteiro.
0: Pela sua dolorosa paixão,
1: tende misericórdia de nós e do mundo inteiro.
0: Pela sua dolorosa paixão,
1: tende misericórdia de nós e do mundo inteiro.
0: Pela sua dolorosa paixão,
1: tende misericórdia de nós e do mundo inteiro.
0: Pela sua dolorosa paixão,
1: tende misericórdia de nós e do mundo inteiro.
0: Pela sua dolorosa paixão,
1: tende misericórdia de nós e do mundo inteiro.
0: Eterno Pai, eu vos ofereço o corpo e o sangue, a alma e a divindade de vosso diletíssimo Filho, nosso Senhor Jesus Cristo, em expiação dos nossos pecados e dos do mundo inteiro,
1: pela sua dolorosa paixão.
0: Tende misericórdia de nós e do mundo inteiro.
1: Pela sua dolorosa paixão.
0: Tende misericórdia de nós e do mundo inteiro.
1: Pela sua dolorosa paixão.
0: Tende misericórdia de nós e do mundo inteiro.
1: Pela sua dolorosa paixão.
0: Tende misericórdia de nós e do mundo inteiro.
1: Pela sua dolorosa paixão.
0: Tende misericórdia de nós e do mundo inteiro.
1: Pela sua dolorosa paixão.
0: Tende misericórdia de nós e do mundo inteiro.
1: Pela sua dolorosa paixão.
0: Tende misericórdia de nós e do mundo inteiro.
1: Pela sua dolorosa paixão,
0: tende misericórdia de nós e do mundo inteiro.
1: Pela sua dolorosa paixão,
0: tende misericórdia de nós e do mundo inteiro.
1: Pela sua dolorosa paixão,
0: tende misericórdia de nós e do mundo inteiro. Deus Santo,
1: Deus forte, Deus imortal,
0: tende piedade de nós e do mundo inteiro.
1: Deus Santo, Deus forte, Deus imortal, tende piedade de nós e do mundo inteiro.
0: Deus Santo,
1: Deus forte,
0: Deus imortal,
1: tende piedade de nós e do mundo inteiro. Ó sangue e água, que jorrastes do coração de Jesus, como fonte de misericórdia para nós, eu confio em vós. Jesus, eu confio em vós. Jesus, eu confio em vós. Jesus, eu confio em vós.
0: Santa Faustina,
1: rogai por nós.
0: São João Paulo II,

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1: 4 horas.

0: Bom dia, ouvintes da Rádio Cultura. Nosso Santo Terço das 5 da manhã hoje recebe a visita da irmã Silvia, irmã de Nossa Senhora, irmã de Notre Dame, irmã que presta este serviço tão importante à catequese da Paróquia São João Batista de Campos Novos. Irmã Silvia, que alegria verdadeira ter você aqui nessa madrugada para rezar junto com os nossos ouvintes. Bom dia.
1: Bom dia. É um prazer muito grande fazer isso e é uma das devoções que eu cultivo, que nós irmãs cultivamos diariamente, é a oração do terço.
0: E nós vamos iniciar, não é, irmã, pelo sinal da nossa fé, em nome do Pai, do Filho,
1: do Espírito Santo. Amém.
0: Creio em Deus,
1: Deus Pai Todo-Poderoso, Criador do céu e da terra, e em Jesus Cristo, seu único Filho, nosso Senhor, que foi concebido pelo poder do Espírito Santo, nasceu da Virgem Maria, padeceu sob Pôncio Pilatos, foi crucificado, morto e sepultado, desceu à mansão dos mortos, ressuscitou ao terceiro dia, subiu aos céus, está sentado à direita de Deus Pai Todo-Poderoso, donde há de vir a julgar os vivos e os mortos. Creio no Espírito Santo, na Santa Igreja Católica, na comunhão dos santos, na remissão dos pecados, na ressurreição da carne, na vida eterna. Amém.
0: Pai nosso que estás no céu, santificado seja o vosso nome, venha a nós o vosso reino, seja feita a vossa vontade, assim na terra como no céu.
1: O pão nosso de cada dia nos dai hoje, perdoai-nos as nossas ofensas, assim como nós perdoamos a quem nos tem ofendido, e não nos deixeis cair em tentação, mas livrai-nos do mal. Amém.
0: O anjo do Senhor anunciou a Maria.
1: E ela concebeu do Espírito Santo.
0: Ave Maria, cheia de graça, o Senhor é convosco, bendita sois vós entre as mulheres, e bendito é o fruto do vosso ventre, Jesus.
1: Santa Maria, Mãe de Deus, rogai por nós, pecadores, agora e na hora de nossa morte. Amém.
0: Eis aqui a serva do Senhor.
1: Faça-se em mim segundo a vossa palavra.
0: Ave Maria, cheia de graça, o Senhor é convosco, bendita sois vós entre as mulheres, e bendito é o fruto do vosso ventre, Jesus.
1: Santa Maria, Mãe de Deus, rogai por nós, pecadores, agora e na hora de nossa morte. Amém.
0: E o Verbo divino se fez carne
1: e habitou entre nós.
0: Ave Maria, cheia de graça, o Senhor é convosco, bendita sois vós entre as mulheres, e bendito é o fruto do vosso ventre, Jesus.
1: Santa Maria, Mãe de Deus, rogai por nós, pecadores, agora e na hora de nossa morte. Amém.
0: Glória ao Pai, ao Filho e ao Espírito Santo.
1: Como era no princípio, agora e sempre. Amém.
0: E hoje, junto com a irmã Silvia e você, ouvinte da Rádio Cultura, nós vamos meditar os mistérios dolorosos da nossa salvação.
1: No primeiro mistério, nós vamos rezar e contemplar a agonia de Jesus no Horto das Oliveiras. Retirou-se Jesus com eles para um lugar chamado Getsêmane e disse-lhes: assentai-vos aqui, enquanto eu vou ali orar. Tomando consigo Pedro e os dois filhos de Zebedeu, começou a entristecer-se e a angustiar-se. Disse-lhes: então, minha alma está triste até a morte. Ficai aqui e vigiai comigo. Adiantou-se um pouco e, prostrando-se com a face por terra, assim rezou: meu Pai, se é possível, afasta de mim este cálice. Todavia, não se faça o que eu quero, mas sim o que tu queres. Mateus 26, 36 a 39. Pai nosso que estais no céu, santificado seja o vosso nome. Venha a nós o vosso reino, seja feita a vossa vontade, assim na terra como no céu.
0: O pão nosso de cada dia nos dai hoje, perdoai-nos as nossas ofensas, assim como nós perdoamos a quem nos tem ofendido, e não nos deixeis cair em tentação, mas livrai-nos do mal.
1: Ave Maria, cheia de graça, o Senhor é convosco, bendita sois vós entre as mulheres, e bendito é o fruto de vosso ventre, Jesus.
0: Santa Maria, Mãe de Deus, rogai por nós, pecadores, agora agora e na hora de nossa morte. Amém.
1: Ave Maria, cheia de graça, o Senhor é convosco. Bendita sois vós entre as mulheres e bendito é o fruto de vosso ventre, Jesus.
0: Santa Maria, Mãe de Deus, rogai por nós, pecadores, agora e na hora de nossa morte. Amém.
1: Ave Maria, cheia de graça, o Senhor é convosco. Bendita sois vós entre as mulheres e bendito é o fruto de vosso ventre, Jesus.
0: Santa Maria, Mãe de Deus, rogai por nós, pecadores, agora e na hora de nossa morte. Amém.
1: Ave Maria, cheia de graça, o Senhor é convosco. Bendita sois vós entre as mulheres e bendito é o fruto de vosso ventre, Jesus.
0: Santa Maria, Mãe de Deus, rogai por nós, pecadores, agora e na hora de nossa morte. Amém.
1: Ave Maria, cheia de graça, o Senhor é convosco. Bendita sois vós entre as mulheres e bendito é o fruto de vosso ventre, Jesus.
0: Santa Maria, Mãe de Deus, rogai por nós, pecadores, agora e na hora de nossa morte. Amém.
1: Ave Maria, cheia de graça, o Senhor é convosco. Bendita sois vós entre as mulheres e bendito é o fruto de vosso ventre, Jesus.
0: Santa Maria, Mãe de Deus, rogai por nós, pecadores, agora e na hora de nossa morte. Amém.
1: Ave Maria, cheia de graça, o Senhor é convosco. Bendita sois vós entre as mulheres e bendito é o fruto de vosso ventre, Jesus.
0: Santa Maria, Mãe de Deus, rogai por nós, pecadores, agora e na hora de nossa morte. Amém.
1: Ave Maria, cheia de graça, o Senhor é convosco. Bendita sois vós entre as mulheres e bendito é o fruto de vosso ventre, Jesus.
0: Santa Maria, Mãe de Deus, rogai por nós, pecadores, agora e na hora de nossa morte. Amém.
1: Ave Maria, cheia de graça, o Senhor é convosco. Bendita sois vós entre as mulheres e bendito é o fruto de vosso ventre, Jesus.
0: Santa Maria, Mãe de Deus, rogai por nós, pecadores, agora e na hora de nossa morte. Amém.
1: Ave Maria, cheia de graça, o Senhor é convosco. Bendita sois vós entre as mulheres e bendito é o fruto de vosso ventre, Jesus.
0: Santa Maria, Mãe de Deus, rogai por nós, pecadores, agora e na hora de nossa morte. Amém.
1: Glória ao Pai, ao Filho e ao Espírito Santo.
0: Como era no princípio, agora e sempre. Amém.
1: Ó meu Jesus, perdoai-nos e livrai-nos do fogo do inferno.
0: Levai as almas todas para o céu e socorrei principalmente as que mais precisarem.
1: No segundo mistério doloroso, nós contemplamos a flagelação de Jesus. Então lhe soltou Barrabás, mas a Jesus mandou açoitar e o entregou para ser crucificado. Mateus 27, versículo 26. Rezemos nesta dezena por todos aqueles que hoje estão sofrendo, seja nos leitos de hospitais, também os idosos que não têm o cuidado, a assistência de seus filhos. Pai nosso que estais no céu, santificado seja o vosso nome. Venha a nós o vosso reino, seja feita a vossa vontade, assim na terra como no céu.
0: O pão nosso de cada dia nos dai hoje, perdoai-nos as nossas ofensas, assim como nós perdoamos a quem nos tem ofendido, e não nos deixeis cair em tentação, mas livrai-nos do mal.
1: Ave Maria, cheia de graça, o Senhor é convosco. Bendita sois vós entre as mulheres e bendito é o fruto de vosso ventre, Jesus.
0: Santa Maria, Mãe de Deus, rogai por nós, pecadores, agora e na hora de nossa morte. Amém.
1: Ave Maria, cheia de graça, o Senhor é convosco. Bendita sois vós entre as mulheres e bendito é o fruto de vosso ventre, Jesus.
0: Santa Maria, Mãe de Deus, rogai por nós, pecadores, agora e na hora de nossa morte. Amém.
1: Ave Maria, cheia de graça, o Senhor é convosco. Bendita sois vós entre as mulheres e bendito é o fruto de vosso ventre, Jesus.
0: Santa Maria, Mãe de Deus, rogai por nós, pecadores, agora e na hora de nossa morte. Amém.
1: Ave Maria, cheia de graça, o Senhor é convosco. Bendita sois vós entre as mulheres e bendito é o fruto de vosso ventre, Jesus.
0: Santa Maria, Mãe de Deus, rogai por nós, pecadores, agora e na hora de nossa morte. Amém.
1: Ave Maria, cheia de graça, o Senhor é convosco. Bendita sois vós entre as mulheres e bendito é o fruto de vosso ventre, Jesus.
0: Santa Maria, Mãe de Deus, rogai por nós, pecadores, agora e na hora de nossa morte. Amém.
1: Ave Maria, cheia de graça, o Senhor é convosco. Bendita sois vós entre as mulheres e bendito é o fruto de vosso ventre, Jesus.
0: Santa Maria, Mãe de Deus, rogai por nós, pecadores, agora e na hora de nossa morte. Amém.
1: Ave Maria, cheia de graça, o Senhor é convosco. Bendita sois vós entre as mulheres e bendito é o fruto de vosso ventre, Jesus.
0: Santa Maria, Mãe de Deus, rogai por nós, pecadores, agora e na hora de nossa morte. Amém.
1: Ave Maria, cheia de graça, o Senhor é convosco. Bendita sois vós entre as mulheres e bendito é o fruto de vosso ventre, Jesus.
0: Santa Maria, Mãe de Deus, rogai por nós, pecadores, agora e na hora de nossa morte. Amém.
1: Ave Maria, cheia de graça, o Senhor é convosco. Bendita sois vós entre as mulheres e bendito é o fruto de vosso ventre, Jesus.
0: Santa Maria, Mãe de Deus, rogai por nós, pecadores, agora e na hora de nossa morte. Amém.
1: Ave Maria, cheia de graça, o Senhor é convosco. Bendita sois vós entre as mulheres e bendito é o fruto de vosso ventre, Jesus.
0: Santa Maria, Mãe de Deus, rogai por nós, pecadores, agora e na hora de nossa morte. Amém.
1: Glória ao Pai, ao Filho e ao Espírito Santo.
0: Como era no princípio, agora e sempre. Amém.
1: Ó meu Jesus, perdoai-nos e livrai-nos do fogo do inferno. Levai as almas todas para o céu e socorrei principalmente as que mais precisarem. No terceiro mistério doloroso, nós contemplamos a coroação de espinhos de Jesus. Os soldados do governador conduziram Jesus para o pretório e o rodearam com todo o pelotão. Arrancaram-lhe as vestes e colocaram-lhe um manto escarlate. Depois trançaram uma coroa de espinhos, meteram-lhe na cabeça e puseram-lhe na mão uma vara. Dobrando os joelhos diante dele, diziam com escárnio: Salve, Rei dos Judeus. Mateus 27, 27 a 29. Rezemos hoje por todas as famílias. Pai nosso que estais no céu, santificado seja o vosso nome, venha a nós o vosso reino, seja feita a vossa vontade, assim na terra como no céu.
0: O pão nosso de cada dia nos dai hoje, perdoai-nos as nossas ofensas, assim como nós perdoamos a quem nos ofendeu, e não nos deixeis cair em tentação, mas livrai-nos do mal.
1: Ave Maria, cheia de graça, o Senhor é convosco. Bendita sois vós entre as mulheres e bendito é o fruto de vosso ventre, Jesus.
0: Santa Maria, Mãe de Deus, rogai por nós, pecadores, agora e na hora de nossa morte. Amém.
1: Ave Maria, cheia de graça, o Senhor é convosco. Bendita sois vós entre as mulheres e bendito é o fruto de vosso ventre, Jesus.
0: Santa Maria, Mãe de Deus, rogai por nós, pecadores, agora e na hora de nossa morte. Amém.
1: Ave Maria, cheia de graça, o Senhor é convosco. Bendita sois vós entre as mulheres e bendito é o fruto de vosso ventre, Jesus.
0: Santa Maria, Mãe de Deus, rogai por nós, pecadores, agora e na hora de nossa morte. Amém.
1: Ave Maria, cheia de graça, o Senhor é convosco. Bendita sois vós entre as mulheres e bendito é o fruto de vosso ventre, Jesus.
0: Santa Maria, Mãe de Deus, rogai por nós, pecadores, agora e na hora de nossa morte. Amém.
1: Ave Maria, cheia de graça, o Senhor é convosco. Bendita sois vós entre as mulheres e bendito é o fruto de vosso ventre, Jesus.
0: Santa Maria, Mãe de Deus, rogai por nós, pecadores, agora e na hora de nossa morte. Amém.
1: Ave Maria, cheia de graça, o Senhor é convosco. Bendita sois vós entre as mulheres e bendito é o fruto

0: Graça, o Senhor é convosco, bendita sois vós entre as mulheres, e bendito é o fruto de vosso ventre, Jesus.
1: Santa Maria, Mãe de Deus, rogai por nós, pecadores, agora e na hora de nossa morte. Amém.
0: Ave Maria, cheia de graça, o Senhor é convosco, bendita sois vós entre as mulheres, e bendito é o fruto de vosso ventre, Jesus.
1: Santa Maria, Mãe de Deus, rogai por nós, pecadores, agora e na hora de nossa morte. Amém.
0: Ave Maria, cheia de graça, o Senhor é convosco, bendita sois vós entre as mulheres, e bendito é o fruto de vosso ventre, Jesus.
1: Santa Maria, Mãe de Deus, rogai por nós, pecadores, agora e na hora de nossa morte. Amém.
0: Ave Maria, cheia de graça, o Senhor é convosco, bendita sois vós entre as mulheres, e bendito é o fruto de vosso ventre, Jesus.
1: Santa Maria, Mãe de Deus, rogai por nós, pecadores, agora e na hora de nossa morte. Amém.
0: Glória ao Pai, ao Filho e ao Espírito Santo.
1: Como era no princípio, agora e sempre. Amém.
0: Ó meu Jesus, perdoai-nos e livrai-nos do fogo do inferno, levai as almas todas para o céu e socorrei principalmente as que mais precisarem. No quarto mistério doloroso, nós rezamos e contemplamos Jesus carregando a cruz no caminho do Calvário. Passava por ali certo homem de Cirene chamado Simão, que vinha do campo, pai de Alexandre e de Rufo, e obrigaram-no a que ele levasse a cruz. Conduziram Jesus ao lugar chamado Gólgota, que quer dizer lugar do crânio, Mateus 15, 21 a 22. Queremos rezar nesta dezena por aqueles, aquelas que carregam a cruz do desemprego, da fome, das doenças terminais, dos pais, mães que veem os seus filhos no caminho do mal. Pai nosso que estais no céu, santificado seja o vosso nome. Venha a nós o vosso reino, seja feita a vossa vontade, assim na terra como no céu.
1: O pão nosso de cada dia nos dai hoje, perdoai-nos as nossas ofensas, assim como nós perdoamos a quem nos tem ofendido. E não nos deixeis cair em tentação, mas livrai-nos do mal.
0: Ave Maria, cheia de graça, o Senhor é convosco. Bendita sois vós entre as mulheres, e bendito é o fruto de vosso ventre, Jesus.
1: Santa Maria, Mãe de Deus, rogai por nós, pecadores, agora e na hora de nossa morte. Amém.
0: Ave Maria, cheia de graça, o Senhor é convosco. Bendita sois vós entre as mulheres, e bendito é o fruto de vosso ventre, Jesus.
1: Santa Maria, Mãe de Deus, rogai por nós, pecadores, agora e na hora de nossa morte. Amém.
0: Ave Maria, cheia de graça, o Senhor é convosco. Bendita sois vós entre as mulheres, e bendito é o fruto de vosso ventre, Jesus.
1: Santa Maria, Mãe de Deus, rogai por nós, pecadores, agora e na hora de nossa morte. Amém.
0: Ave Maria, cheia de graça, o Senhor é convosco. Bendita sois vós entre as mulheres, e bendito é o fruto de vosso ventre, Jesus.
1: Santa Maria, Mãe de Deus, rogai por nós, pecadores, agora e na hora de nossa morte. Amém.
0: Ave Maria, cheia de graça, o Senhor é convosco. Bendita sois vós entre as mulheres, e bendito é o fruto de vosso ventre, Jesus.
1: Santa Maria, Mãe de Deus, rogai por nós, pecadores, agora e na hora de nossa morte. Amém.
0: Ave Maria, cheia de graça, o Senhor é convosco. Bendita sois vós entre as mulheres, e bendito é o fruto de vosso ventre, Jesus.
1: Santa Maria, Mãe de Deus, rogai por nós, pecadores, agora e na hora de nossa morte. Amém.
0: Ave Maria, cheia de graça, o Senhor é convosco. Bendita sois vós entre as mulheres, e bendito é o fruto de vosso ventre, Jesus.
1: Santa Maria, Mãe de Deus, rogai por nós, pecadores, agora e na hora de nossa morte. Amém.
0: Ave Maria, cheia de graça, o Senhor é convosco. Bendita sois vós entre as mulheres, e bendito é o fruto de vosso ventre, Jesus.
1: Santa Maria, Mãe de Deus, rogai por nós, pecadores, agora e na hora de nossa morte. Amém.
0: Ave Maria, cheia de graça, o Senhor é convosco. Bendita sois vós entre as mulheres e bendito é o fruto de vosso ventre, Jesus.
1: Santa Maria, Mãe de Deus, rogai por nós, pecadores, agora e na hora de nossa morte.

0: amém.
1: Ave Maria, cheia de graça, o Senhor é convosco. Bendita sois vós entre as mulheres e bendito é o fruto de vosso ventre, Jesus.
0: Santa Maria, Mãe de Deus, rogai por nós, pecadores, agora e na hora de nossa morte. Amém.
1: Glória ao Pai, ao Filho e ao Espírito Santo.
0: Como era no princípio, agora e sempre. Amém.
1: Ó meu Jesus, perdoai-nos e livrai-nos do fogo do inferno. Levai as almas todas para o céu e socorrei principalmente as que mais precisarem. No quinto mistério doloroso, nós vamos rezar e contemplar a crucifixão e morte de Jesus na cruz. Chegados que foram ao lugar chamado Calvário, ali o crucificaram, como também os ladrões, um à direita e outro à esquerda. E Jesus dizia: Pai, perdoa-lhes, porque não sabem o que fazem. Era quase a hora sexta e em toda a terra houve trevas até a hora nona. Escureceu-se o sol e o véu do templo rasgou-se pelo meio. Jesus deu então um grande brado e disse: Pai, nas tuas mãos entrego o meu espírito. E dizendo isso, expirou. Lucas 23, 33 a 46. Queremos rezar e lembrar nesta dezena por todos aqueles e aquelas que neste dia vão entregar as suas vidas ao Senhor, que o façam na confiança da vida eterna, da ressurreição. E também por todos aqueles e aquelas que ficam para dar continuidade à vida na esperança. Pai nosso que estais no céu, santificado seja o vosso nome. Venha a nós o vosso reino, seja feita a vossa vontade, assim na terra como no céu.
0: O pão nosso de cada dia nos dai hoje, perdoai-nos as nossas ofensas, assim como nós perdoamos a quem nos tem ofendido, e não nos deixeis cair em tentação, mas livrai-nos do mal.
1: Ave Maria, cheia de graça, o Senhor é convosco. Bendita sois vós entre as mulheres e bendito é o fruto de vosso ventre, Jesus.
0: Santa Maria, Mãe de Deus, rogai por nós, pecadores, agora e na hora de nossa morte. Amém.
1: Ave Maria, cheia de graça, o Senhor é convosco. Bendita sois vós entre as mulheres e bendito é o fruto de vosso ventre, Jesus.
0: Santa Maria, Mãe de Deus, rogai por nós, pecadores, agora e na hora de nossa morte. Amém.
1: Ave Maria, cheia de graça, o Senhor é convosco. Bendita sois vós entre as mulheres e bendito é o fruto de vosso ventre, Jesus.
0: Santa Maria, Mãe de Deus, rogai por nós, pecadores, agora e na hora de nossa morte. Amém.
1: Ave Maria, cheia de graça, o Senhor é convosco. Bendita sois vós entre as mulheres e bendito é o fruto de vosso ventre, Jesus.
0: Santa Maria, Mãe de Deus, rogai por nós, pecadores, agora e na hora de nossa morte. Amém.
1: Ave Maria, cheia de graça, o Senhor é convosco. Bendita sois vós entre as mulheres e bendito é o fruto de vosso ventre, Jesus.
0: Santa Maria, Mãe de Deus, rogai por nós, pecadores, agora e na hora de nossa morte. Amém.
1: Ave Maria, cheia de graça, o Senhor é convosco. Bendita sois vós entre as mulheres e bendito é o fruto de vosso ventre, Jesus.
0: Santa Maria, Mãe de Deus, rogai por nós, pecadores, agora e na hora de nossa morte. Amém.
1: Ave Maria, cheia de graça, o Senhor é convosco. Bendita sois vós entre as mulheres e bendito é o fruto de vosso ventre, Jesus.
0: Santa Maria, Mãe de Deus, rogai por nós, pecadores, agora e na hora de nossa morte. Amém.
1: Ave Maria, cheia de graça, o Senhor é convosco. Bendita sois vós entre as mulheres e bendito é o fruto de vosso ventre, Jesus.
0: Santa Maria, Mãe de Deus, rogai por nós, pecadores, agora e na hora de nossa morte. Amém.
1: Glória ao Pai, ao Filho e ao Espírito Santo.
0: Como era no princípio, agora e sempre. Amém.
1: Ó meu Jesus, perdoai-nos e livrai-nos do fogo do inferno.
0: Levai as almas todas para o céu e socorrei principalmente as que mais precisarem.
1: Salve e Rainha, Mãe de misericórdia, vida, doçura e esperança nossa salve. A vós bradamos os degredados filhos de Eva, a vós suspiramos gemendo e chorando neste vale de lágrimas. Eia, pois, advogada nossa, esses vossos olhos misericordiosos a nós volveis, e depois deste desterro mostrai-nos, Jesus, bendito fruto do vosso ventre. Ó clemente, ó piedosa, ó doce sempre Virgem Maria, rogai por nós, Santa Mãe de Deus,
0: para que sejamos dignos das promessas de Cristo.
1: Amém. E o Deus da vida, o Deus de bondade, o Deus do amor providente, que Santa Júlia, Irmã Maria Luísa e Irmã Maria Inácia tanto desenvolveram e acreditaram, no dia de hoje nos abençoe. Em nome do Pai, do Filho e do Espírito Santo. Amém.
0: Amém.
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dia 7 de agosto. Evangelho de Mateus, capítulo 16, versículo 24 a 28. Jesus disse a seus discípulos: se alguém quiser vir comigo, renuncie-se a si mesmo, tome sua cruz e siga-me. Porque aquele que quiser salvar sua vida irá perdê-la. Mas aquele que tiver sacrificado a sua vida por minha causa irá recobrá-la. Que servirá a um homem ganhar o mundo inteiro se vem a prejudicar a sua vida? Ou que dará um homem troca de sua vida? Porque o Filho do Homem, Jesus, há de vir na glória de seu Pai com seus anjos, e então recompensará a cada um segundo suas obras. Em verdade vos declaro, muitos destes que aqui estão não verão a morte sem que tenham visto o Filho do Homem, Jesus, voltar na majestade de seu

Quando fomos batizados, passamos a pertencer ao corpo místico de Cristo. Se até então tínhamos procurado unicamente salvar a própria alma e procurar a própria santificação, o que não deixa de ser correto, passamos, além disso, a comprometer-nos com todos os outros membros desse corpo e com a sua santificação. Jesus nos tinha aconselhado: se alguém quiser vir comigo, renuncie-se a si mesmo, tome sua cruz e siga-me. Porque aquele que quiser salvar a sua vida irá perdê-la. Mas aquele que tiver sacrificado a sua vida por minha causa irá recobrá-la. Sacrificar a vida por causa de Cristo significa ter coragem de entrar pela porta estreita. O Mestre nos preveniu: entrai pela porta estreita, porque larga é a porta e espaçoso o caminho que conduz à perdição. E numerosos são os que por aí entram. Entrar pela porta estreita é pensar nos outros, estar disposto a ajudá-los e servi-los gratuitamente, ou seja, sem esperar recompensa alguma.

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Olá, meu amigo, olá, minha amiga ouvinte. Que bom estarmos juntos. Momento despertar para o amor. Eu desejo para você um maravilhoso dia. Que essa reflexão e essa bênção iluminem o teu caminho. Eu gostaria de falar de como ter a alegria de viver diante dos desafios que a vida apresenta. Veja que todos nós queremos viver bem e estar bem. Só que para isso eu preciso perceber como eu vivo a minha vida. Uma das formas é dar ritual à nossa vida. Dar rituais à vida significa: eu vou dormir na mesma hora, eu acordo na mesma hora, eu tomo meu banho, eu tomo meu café, eu faço a minha meditação, depois vou para o trabalho, depois tenho almoço, tenho a tarde para continuar trabalhando, à noite eu volto, tenho o meu ritual com a família, com os filhos, com a esposa. A vida, ela precisa dessa ritualização. Ritualização que não é algo fixo que eu não possa quebrar, que eu não possa ter maleabilidade, mas ela me dá um ritmo. Por exemplo, certo é que é muito importante para quem começa o dia com oração. Começar o dia com oração dá um toque especial àquele dia, porque os primeiros pensamentos, a minha primeira intenção é a sintonia com Deus, é abençoar o meu dia, é abençoar o meu trabalho, para que tudo corra bem. Então eu vou deixando um rastro de amor na vida. Eu, com a minha vida, com o meu jeito, vou colocando amor no mundo, nos meus ambientes, no meu trabalho, na minha empresa. Mas como é que eu faço então para enfrentar os desafios? Primeiro, não se deixar sobrecarregar pelos pesos das responsabilidades, não se deixar esmagar e perceber que dentro de você existe um potencial, que você pode resolver muitas coisas, mas também é preciso não achar que você precisa carregar o mundo. Mas outra forma também de dar leveza ao teu dia é decidir como você, por exemplo, vai chegar no escritório, você vai cumprimentar as pessoas ou não, você vai entrar com que humor, você vai entrar bem-humorado ou mal-humorado. E com isso, se você decide ter uma boa postura, então você marca com amor, com leveza o mundo, e isso é de Deus.

0: Deus Pai, fonte da bênção, fonte da graça, entregamos em Tuas mãos a nossa vida, a família, o trabalho, as nossas preocupações, mas também confiamos em Ti as nossas buscas e realizações. Que o Deus Amor, cheio de misericórdia, te cure. O Deus Amor te sustente, o Deus Amor te transforme. Em nome do Pai, do Filho e do Espírito Santo. Amém. Muito obrigado. Segue as redes sociais do Padre Ezequiel e um forte abraço.
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2: Alô, meu povo, cheguei, tô aqui. Bom dia, alô, Campos Novos, meu celeiro amado. Bom dia, minha prenda, peão, queridos do meu coração, estou ao vivo. Perfeitamente na marca das 5:30. Cultura FM, Rádio Cultura de Campos Novos, aqui, a rádio grande do Planalto Sul de Santa Catarina. Estamos começando mais uma jornada ao vivo. Portanto, eu peço licença para você, peço sua permissão para te fazer companhia por meio da nossa programação que agora já começou ao vivo em mais uma jornada.
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2: É isso mesmo, gente. Vamos iniciando então o nosso programa com a proteção do Senhor Todo-Poderoso. Bendito seja Deus por mais um dia, que a paz do Espírito Santo esteja com você, viu? Tenha felicidade no coração e honra para fazer o que tem que fazer. E assim vamos iniciando o programa de sexta-feira, fim de semana já chegando. Sexta-feira já estamos no sétimo dia do mês de agosto. E com a paz do Senhor, vamos no primeiro musical do programa, assim, ó.

0: meu dia.
1: Matelovo, sou pachola num bailezito. Antes os caciques, cordião na pachola. Nossa senhora, um pacholismo inicial aqui do programa, 5:38 quase.
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1: Tô aqui, gente, seu amigo da madrugada ao vivo na cultura, grato por estar contigo, agradeço a Deus e a você pela audiência. Bom dia, careca, bom dia, povo da estrada, pessoal que leva a quirera dos bichinhos, legal, né? Então tá, um dia abençoado para todos e o programa do Chimarrão.

0: Filhos do Rio Grande, cheiro do Rio Grande.
1: Cinco e quarenta e um.
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2: No dia 7 de agosto, a igreja celebra São Caetano de Thiene, sacerdote italiano que dedicou sua vida à renovação da igreja e ao cuidado dos pobres. Caetano nasceu em 1480 na Itália, em uma família nobre. Formou-se em direito e, ainda jovem, foi chamado a trabalhar junto à Santa Sé em Roma. Apesar da promissora carreira, sentia que Deus o chamava para uma missão maior. Ordenado sacerdote aos 36 anos, passou a dedicar-se inteiramente aos enfermos, aos pobres e às pessoas abandonadas. Em 1524, juntamente com outros sacerdotes, entre eles o futuro Papa Paulo IV, fundou a Ordem dos Clérigos Regulares, conhecida como Ordem dos Teatinos. A comunidade tinha uma proposta ousada: viver na pobreza, confiar inteiramente na providência de Deus e dedicar-se à formação do clero e ao atendimento dos necessitados. São Caetano acreditava que quem trabalha pelo reino de Deus nunca está sozinho. Por isso, recusava acumular riquezas e evitava pedir esmolas para sustentar sua obra. Confiava que Deus tocaria o coração das pessoas para providenciar tudo o que fosse necessário. E muitas vezes essa confiança foi recompensada de forma surpreendente. Sua caridade era incansável. Visitava hospitais, cuidava dos doentes, amparava órfãos, acolhia os pobres e procurava devolver dignidade a quem vivia à margem da sociedade. Também incentivou a criação de instituições que ajudavam famílias endividadas, oferecendo empréstimos sem juros abusivos, uma iniciativa muito avançada para seu tempo. São Caetano faleceu em Nápoles no dia 7 de agosto de 1547. São Caetano, rogai por nós.
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0: É isso aí, minha gente querida e amada do coração, 5 horas e 46 minutos. Eu continuo por aqui, de pé no estribo, apertando o porongo, conversando com o povo e recebendo gente buena por demais aqui no nosso, na nossa roda de conversa, no nosso encontro matinal, aqui por perto do palco da Rádio Cultura. Aliás, o palco da Hora do Chimarrão tem uma energia buena, né? Tem um privilégio de receber os melhores tauros da música tradicionalista e receber um povo bom também. Bom dia, Fábio, como é que tá? O pessoal da Transfabres no trecho, né? Me dando carona, buenas.
4: Bom dia, Ortiz, tudo bem?
0: Tudo.
4: Aqui é o Fábio da Fabres, passando por Campos Novos. Eu desejo a todos aí uma boa sexta-feira, pra vocês aí da rádio também. E eu peço a música aí, Lembranças, com Porca Véia. Ah, e eu mando um abraço pro meu irmão, Eduardo Guzatti, que hoje ele tá de aniversário. Muitos anos de vida, meu mano. Deus abençoe. E tchau, obrigado. Tudo de bom.
0: Valeu, Fábio, tudo de bom pra você, vai com Deus e parabéns pro mano, né? Parabéns pro irmão aí pelo aniversário, que ele tenha saúde, prosperidade e longa vida aí adiante, né? Com felicidade, com paz. 5:47

E aqui estamos com 5:51, essa é a Rádio Cultura, gente. Bom dia pro Adilson Antunes aí, para as bandas de Videira. Grato aí pela audiência, Pai, abençoa a nossa sexta-feira. Cuida de mim, da minha família e dos meus amigos e livra-nos de todo mal. Que seja um dia de paz. Bom dia. Amém. Valeu. A mesma coisa aí para você, viu? Tranquilo assim.

0: lembrando o passado. Crioulo dos Pampas, esse também é um Taura daqueles que deixa saudade. O Crioulo dos Pampas também já deixou as querências, deixou os palcos faz anos e músicas boas como essa aí. Uma paradinha aqui, gente, tem intervalo, me espera.
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0: Cultura, sim, estamos aí, meu povo. 5:59 aqui, programa Hora do Chimarrão. Tá chegando o Dia dos Pais, é domingo, gente do céu. 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Obrigado, Joalheria Pinheiro, pela parceria e Ouvinte Cultura também. Eu trago agora que 6 horas, olha, bem na marca, assim, bem na pinta, no nosso relógio aqui do galpão, 6 horas manhã.

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1: Bom dia, amigos ouvintes da Rede Scalabriniana de Comunicação. Que bom podermos estarmos juntos em mais um amanhecer. A vida é feita de desafios, de dificuldades, de barreiras, mas também de sonhos, de metas, de projetos e de conquistas. É uma longa estrada onde caminhamos na direção dos nossos objetivos, mas para chegarmos até eles, precisamos persistir sem desanimar e lutar sem cessar. Viver é deparar-se com problemas, mas achar soluções para eles. É saber que as pedras existirão e poderão nos fazer tropeçar, mas que também estas mesmas pedras podem servir para construir o nosso castelo interior. Viver é como encontrar espinhos numa rosa, mas que se pode escolher ver além e apreciar a beleza da flor. É cair inúmeras vezes pelo caminho, mas nunca desistir de reerguer-se e cada vez que se levantar, sentir-se mais fortalecido na caminhada. E rezemos: Senhor Deus de amor e de bondade, em tua presença apresento-me para elevar minha prece de filho ao iniciar este novo dia. Por vezes sinto-me tão pequeno e incapaz diante da grandeza do dom da vida e de compromisso que estou desafiado no exercício do viver. Mas hoje renovo minha disponibilidade em procurar corresponder à tua graça, que é geradora de todas as coisas. Que a tua mão paternal esteja sempre abençoando e protegendo a mim e a todos os que estão comprometidos na construção do teu reino. Dá-me sempre força e coragem para não desanimar jamais. Renova minha esperança e fé, especialmente nos momentos mais difíceis. Concede-me a tua graça para fazer de minha existência e passagem por este mundo um sinal do teu amor para com aqueles e aquelas que encontrarei ao longo do caminho da vida. Amém.
2: Obrigado pela sua companhia. Continue ouvindo a nossa programação, que você tenha um ótimo dia e que Deus, por intercessão de São João Batista Scalabrini, abençoe você e sua família. Em nome do Pai, do Filho e do Espírito Santo. Amém.
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0: Valdir e Carlos Magrão, Bagual de Música, Lago Verde Azul.
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0: É aqui mesmo na Cultura, minha gente. Grato aí, obrigado a você que se liga no programa Hora do Chimarrão, estamos juntos. Essa música do Oswaldir e Carlos Magrão é uma pérola do nativismo, né? Da música campeira. Lembra Lagoa dos Patos, lembra um recanto tão belo da natureza no Rio Grande Amado. Bom dia, Ortiz, e Domir. Oi, Domir. Bom dia pra você e pras bandas dos curitibanos. Obrigado aí pela audiência. 6:07, você pediu essa então. Cordiona, a neta da viúva.

Bueno, Grupo Cordiona, neta da viúva, 6:10. Bom dia pro Ademir, bom dia pra Larissa Aparecida, Eli Terezinha, pessoal aí na Fazenda Velha, né? Um abraço, bueno. É isso aí, gente, pessoal participando aqui do nosso sorteio.

Aqui mesmo, gente, é o programa Hora do Chimarrão. Bom dia pro Antônio Marcos, aí no bairro Aparecida. Manda um alô pra esposa Roselei, a irmã Cibele Sandra, o irmão Vanderlei, o pai Lessir e a mãe Marilda, também o filho Lucas e ainda a nora Milena. Valeu, um abraço pra todo mundo, 6:11.

0: Baitaca, Cordiona Velha, 6h14. 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
3: Isso aí, gente. Vamos então ouvir aqui no programa Hora do Chimarrão, nesse momento de utilidade pública aqui, sobre o tempo, o analista meteorológico Ronaldo Coutinho traz as informações.
4: Bom dia. É, o tempo segue no geral com condição de alguma chuva agora de manhã, vento também, 40, 60, um pouco mais, e vento frio. Melhora no final da manhã, à tarde vai melhorando. Pode ter tido alguma coisa mais forte durante a madrugada. Mantém a tendência de tempo mais para bom na região no decorrer do sábado pela manhã, onde a chance de chuva é pequena, e entre a tarde e a noite alguma coisinha isolada não se descarta. Domingo, pouca chance, mais à tarde e noite se tiver. Pode amanhecer abaixo aí de 7, 8 graus, tanto sábado quanto domingo, principalmente. E mantém a tendência de tempo mais seco na segunda, pouca chance de chuva, tarde se tiver, e volta a ter chuva ou trovada na terça-feira. É, vamos entrar num período aí chato para quem precisa de tempo longo ao ar livre, que não possa pegar chuva. 2, 3, 4, 5 dias seguidos vai ser difícil. Da Climatera, Ronaldo Coutinho.
3: Ok, Ronaldo Coutinho, obrigado. 6:19? Pois é, né? A gente vai assim do jeito que dá, então. É ou não é? Buenas, povo, bom dia. Bom dia para Janete Domingues dos Santos, grato aí pela audiência.
5: Bom dia, tudo bem? Uma música bem bonita para Janete Domingues dos Santos.
3: Valeu. Bom dia também pro Juarez, Juarez Miguel. Buenas aí pro Adair, no assentamento Betinho. 6:19, com mais alguns trocados.

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1: 6:23. Na verdade, não era essa música do falecido Zé Mendes que eu queria tocar, né? Vou fazer um intervalo aqui, depois eu toco. Eu queria tocar uma outra aqui, né? Nossa Senhora. Essa aí é boa também, mas nesse momento que dá vontade de voltar a dormir daí, né? Então tá. Eu, um tempinho aí, gente. Tem intervalo, daqui a pouco voltamos.
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2: 6h25. 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
2: Perfeito, minha gente, é por aqui mesmo. Buenas aí. Bom dia, meu amigo Learcindo Ferreira Lopes, povo aí do bairro Bom Jesus. Ana Rosane, Fazenda dos Varões. Um abraço, povo. Seguinte, gente, Dia dos Pais tá por aí, né? 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

0: José Mendes cantando minha Palmeira, 6:30.
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0: 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Olha a hora. Olhou, mas que bom, então deixa o resto comigo aqui que eu vou me virando, né? Deus o livre do céu. Bom dia, gente, vamos lá.
3: Bom dia, Tizão Valdir. Manda a próxima música que tiver disponível na ponta da agulha. Todo mundo para São Francisco, região, para a filha Larissa, para o filho Júnior. Filho Júnior que acabou de ir para o colégio. Com a esposa Eliane, os amigos da do Ibian, também com os professores do colégio Paulo Blas e da Cadáver. Ótima sexta-feira a todos aí. Tudo de bom.
0: Ok, valeu, bom dia.
4: Cultura, bom dia, Pedro Ortiz, uma abençoada sexta. Com chuva, na grota. Um abraço aí. Família Bach, Solão Bach. Também toda a família Arroio, seu Rei Roi no Bedon. Meu, seu Zinho Carvalho, seu Jair Basílio, Juliano Basílio, Sherman, Macega, Cristóvão, meu vizinho, seu Sebastião Andrade, na escuta.
0: Valeu, Bach. Vai um abraço pra todo mundo aí, pras bandas da Várzea. Aliás, tem mais gente da Vargem aqui. Bom dia pra dona Jandira, bom dia pro seu Antônio Vieira, meu amigo Formiga, que legal, e pras bandas dos gramados, um abraço, gente. Deus abençoe o dia aí, viu? Grato pela audiência. Deixa eu saudar aqui a Elisete Rodrigues, bom dia. Buenas aí, Reinaldo César, bom dia pra Daiane Duarte, a Dani, participando aqui, né? Do nosso sorteio Bagual, bom dia pra Carmen, César, um abraço pra todo aí, pra família, é pra todos, né? Iva Trevisan, buenos dias também, bom dia ao Tevir Ferrari do Celso Ramos, a Edomir das Almas de Curitibanos, legal então. Bom dia pro pessoal aí das bandas da, onde? Palmeira do Ibiqui, legal, um abraço pra todos aí. Um abraço então. Bom dia, o Silvio Ferreira, para todo mundo aí. 6:34.

0: Charla de Galpão, rancho de beira de estrada, antes trio da terra, não te quero mais. 6h40, é aqui mesmo, o programa Hora do Chimarrão. Bom dia, minha gente, você que se liga aqui, obrigado pela audiência. Buenas, meu povo, grato aí pelo carinho, pela preferência. Bom dia pro Vanderlei da Silva, bom dia Everaldo Gonçalves de Meira. Um abraço aí, viu? Obrigado pela audiência também, participando do sorteio. Agora deu, viu, gente? Agora deu, vamos fechando aqui pelo sorteio por hoje, nós paramos aqui no programa. Tem mais depois da uma aí no Show da Alegria com o Emerson, depois das 17h também com o Gerson, viu? Ok? Agradecemos essa parceria buena aqui com a Joalheria e Ótica Pinheiro para sortearmos no sábado de manhã, pelo Dia dos Pais, um relógio Mormai, um relógio para lá de especial, tá bom? Mas por hoje fechamos aqui. Para participar do sorteio, deu, foi, né? O que tinha que dar, deu aqui, mas eu agradeço aí o grande número de participações. Mesmo que eu não tenha citado, tá valendo, viu, gente? Entende? Entendeu a parada aí? Às vezes temos que dizer, nem fala meu nome. Então não precisa falar o teu nome, viu, abençoado? É, tá participando aqui, tranquilo, tá valendo, né? Aqui a gente trabalha com respeito ao povo, pode crer, viu? É claro que vai ser uma pessoa contemplada, mas você está entre essas, entendeu a parada? Bom dia, Cook, tudo certinho aí pras bandas de Joaçaba?
1: Bom dia, meu amigo Ortiz, é o Cook. Olha, Ortiz, escutando o Coutinho ali é um desânimo atrás do outro, né? Só traz notícia ruim. Por isso que eu gosto da previsão do Adair de Freitas. E pode rodá-la de música, Ortiz? Vamos lá? É melhor, né, Ortiz? Concorda?
0: É boa.
1: Aquele abraço, Ortiz, e uma ótima sexta-feira pra nós e tudo de bom.
0: Ok, valeu aí, tudo de bom. Daqui a pouco sai essa aí, a previsão do Adair de Freitas. Eu faço uma pausa agora aqui, gente. Me espera aí.
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4: 6:46. 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
4: É bem aqui mesmo, gente, 6:47. 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
4: 6:49 na Hora da Cultura.
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0: João Luiz Correia, participação do Gildinho, Fandango em Soledade. Antes, Aldair de Freitas, previsão.
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2: 6:57.
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0: 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Planeje, conquiste, proteja. 7 horas.
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3: 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Desacelere, seu bem maior é a vida. 7:04. 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Em Erval Velho, Abdom Batista, Celso Ramos, Matriz Campos Novos. 7:05 no amanhecer de sexta-feira, aqui é a Rádio Cultura. E aí você, né? A nossa parte especial aqui do programa Hora do Chimarrão é você aí do outro lado, né? Do lado de lá, ouvindo a gente. Vamos saudando o povo aí. Buenas aí pro José Domingos Caetano. Já mando uma saudação também pra Miriam Louça aí no bairro Aparecida. Bom dia pra você. Miriam do Céu, já toquei, João Luiz Corrêa, mas vai um abraço aí.

0: Tiranos chorando de amor. Antes ouvimos com os Monarcas, buena música, Trote do Alazão.
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3: 7:14. 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
13: É isso aí, gente, estamos aqui, né? 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
13: 7:22. 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Desacelere, seu bem maior é a vida. 7:23, com mais algumas lasquinhas. Aqui o programa que vai andando já para a reta final. Bom dia, povo.
16: Bom dia, Ortiz. Aqui é o Snipinho Lima do Sentamento São José.
13: Opa.
16: Gostaria de pedir a música aí do Baitaca, Prevendo o Futuro. Agradecer pro meu irmão Jorge Pinto Lima, aqui do Sentamento, que tá fazendo aniversário hoje. Quer dizer que é um irmão amado aí por nós tudo da família aí. Que Deus abençoe. Um feliz aniversário aí, mano, velho. Que Deus venha te abençoar muito. Aproveite teu dia de hoje. Feliz aniversário.
13: Perfeito, vai, um abraço e feliz aniversário então. Pois é, hoje eu fico devendo, Baitaca já passou por aqui, aliás, agora o Juvenal, que o Juvenal aí da Varge manda foto do pinhão na chapa e uma cuia de mate, verdinha a erva e espumando no porongo, mas que
17: bom
13: tal?
17: Bom dia, meu amigo, bom dia, bom dia.
13: Bom dia. Queria
17: pedir uma música aí, com rosa branca aí, se for possível tocar pra nós, cabelos compridos, hein? Oferecer pro meu amigo Machado, o meu amigo o Claudinei, o meu amigo Adão do Machão Fio, o Cristóvão, e para todos os pais, que domingo é dia dos pais, para todos os pais aí do Brasil aí, que muita saúde para todos. Queria pedir a música aí para.
13: Valeu, Juvenal! Pois é, hoje também não dá. A Rosa Branca de Cabelos Compridos não vai dar tempo também. Mas vai um abraço para todo mundo aí, deixa eu fechar aqui mandando uma saudação também para Maria Becker. Alô, Maria Becker, buenas aí para você. Boa sexta-feira para as bandas da linha Leãozinho no município de Luzerna. Ok, bom dia, obrigado pela audiência. Era isso então, gente. Estou concluindo aqui o programa Hora do Chimarrão. O programa amanhã volta, sim, amanhã tem. E amanhã é um pouco mais longo também o programa. Fique bem, fique na paz, daqui a pouco eu volto no nosso jornalismo da manhã cultura nesta sexta.

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1: Sete e meia, bom dia mais uma vez aí para você que já estava conosco e renovamos a nossa saudação para quem chega no momento na programação da Rádio Cultura. Estamos agora no jornalismo, hoje é 7 de agosto de 2026, sexta-feira, para falarmos sobre a importância da prevenção para reduzir acidentes de trabalho. Coleta externa de sangue será realizada em Campos Novos nos dias 26 e 27 de agosto. MPT, ou seja, Ministério Público do Trabalho, deflagra a campanha de combate ao tráfico de pessoas e trabalho análogo à escravidão em Santa Catarina. Com Ronaldo Coutinho tem aqui detalhes da previsão do tempo. 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
1: 7:33. Ministério Público do Trabalho deflagra a campanha de combate ao tráfico de pessoas e trabalho análogo à escravidão em Santa Catarina.
3: O Fórum de Enfrentamento ao Tráfico de Pessoas, ao Trabalho Escravo e de Proteção ao Migrante de Santa Catarina promove ações de conscientização ao longo deste mês de agosto no estado. A programação de distribuição de materiais informativos é desenvolvida pela internet e presencialmente em locais de circulação de pessoas, como aeroportos e rodoviárias. A campanha do órgão coordenado pelo Ministério Público do Trabalho em Santa Catarina tem como objetivo fomentar a prevenção às formas contemporâneas de escravidão e ao tráfico de pessoas, normalmente ligado à exploração sexual, adoção ilegal ou remoção de órgãos. O procurador do trabalho, Assir Alfredo Hack, destaca.
4: Essas campanhas que nós estamos fazendo exatamente onde as pessoas se deslocam. Vamos abordar algumas rodoviárias e os aeroportos, esclarecendo aos viajantes que o tráfico de pessoas ocorre quando a gente usa a violência, a ameaça, a fraude, o engano ou o abuso de situação de pessoas vulneráveis. Nós temos dados de que ocorre muito para exploração sexual e aqui em Santa Catarina para prática de trabalho análogo à escravidão. Nós temos aqui uma incidência muito grande de meninas e meninos que são cooptados para trabalhar como modelos no exterior e chegando lá de forma irregular recebem a notícia de que eles vão trabalhar na prostituição. Então a gente já diz logo, não acredite em promessas mirabolantes, não vá.
3: Conforme dados do Ministério do Trabalho e Emprego, mais de 1.100 trabalhadores foram resgatados em situações análogas à escravidão ao longo dos últimos 30 anos em Santa Catarina. O estado figura simultaneamente como local de origem e destino de vítimas. O procurador do trabalho, Assir Alfredo Hack, ressalta a importância das denúncias para o combate a estes crimes.
4: Não havendo denúncia, o estado não é onipresente. Nós não sabemos o que está acontecendo. Ainda que temos um trabalho de inteligência, mas só quando os fatos começam a vir ao conhecimento, ou seja, através da denúncia. Os canais que nós temos são junto ao Ministério da Justiça, eles recebendo a denúncia, replicam ela para todos os órgãos que tenham atribuição na investigação, e a partir daí, então, a investigação vai verificar se o fato é realmente um caso de tráfico de pessoas, se é um trabalho escravo ou se é exploração infantil. E a partir daí se inicia o trabalho investigativo.
3: Suspeitas de ocorrências de trabalho análogo à escravidão ou tráfico de pessoas podem ser comunicadas às autoridades por meio de ligação telefônica gratuita para o Disque 100. De Florianópolis, da Rede de Notícias Acaerte, Cadu Reis.
1: Ok, obrigado. 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
1: 7:36, agora o Ronaldo Coutinho, da Climaterra São Joaquim, traz aqui no nosso jornalismo as informações sobre o comportamento do clima para os próximos dias para a região de Campos Novos.
5: Bom dia. O tempo segue no geral, com condição de alguma chuva agora de manhã, vento também, 40, 60, um pouco mais, e vento frio. Melhora no final da manhã, à tarde vai melhorando. Pode ter tido alguma coisa mais forte durante a madrugada. Mantém a tendência de tempo mais para bom na região no decorrer do sábado pela manhã, onde a chance de chuva é pequena, e entre a tarde e a noite alguma coisinha isolada não se descarta. Domingo, pouca chance, mais à tarde e noite se tiver. Pode amanhecer abaixo aí de 7, 8 graus, tanto sábado quanto domingo, principalmente. E mantém a tendência de tempo mais seco na segunda, pouca chance de chuva, tarde se tiver, e volta a ter chuva ou trovada na terça-feira. Vamos entrar num período aí chato para quem precisa de tempo longo ao ar livre, que não possa pegar chuva. 2, 3, 4, 5 dias seguidos vai ser difícil. Da Climaterra, Ronaldo Coutinho.
1: Certo, obrigado, Ronaldo Coutinho. 7:37. Importância da prevenção para reduzir acidentes de trabalho. Detalhes daqui a pouco.
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1: 7:41. A importância da prevenção para reduzir acidentes de trabalho. Acidentes de trabalho seguem sendo um problema no Brasil e, segundo Genésio Cassol, diretor da Portal Med Segurança e Saúde no Trabalho, a principal causa é a falta de uma cultura de prevenção nas empresas. Edinho.
14: Olá, ouvintes da Cultura. Olha, os números mais recentes da Associação Nacional de Medicina do Trabalho chamam a atenção. Entre janeiro de 2023 e maio de 2026, o Brasil registrou mais de 1,8 milhão de acidentes de trabalho. A região sul aparece entre as que concentram o maior número de ocorrências, com mais de 550 mil registros no período. Para falar sobre esse assunto, então, converso agora com o Cassol, da Portal Médica. Só bem-vindo aqui à programação da Cultura.
15: Prazer estar aqui com a Rádio Cultura e os ouvintes aí, falando um pouquinho sobre segurança hoje do trabalho aí pra todos vocês, hein?
14: Certo, Cassol, os números levantados então mostram que os acidentes de trabalho continuam sendo um problema importante no país, né? Na sua avaliação, o que explica um volume tão alto de ocorrências?
15: Bom, isso daí, na verdade, acidente de trabalho, ele é um assunto pautado aí pelo Ministério do Trabalho há muito tempo. Uma das coisas que acho que ainda persiste nas empresas, nos empresários, é a questão cultural. Muitos empresários aí de pequeno porte, eles eram funcionários de empresas antes. Então, às vezes, vinham de empresas que não tinham uma cultura lá de cobrar os EPIs, utilizar. O próprio dono da empresa, às vezes, não utiliza os EPIs, porque ele vem isso já lá dos pais deles, ele trabalhava junto. Então, essa questão cultural, ela não é muito implementada. Apesar de você ter essas normas de segurança aí desde 1978. O que acontece é que de 2022 para cá, houve uma fiscalização de forma digital. Então isso acabou abrindo um pouco mais aí os olhos dos empresários, porque as fiscalizações e multas estão mais próximas agora da empresa. Então um dos grandes fatores é a questão de cultura. Às vezes a empresa faz a documentação, tem uma empresa de segurança do trabalho, faz os documentos, tem os EPIs, mas ela não tem aquela cultura de cobrar o trabalhador. O trabalhador não tá usando EPI, pá, mas se eu vou cobrar o trabalhador de usar o EPI, ele pede a conta. E daí, às vezes o empresário fica com esse colaborador lá, correndo o risco dele sofrer um acidente, porque às vezes ele não encontra essa mão de obra, às vezes, para trabalhar na empresa dele. Lógico que se você for trabalhar com empresas de maior porte, ou até de médio e pequeno porte, que passaram por alguma ação trabalhista, aí a visão delas é diferente. Bateu no bolso, ela começa daí a buscar recursos e investir um pouquinho mais na segurança do trabalho. Então, essa questão cultural, que nem eu digo, ou aprende pelo amor ou aprende pela dor.
14: A região sul é a segunda com o maior número de notificações, né? Quais características do mercado de trabalho da região podem influenciar gerenciar esses dados, Cassol, e o que isso revela sobre a rotina de trabalho nas empresas?
15: É, isso daí acho que é uma questão até geopolítica, né? Vamos imaginar assim, hoje São Paulo detém um terço dos acidentes de trabalho, tá localizado só em São Paulo. Minas Gerais, Rio Grande do Sul, Paraná e Santa Catarina, esses quatro estados, tem mais um terço dos acidentes, 33% para essa regional. E os outros 33%, seja o outro terceiro terço, tá com o resto dos estados do Brasil. Por que que essa região de São Paulo, Minas Gerais, Santa Catarina, Rio Grande do Sul, Paraná e daí já na sequência Goiás vem com maiores índices de acidentes? Porque é onde tem o maior volume e concentração de obras, de operários, de indústrias. Então, consequentemente, onde você tem mais gente trabalhando, há mais possibilidades de você ter esses acidentes de trabalho. Em região sul aqui, ela é muito forte na questão, por exemplo, de construções de obras, cooperativas, indústrias, e uma coisa movimentando outra, né? Uma cooperativa resolve fazer uma determinada obra, uma determinada planta, ela já começa a envolver inúmeros terceiros que vão prestar serviço. E, consequentemente, o volume acaba acontecendo por funcionários estando trabalhando nesse ambiente aí, acabam tendo esse processo. E é difícil, às vezes, que não se controlar. Puxa a primeira questão que você me fez, a questão cultural, né? Que esse cara, às vezes, quem fazia a montagem, ele ganhou a obra por ter um precinho melhor, mas é um cara que, às vezes, tipo, não tem os treinamentos de trabalho em altura, por exemplo. Aí chega lá, não ancora um cinto, ele acaba caindo e se machucando. Então, esse alerta, ele vem, é quase como uma escala, ele vem das empresas grandes para as pequenas cobrando. Se a empresa grande cobra da pequena, ela vai cobrar de todas. A empresa pequena vai ter que fazer para poder entrar e fazer o trabalho.
14: Cassol, e quais são os acidentes de trabalho mais comuns que você vem observando, né, no dia a dia, e eles poderiam ser evitados de alguma maneira?
15: Eu acredito, né, fielmente nisso que eu falo, porque assim, ó, todo acidente, ele poderia ter sido evitado. A gente sofre um acidente porque a gente às vezes não presta atenção em pequenos detalhes. Todo acidente, ele pode ser evitado. Só que, lógico, você tem que seguir várias coisas. Não é só usar o EPI. A pessoa fala assim, ah, tô só usando EPI. Beleza, tem duas pessoas presas numa linha de vida, um exemplo. Ou numa oficina, alguém trabalhando com uma lixadeira. O cara que tá usando a lixadeira, ele até tá usando EPI. O cara do lado dele não tá usando um EPI protegido. Se aquela lixadeira estourar o disco dela ali, pode voar no colega dele do lado. Então, às vezes, tu tem que usar o EPI porque tem uma pessoa do teu lado. Então, às vezes, são pequenos detalhes que as pessoas têm que tomar. O que são os maiores índices? Não vou nem falar regional, vou falar nível de Brasil. O que mais tem índices de acidentes são fraturas. É um esmagamento de uma mão, de um dedo, de um braço, de uma quebra. Em segundo, vem a questão de partes musculares, né? De osso, né? Uhum. Então, por exemplo, são problemas de coluna, problemas de levantamento de peso, carga. Por isso, inclusive, que houve até aí, recentemente, né? Que foi a entrada dos fatores psicossociais. Então, a empresa agora, ela tem que avaliar o ambiente psicossocial, e o Ministério do Trabalho ainda aproveitou e vinculou ainda a parte de ergonomia, com essa nova portaria 1419 aí, com os psicossociais, essa parte de ergonomia, que traz o quê? Traz esse ambiente para a empresa que ela tem que cuidar mais, por exemplo, com movimentação de cargas, levantamento, para que não traja esses problemas para o pessoal. E em terceiro, vem a questão dos psicossociais. Muitas pessoas tiram afastamento hoje por problemas psicossociais, estresse de trabalho, burnout. Então, assim, não vamos julgar a questão do atestado em si, estamos julgando a questão do volume, né? Então, esses atestados estão acontecendo, esses afastamentos estão acontecendo, e esse controle, bem, por isso que o Ministério do Trabalho vem fechando esse cerco para as empresas, porque está obrigando as empresas a fazerem documentações, a fazerem registros, a criarem esse portfólio, verificarem se tem, agir em cima desse problema se a empresa for detectada, porque isso está impactando nos cofres, né? Tem uma pergunta até aqui, quanto que custa isso para o Brasil? De 2012 para cá, já foram gastos mais de 195 bilhões de reais somente com essas pessoas que estão afastadas. Queira ou não queira, aquela pessoa que está afastada um mês, dois meses, ela também, quando volta a trabalhar, parte dos encargos trabalhistas dela são para pagar essas pessoas que estão afastadas pelo INSS, porque eu, você, todo mundo fica pagando esse pessoal que está lá.
1: Genésio Cassol destaca que a medicina ocupacional vai além de exames obrigatórios, contribuindo para a prevenção e identificação precoce de problemas de saúde dos trabalhadores.
15: Regionalmente falando, hoje a Portal Med, ela tem 6 unidades físicas. Hoje nós temos unidade física em Videira, Caçador, Freiburgo, Joaçaba, Capinzal e Campos Novos. Nós atendemos aí uma regional aí que dá mais ou menos em torno de uns 300 municípios, que é atendido por todas elas. Fora empresas de outros estados aí que a gente estão com os funcionários aqui, a gente faz exames e tudo mais, né? E acho que em termos de CNPJ, são mais de 5.000 CNPJs que nós atendemos, né? Assim, um dos maiores, eu não vou dizer erros, né? Porque às vezes é a falta de orientação para o empresário, né? Mas é a questão às vezes de não dar o valor à medicina e à segurança do trabalho como um todo e escolher as coisas por preço. Desde tudo, desde da empresa que ele está contratando para dar essa assessoria. Às vezes a empresa faz mais barato, mas ela não te entrega uma assessoria, uma orientação ao nível que fosse te proteger dentro da empresa. Então acho que o maior erro ainda que acontece ainda é a questão das empresas não verem a segurança do trabalho como algo que seja benéfico para eles. Porque uma empresa que é bem, tem uma boa gestão de segurança do trabalho, faz o que tem que fazer, vai ter custo. É que eu falo, a segurança do trabalho, ela não é investimento. Ela não é e nunca foi investimento, ela é um custo para a empresa. Ela passa a se tornar um investimento quando a empresa pode ter um problema.
14: E, Cassol, qual é o papel da medicina ocupacional na prevenção? Ela vai muito além, né, da realização de exames admissionais e periódicos, né?
15: Isso, é na verdade a parte de medicina ocupacional hoje, ela tem 5 exames. São a parte de admissão, demissão, mudança de riscos ocupacionais, quando a pessoa muda de um risco, né? A parte do retorno ao trabalho, quando ela fica mais do que 30 dias afastada, ela precisa também fazer o exame quando ela retorna, e o exame periódico, que vai mantendo isso. Esse trabalho, ele é feito basicamente mais pela empresa, vamos dizer assim, porque são gerados os documentos, são gerados, feitos exames, tipo audiometria, raio-x, eletrocardiograma, dependendo de cada atividade que a pessoa tem, é o risco que ela está exposto tem nisso. E esses exames, eles vão acompanhando a evolução do trabalhador. Antigamente, o que que o pessoal fazia? Fazia apenas o ASO, passava lá para ver o apto do médico lá e levava pro contador registrar. Não tinha muita importância do ponto de vista da empresa, era um papel que o contador precisava. Hoje não. O ASO hoje, inclusive, ele é visto, o exame ocupacional e o conjunto dos exames que é feito, é como a proteção da empresa. Hoje eu tenho clientes que eles enxergam a parte de segurança hoje de uma forma diferente, que eles olham os exames, eles veem já, por exemplo, um exame como um raio-x, um eletrocardiograma, que traz lá um sinal, pô, esse cara vai trabalhar de motorista e tem uma alteração no meu eletrocardiograma, pô, já vou dar atenção antes, se você tá dirigindo, já vamos encaminhar você para um cardiologista para ver se o teu remédio que você tá tomando, a depressão, não precisa fazer uma revisão. E tem uma coisa que é assim, é muito importante a gente frisar aqui, que para a empresa isso se torna uma obrigação. Se ela não fizer isso, existe um evento do social que fiscaliza e multa a empresa por não fazer o exame periódico. Mas para o colaborador, às vezes é a única vez que ele vai num médico, que ele vai fazer uma bateria de exames. Então nós temos muitas pessoas que passam hoje pela clínica lá, que esse é o momento que eles passam, não só para ter o exame, não só para falar com o médico ali, aqueles minutos que eles estão lá com eles, mas para eles dizer, pô, a gente fez um eletrocardiograma, meu coração, tá bom, opa, beleza. Eles saem, às vezes, até felizes. O pessoal de transporte, eles ficam chateados, porque às vezes ficam meio dia, um dia, de não estão na estrada, não bate meta, não consegue entregar. Mas é que a hora que ele vê que apareceu um negócio, puxa, naquele exame eu vi que eu podia ter melhorado. Isso já aconteceu em várias situações. Então a medicina ocupacional, às vezes, não é voltada só para a empresa, ela é voltada também para o trabalhador nesse sentido.
14: Além do impacto na saúde do trabalhador, quais são as consequências para a empresa, Cassol?
15: Consequências, aquilo que eu falei, enquanto não acontece nada com a empresa, é mais documental e registro. Aí eu deixo a pergunta pro telespectador, né? Quando que foi a última vez que um policial parou e pediu tua carteira de CNH? A gente anda, cuida do vencimento dela, mas porque a gente tem aquele medo, vamos dizer assim, do policial, de a gente parar e tá sem a carteira e ele não vai ser autuado. A parte de segurança do trabalho é a mesma coisa. Então, toda essa documentação, se você tem e não acontece nada, às vezes muito cliente fala assim, pô, Cassol, mas eu faço ali, mas a bom é que eu precisei. Que bom que você não precisou, porque se você não precisou usar a nossa documentação, é porque não teve um problema. Quais são os impactos que acontecem nesse processo? Ações trabalhistas, às vezes, e funcionários. E aí vem a primeira pergunta. Às vezes, quando o empresário é mal assessorado lá no início, ele não acaba se blindando, não acaba se protegendo. E essa blindagem, essa proteção para o empresário, nada mais é do que você deixar o teu funcionário redondinho. Por exemplo, o que que é o blindar para ele? É entregar os EPIs, colocar na ficha de EPI, pegar as assinaturas, ordem de serviço, deixar tudo ali. Automaticamente você está dando tudo que precisa para o colaborador. Fechando esse cerco e cobrando que ele use essas EPIs na hora do trabalho dele, a probabilidade de ele sofrer um acidente é menor. Então, assim, esse impacto é o primeiro, né? E o que mais acontece hoje são ações trabalhistas. Aí você tem um acidente de trabalho, né? Um acidente de trabalho, ele aconteceu, foi por quê? Uma negligência do funcionário, foi um ato inseguro dele ou foi uma condição insegura da empresa. Então, esses são os grandes impactos hoje que você tem aí. Então, tudo isso hoje pode ir aí de, vamos dizer assim, em termos de multas e valores, pode ir na casa de R$1.400 a R$240.000. Itens de segurança do trabalho mal gerenciados, vamos dizer assim, pela empresa.
14: Então, a orientação, para a gente finalizar aqui, a orientação que você você deixa aos empresários, gestores e trabalhadores seria qual, Cassol?
15: A orientação para os empresários é que eles entendam que a empresa deles, o negócio deles, é a família dele. Tipo, ele trata às vezes o negócio dele como sendo algo terceiro. Não é, porque ele, o rendimento dele, a parte dele, vem dessa empresa. Então ele tem que cuidar como se fosse um filho dele, essa empresa. Então por que que você deixaria a tua segurança do trabalho, a tua parte de contabilidade, né? A tua parte fiscal da tua empresa para qualquer um? Então você, como empresário, você deve escolher bem essas empresas que vão fazer esse teu cuidado, que vão te orientar, que vão te dar toda essa assessoria, porque lá na frente, se der algum problema, é com elas que você vai ter que lidar. Para os funcionários, assim, a mensagem, que é o que a gente lida muito hoje com treinamentos em DDS com as empresas aí, é dizer assim: você tem duas vidas só. A gente acha que tem uma só, mas a gente tem duas. E a primeira acaba quando a gente descobre que a gente só tem uma. Então, quando a gente leva um susto, tá lá dirigindo e leva um susto lá na BR, lá, mas você ainda voltou e tá no teu lugar, não chegou a sofrer um acidente. Então, quando a gente fala pro trabalhador, é dizer assim: viu, querido, quando você tiver na tua jornada de trabalho, se você tem filho, se você tem uma esposa, se você tem um namorado, uma namorada, alguém que tá te esperando em casa, lembre-se que ele continuará te esperando lá. Então, se você falhar ou vacilar em algum pontinho ali, e pode ser na prorrogação, pode ser na tua hora extra ainda, inclusive, pode ser que você não chegue em casa ou não chegue em casa 100% como você saiu. E esse cuidado, ele não depende às vezes do técnico de segurança dizer assim: ah, viu, tu não tem que usar o EPI. Ah, não depende do empresário dizer: ó, se tu não usar o EPI, eu vou te mandar embora. Ele depende de você, tu tem que usar o EPI, independente se o chefe usa, se os outros clientes fazem chacota ou não, voltem pra casa com segurança, porque a vida depende só de você.
14: Certo, obrigado, Cassol, pela entrevista então, uma boa tarde pra você.
15: Eu que agradeço pela oportunidade, fiquem com Deus.
14: Do Jornalismo da Cultura, Edinho Carlos Moresco.
1: Ok, 7:56. Eu falo aqui para concluir sobre coleta externa de sangue que será realizada em Campos Novos em 26 e 27 de agosto na Associação Atlética Cooper Campos, das 8 às 11:15 e à tarde da 1 às 4 horas, em ação promovida pelo EMOSC em parceria com a Cooper Campos. As doações serão realizadas mediante agendamento pelos contatos do EMOSC. Vice-presidente da CIPA Cooper Campos, Felipe Gotes, informa.
16: A Cooper Campus, por meio da CIPA e o EMOSC, tem um convite muito especial para você, doador de sangue. 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Para facilitar o atendimento às pessoas interessadas, basta fazer o agendamento. 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Doe sangue, compartilhe vida.
1: A coordenadora técnica do EMOSC, Joaçaba Ciana Loraski, reforça o convite para que a população participe, e ela orienta que os estoques dos tipos A e O, positivos e negativos, estão em nível de alerta.
17: As tipagens sanguíneas hoje que estão com o estoque em alerta são as tipagens A e O, tanto positivo quanto negativo. Todas as tipagens são importantes para o atendimento das pessoas que necessitam, porém nós devemos fazer esse gerenciamento de coletar mais o que está precisando mais. Então, no momento, são essas 4 tipagens que eu citei. Os critérios para doação, a gente costuma falar dos critérios gerais. Quais são os critérios gerais, então? a idade. Então hoje doa entre 16 e 17 anos, os menores já podem doar, contanto que venham acompanhado pelo responsável legal. O responsável deve estar junto com ele no hemocentro. E a idade limite superior, inclusive, foi uma mudança recente da legislação. Então, antes a idade era até 69 anos, agora eles aumentaram pessoas acima dessa idade, contanto que ele esteja bem de saúde e seja liberado. Ele é doador de repetição, está liberado pelo nosso médico, vai poder continuar doando. Então, pessoas que se encaixarem nesse critério e por alguma razão, né, tinham parado de doar, já podem voltar. Também pedimos que a pessoa venha bem alimentada e bem hidratada, deve ter repousado bem na noite anterior da coleta, então ter dormido ali pelo menos umas 6-7 horas, deve vir também com o documento oficial com foto. Nós não aceitamos cópias do documento, então pode ser eletrônico, em aplicativos, contanto que seja documento oficial. E também aqui a gente faz aí verificação de alguns sinais vitais, né? A gente faz verificação de pressão, de temperatura, de batimentos cardíacos e fazemos uma hemoglobina de ponta de dedo para saber se esse doador não está anêmico. De forma geral, ele deve estar bem de saúde. Critérios que podem inaptar: você estar com gripe, estar resfriado, ter feito algum procedimento recentemente, como algum exame mais invasivo, algum procedimento odontológico. A gente não costuma falar os critérios porque a gente precisa avaliar cada situação. Como eu falei anteriormente, a gente fica à disposição para tirar qualquer dúvida que o doador tenha. O agendamento é muito simples, tem duas formas de fazer. Você pode entrar no site emosc.org.br. Bem no centro da tela ali tem o ícone de agendamento. Você escolhe o teu hemocentro, escolhe dia, escolhe horário, é muito simples. Ou também pode ser feito através do nosso telefone, o WhatsApp, é o 3527-2219. Se chamar a gente ali no WhatsApp ou dar uma ligadinha, a gente também marca um horário pro doador.
1: Ok. E nesse sábado, olha, o EMOSC Joaçaba estará aberto para doação de sangue das 7:30 às 11:45. E ainda nesse caso da doação.

0: Então, nesses contatos aí, os doadores podem agendar e, claro, o EMOSC estará atendendo excepcionalmente de manhã neste sábado. 8:01, termina aqui esta edição. Reportagens do Edinho Carlos e Cadu Reis, coordenação de Roseli Rossi e Ortiz de Castro. Desejo a você uma boa sequência de sexta-feira e, neste horário aqui, já vou desejando também um bom final de semana para você. Fique ligado na programação, o jornalismo volta aí a qualquer momento, voltamos também às 9:00 na próxima edição de Cultura Notícias. Na sequência com o Douglas tem comando geral na programação da sua cultura e muito obrigado aqui ao Super Castanhel conosco nesta edição. Bom dia.
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0: Eu mesmo, aqui estou e aqui ficarei com você nessa primeira hora, porque depois Emerson Reiser assume os comandos da nave mãe, porque eu vou pra Pit Stop. Aí depois das 10, estaremos juntos na dobradinha da cultura. E às 11, aí terminando o Pit Stop, eu volto pra cá pra gente finalizar o que estamos começando juntos, né? Senhoras e senhores, meninos e meninas, programação Cultura Campos Novos de sexta-feira está começando. 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Bom dia pro mano Giovanni, bom dia pro Diego, bom dia pra toda a equipe. E aí, turma da Infinity, aquele abraço. Boa e bela manhã para todos os demais anunciantes, co-patrocinadores, amigos e amigas, empresários, empresárias, que estão aqui, ó, diariamente fazendo a nossa programação acontecer. Gratidão a todos, né? Muito obrigado pelo incentivo à nossa atividade, por acreditarem no nosso trabalho. Aqui estamos com vários amigos e amigas. Vamos juntos aí no ritmo legal, no ritmo especial do Comando Geral. Para você, ouvinte de ouro, nosso maior tesouro, um dia lindo que você consiga realizar aí, né? Todas as suas atividades, que no final do dia você consiga avaliar e ter um saldo positivo aí, né? Que o seu dia seja de pleno êxito, então. E a partir de agora você pode fazer parte dessa programação de Bem com a Vida, interagindo através do telefone, WhatsApp, rede social. Estamos em todas as plataformas. Então vem pra cá, vem ser feliz, vem fazer uma manhã super legal.

usadeira, furadeira, presentão maravilhoso, incrível, que eu gostaria de ter. Eu gostaria de ganhar um desse. Você também? Então fala pro seu filhão, pra sua filhona participar agora aqui. É só mandar mensagem de áudio, filho, filha, com o seu nome, o nome do seu pai, o nome do pai que você gostaria de homenagear, que você gostaria de dar esse presente. Contando também nesse áudio o porquê que ele merece ganhar esse presentão. Aí um áudio de 20 segundos no máximo, tá? A partir de agora até as 9 da manhã. É a última etapa de participações. Já liberamos na quarta, na quinta. Temos centenas de participações aqui arquivadas. E hoje é o último dia, é a última etapa. Então até as 9 da manhã você manda mensagem com o seu nome, nome do seu pai, e dizendo por que ele merece ganhar esse presente da Só Luz Materiais Elétricos.

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1: Participe aí, boa sorte! 8h14. Bom dia. Feliz sexta-feira.

0: Deus quem te fez. Então agradeça ao Pai Celestial e procure viver bem, fazendo bem sem olhar a quem. Deus te fez para ser um ser positivo, um ser de amor, um ser humaninho do bem. Então vamos lá, não é difícil não, né? 8h17 da manhã, 8h17, programação Cultura até as 9, comigo Douglas Tony, depois é com Emerson Reiser. 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No WhatsApp Cultura, o ouvinte participa com a gente, valendo uma parafusadeira furadeira da Só Luz Materiais Elétricos. Ó, mensagem de áudio é você gravando o seu nome, o nome do seu paizinho, do seu papito, do seu paizão. Então, do seu papis, né? É o seu nome e o nome do seu pai. E porque ele merece ganhar esse presente da Só Luz, né? Manda ver aí, última etapa de participações, só até as 9. Daí depois a gente vai organizar a casa, vai deixar tudo certinho. E no final do programa de hoje, quando eu volto do pit stop, depois das 11, aí a gente faz sorteio desse presentão aí, tá bom? Entre todas as participações, temos aqui participações acumuladas, nós temos participações arquivadas desde quarta-feira, promoção exclusiva no nosso Comando Geral, que está dando presente pro paizão aí.
1: Bom dia, meu nome é Jocely Salmória, o nome do meu pai é João Olímpio Salmória. Ele merece ganhar esse prêmio, porque ele é o melhor pai do mundo. É um exemplo de pessoa.
0: Muito bem, olha aí. O pai da Jocely é um exemplo de pessoa. Que bom, parabéns.
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4: 8:21.
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0: E aí, por que seu pai merece ganhar uma parafusadeira furadeira da Só Luz?
6: Bom dia, Douglas. Bom dia. Ivone Pereira da Silva.
0: Oi, Ivone.
6: Eu quero deixar o nome do meu irmão Neri Pereira da Silva no sorteio.
0: Sim.
6: Porque ele já faz parte da construção civil e também é um ótimo pai e, além de tudo, me ajuda muito. Muito obrigada, Douglas.
0: Eu que agradeço. Valeu, Ivone Pereira. O mano é da construção civil e ele é um baita paizão. Boa sorte no sorteio, então. 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
0: Por quê? Por quê? Porque seu pai merece ganhar uma super parafusadeira furadeira. Conta aí pra gente no WhatsApp Cultura.
8: Bom dia, Douglas. Aqui é a Rita Pereira. Meu pai já não está mais aqui com a gente, porque foi um pai maravilhoso, um pai extraordinário.
0: Sim.
8: Mas o meu filho é pai e merece muito ganhar essa parafusadeira, que ele trabalha com isso e está precisando. E ele é um pai sensacional. O nome dele é Fabrício Cordeiro dos Santos.
0: Ok, abraço pro Fabrício, que é um paizão também. Trabalha com várias coisas e tá precisando de uma parafusadeira furadeira, mas a bicho velho. Valeu, Rita! Tá ouvindo a rádio no último volume, aí que eu me refiro, né? 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
0: Oi, de 26 da manhã, programação Comando Geral. 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E aí, você tem o sonho de dar um presentão pro seu pai? Você pode, através da Cultura, você pode dar um baita presente. 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Me conta aí, ouvinte, por que seu pai merece ganhar esse presente aí? Fala no WhatsApp Cultura, fala comigo!
11: Bom dia, Douglas. Bom aqui dia. É Débora Alves Teixeira, falo aqui do Caxambu, do interior. Uhum. Tô aqui terminando de tirar leite juntinho com meu pai.
0: Opa!
11: E aí pensei, vou mandar um áudio pro Douglas, porque meu pai merece ganhar uma parafusadeira, furadeira.
0: Uhum.
11: Porque ele adora fazer gambiarra, ele adora consertar as coisas. E com uma parafusadeira e furadeira
0: Nossa, vai
11: ajudar ele a fazer as gambiarras dele.
0: As gambias.
11: Beleza, Douglas.
0: Beleza.
11: Boa sorte aqui pra nós. Uma boa manhã e abençoada nessa sexta-feira maravilhosa.
0: Amém. Sexta-feira maravilhosa. Débora Alves Teixeira, mas eu não sei não, no finalzinho, eu não sei se o celular não caiu no tacho de leite aí, né? Valeu, Débora. O pai é o rei das gâmbias, então. Gosta de inventar moda. Tá joia, menina. Valeu, muito obrigado pela participação. E deixa eu te contar, ouvinte. Eu conheço a Débora há muitos anos, né? Nossa ouvinte fiel desde criancinha, desde pequenininha. E, ó, continua ligada na Cultura, né? Abraço pra família Alves Teixeira aí. Valeu, Débora. No WhatsApp Cultura.
12: Bom dia.
0: Bom dia.
12: O meu nome é Fernanda.
0: Oi, Fernanda.
12: Eu queria que meu pai ganhasse o prêmio, porque ele é muito trabalhador. É muito amoroso.
0: Que bom.
12: Também é muito carinhoso.
0: Ó, cortou o finalzinho, carinhoso. E o nome do pai?
12: O nome do meu pai é Everton de Matia.
0: Um abraço pro papai Everton. Valeu, meu anjo.
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0: 8:30, 8:30, manhã Cultura, programação, comando geral. Uma perguntinha legal, por que seu pai merece ganhar uma parafusadeira furadeira na Semana dos Pais aqui do nosso comando geral?
15: Bom dia, meu nome é Flaviana da Silva Borchai, quero homenagear meu pai Genésio da Silva, quero muito que ele ganhe esse prêmio, que ele é um homem muito trabalhador, honesto, dizer que eu amo muito ele.
0: Ok, valeu, Flaviane. Boa sorte, minha querida. 8:31 da manhã. 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
0: Gerson Paggi está chegando no programa com o Momento Esportivo. Vamos acompanhar aqui na programação Cultura Fala aí, Gerson. Bom dia, meu amigo. Bom dia.
17: Olá, Douglas. Bom dia. Bom dia, ouvintes do Comando Geral. Definidos os 8 classificados para as quartas de final da Copa do Brasil. Assunto para o nosso momento esportivo desta sexta-feira. 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Pois é, Douglas e amigos ouvintes do Comando Geral, do nosso momento esportivo. O Corinthians venceu o Internacional no Neoquímica Arena por 2-1 na noite desta quinta-feira, mas caiu nas oitavas de final da Copa do Brasil. O Inter segurou a pressão no jogo aéreo dos donos da casa e conseguiu avançar para as quartas de final, eliminando o atual campeão da competição. Com o resultado, o Internacional avança para as quartas de final. O time não conseguia esta campanha na Copa do Brasil desde 2020, quando acabou eliminado pelo América Mineiro. O time gaúcho agora aguarda o sorteio da próxima terça-feira para conhecer o adversário na próxima fase. As datas bases serão dia 26 de agosto, jogo de ida, e dia 2 de setembro, jogo de volta. O Vitória, por outro lado, proporcionou uma noite histórica ao torcedor quando, no Barradão, nesta quinta-feira, depois de perder o jogo de ida para o Atlético Paranaense por 2-0, venceu de virada com uma goleada de 4-0 e ficou com a vaga nas quartas de final da Copa do Brasil. As 8 equipes classificadas para as quartas de final da Copa do Brasil 2026 são: Atlético Mineiro, Cruzeiro, Grêmio, Internacional, Palmeiras, Santos, Vasco e Vitória. O sorteio que definirá os confrontos e o chaveamento até a final será realizado na próxima terça-feira, às 11 horas, na sede da CBF. E eu volto a falar de esportes, Douglas e amigos ouvintes, logo mais às 12:50 no nosso Esporte 93, sempre no oferecimento da Top Sports, a sua loja esportiva. Bom dia, Douglas, bom dia, ouvintes, ótima sexta-feira para todos nós.
0: Ótima sexta-feira, valeu, Gerson, muito obrigado, meu grande amigo.
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19: 8:35.
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0: 8:40. 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Galera curtindo, participando intensamente aqui na Supermanhã. Oi, bom dia, fala aí, ouvinte.
5: Bom dia, Douglas, aqui é Gleiciana de Arruda. Gostaria de participar do sorteio para ganhar a parafusadeira pro meu marido, o Miguel Antônio Comareto, pai da minha filha. Ele merece ganhar a parafusadeira porque ele é o melhor pai do mundo pra minha filha. Ele é muito dedicado.
0: Que bom.
5: E ele quer muito ganhar a parafusadeira.
0: Boa sorte. Valeu, menina. Abraço pra você, pro maridão e pra toda a família aí. Feliz Dia dos Pais pro marido. No WhatsApp, ouvinte, fala com a gente.
6: Bom dia, Tony. Tudo bem?
0: Tudo
6: bem.
0: Sou
6: Márcio Dorice.
0: Bom dia,
6: Márcio. Quero homenagear meu pai, Francisco Dorice.
0: Aham.
6: Que é um paizão. Sempre nos ajudou. E é muito especial. Ele merece ganhar as furadeiras, parafusadeira, porque o pai é do tempo da pua ainda.
0: Nossa.
6: Então ele merece. Obrigado, bom dia.
0: Boa sorte. É das antigas o paizão, né? Que maravilha. Boa sorte aí no sorteio, tá, menina? Boa sorte. 8h41 da manhã, ouvinte Cultura, sua caminhonete merece tecnologia da marca líder mundial em durabilidade. 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A galerinha tá querendo.
7: Bom dia, meu amigo.
0: Bom dia.
7: Meu pai já não está mais aqui comigo, já foi, sim, morar lá com o patrão celestial.
0: Uhum.
7: E eu te digo uma, que quem merece ganhar essa furadeira, parafusadeira aí, é meu irmão, o José Daniel da Silva.
0: Uhum.
7: Ele é um cara muito trabalhador e ele, opa, precisa dessa máquina aí, meu do céu.
0: Uhum.
7: E eu te digo uma, o meu nome é João Batista Silva e um abraço para todos os pais.
0: Um abraço, valeu, João. Abraço para você, pro seu irmão, Deus abençoe sempre o irmão aí, né? Que Deus ilumine a vida dos pais aí da família.
8: Bom dia, Douglas, meu nome é Beatriz Becker.
0: Oi.
8: E meu pai merece ganhar a furadeira.
0: Por quê?
8: Porque meu pai é um guerreiro.
0: Guerreiro.
8: Em todos os sentidos. Uhum. Ele nunca nos deixou faltar o pão de cada dia.
0: Opa, legal, Beatriz.
8: O nome dele é Sebastião Becker.
0: Um abraço pro seu Sebastião. Alô, Sebastião Becker. Abraço, meu querido.
9: E em instante, quero deixar o nome do meu esposo, João dos Santos, para concorrer à furadeira. Ele é um excelente pai. Eu amo muito ele.
0: Muito bem, um abraço, Eni Estante. Deus abençoe você, o seu paizinho aí, né? Feliz dia dos pais. Um abraço para todos esses queridos e amados pais, né? A gente fica feliz com essas homenagens aqui. E a gente vai registrando participações também. Elizabeth Guzatti Bruneta passa por aqui. Paz e bem para você também, Elizabeth. Bom dia para o Antônio, nosso ouvinte fiel de Anitta Garibaldi. Alô, família todo, aquele abraço. Seu Antônio não perde a programação, né? Tá sempre ligado aqui na 93,9. Que maravilha. A gente vai junto até às 9 da manhã. E depois das 9, o Emerson assume o programa, porque às 10 horas tem pit stop diretamente da Uzi Farma do bairro Aparecida. 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E depois das 11, eu retorno pra cá, a gente dá sequência ao programa. E lá depois das 11h30, 11h40 mais ou menos, a gente faz, né, o sorteio. O sorteio dessa parafusadeira furadeira. Divulga o nome da pessoa contemplada que vai presentear o seu paizão através da nossa programação. 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
0: 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Eu volto já.
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11: 8:52.
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1: 8:58.
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1: 2 minutos faltando para as 9.
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1: 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Muito obrigado a todos que interagiram, participaram. Algumas mensagens veiculamos, outras, muitas outras, infelizmente não deu tempo, mas calma que todas, as que foram pro ar, as que não foram pro ar, todas vão concorrer a esse presentão, parafusadeira, furadeira da Só Luz. Encerradas as participações e depois das 11 eu te conto quantas nós tivemos e qual é a pessoa contemplada também com esse presente da Só Luz, combinado? Beleza? Legal? Então tá bom demais. Aqui no Comando Geral, 1 minuto faltando para as 9, Emerson Reiser já chegou com a sua cambona, já chegou com o seu topetudo, tá prontinho para comunicar com a galera, uma comunicação quente, muito quente, porque a água tá pelando de quente. Bom dia, Emerson!
5: Opa, bom dia, Douglas Tony, bom dia, ouvintes da programação do Comando Geral, é isso aí, com muita fervura, estamos aí para mais uma dobradinha do rádio.
1: Mas a... Colocou aquela bala de menta na boca já?
5: Ainda não. Eu vi que tem uma na tua mesa ali. Eu tô sentindo que você tá querendo me imitar ou posso pegar aquela pra mim? Ou era pra mim?
1: Eu ia te imitar, mas não.
5: Você tem o jeito que chupa menta.
1: Faz o seguinte, descasca essa daí, ó.
5: Ah, vou te falar uma coisa, é engraçado isso, né? Eu lembro uma vez eu tava numa borracharia, ele tava esperando ali, né? Chegou um rapaz pedindo se faziam ventil a seco, né?
1: Ah,
5: o cara tava querendo, né, dar uma colada ali, né?
1: Colar,
5: tava precisando.
1: Colar.
5: É. E aí ele chegou, rapaz, ele desceu do carro, aquele cheiro assim, sabe? Ele tava com drops de menta.
1: Nossa!
5: Parecia um Vic Vaporub, aquela porcaria lá. Rapaz, eu penso um negócio forte, meu.
1: É.
5: E a gente, é engraçado que a gente usava o House Preto, né?
1: O House Preto.
5: A gente pegava e chupava aqueles trem lá. Pense num negócio. Hoje... Não preciso falar mais nada, né? Hoje em dia, rapaz, eu tô mais suave, o de hortelã, e olha lá, de vez em quando, só pra dar aquela arejada na chapa, né?
1: E o rapaz fez o remendo a seco ou não?
5: Fez o remendo a seco, foi até estourar o ventil, velho.
1: E você só olhando,
5: sabe? Eu só ali, né, cara, esperando. Mas aquelas borracharias raiz, sabe?
1: Aquela raiz.
5: Aquelas que tinha pôster de modelo, assim, nas paredes,
1: aqueles,
5: né?
1: Pôster,
5: aquelas antigas, rapaz. Que o macaco tinha que girar pra levantar, sabe?
1: Nossa,
5: da manivela ali, ó. Hoje em dia é tudo pneumático, o cara aperta ali, fica ali olhando, né? Não tem nem graça, vai.
1: Cara, não tem nem graça, porque daí você olha, ele tem aquela a parafusadeira também.
5: E agora eu vi uma...
1: A pressão, né?
5: Eu vi uma entrevista do Elon Musk, né? Falando que em 5 anos não haverá nada que os humanoides não vão fazer melhor do que o ser humano.
1: Ô, louco, bicho.
5: Exatamente.
1: Eu quero
5: mas
1: ver
5: também...
1: um humanoide fazer remendo assim. Eu quero ver ele estourar mentira.
5: Só que esse é o ponto, né? O ser humano, ele já tá, né? Desde que criaram a mala em rodinha, o ser humano já tá, né? Mais acomodado, né?
1: Sim, verdade.
5: Então a gente facilitou pros humanoides fazer, mas eu coloquei na minha rede social lá.
1: Eu vi.
5: Uma semana o humanoide me substituindo, eu quero ver o que vai acontecer, velho. Uma semana, eu quero ver.
1: Nos stories do Emerson.
5: Imagina a Dona Maria contratar só o humanoide, cara, dispensar tudo nós, velho.
1: Nossa senhora.
5: E os caras comunicando, ouvinte, está chegando o sucesso

0: Twitter. Fala, humanoide, aqui é o Baque da Varge.
1: Eu quero ver o humanoide ter paciência de ouvir áudio de 2 minutos como a gente tem, rapaz.
2: Boa tarde, tô chegando.
3: Ô Juninho Nós. Ô Juninho Góis, ele tem umas histórias também, né?
1: Antes nós falava Juninho Góis, heróis que heróis, né? Uhum. Agora a gente fala Juninho Nós, é Góis que heróis.
3: É que a gente já
1: até
3: tá
1: o humanoide vai dar um piripaque, velho.
3: Rapaz, nós já estamos bugados, né? O humanoide vai chegar com uma energia.
1: Coitado dele, cara. Não aguenta.
3: Saiu uma mistureba. Vocês estão assim, puros minions.
1: É sexta-feira hoje.
3: Coitado da Dona Maria.
1: Os assuntos estão embaralhados. Eu fico pensando, a Dona Shirley do Pacheco, né? Boa tarde, humanoide. Aqui choveu. Choveu 20 milímetros.
3: Choveu bola.
1: 30 milímetros. E o humanoide ali, né? Com aquela carinha dele, né?
4: Ai, meu Deus do céu.
1: Eu quero ver o humanoide tirar o áudio, editar no som de forja e colocar pro ar só o que realmente é relevante, como a gente tem que fazer às vezes.
3: Quero ver.
1: Venha substituir aí, Elon Musk.
3: Eu quero ver o humanoide tomar conta desse programa que já é 9:03, Emerson. E o relógio tá passando. Emerson, tá pronto aí?
1: Eu nasci pronto.
3: É.
1: Diferente do humanoide que estão fabricando aí, né?
3: Ai, ai, meu Deus do céu. E ó, o humanoide, o pessoal tá fabricando há muitos anos, né?
1: É,
3: nós em 9 meses. Tem gente que aí o aloprado sai mais cedo.
1: E a Maria Rossi nasceu até antes, é. Ela sempre fala, né? Eu fui prematura. E na época, dentro da arca do Noé, eles não...
3: Ai, ai, ai. Deixa eu terminar esse programa aqui.
1: É verdade. Foi bem assim.
3: Hoje eu não vou conseguir trabalhar com você, meu.
1: Tchau, Douglas. Tchau. Eu saí, eu parei.
3: Pare aí.
1: Só a título de informação, ainda não comecei no programa. Qualquer coisa que aconteceu aqui, responsabilidade do Douglas.
3: Ah, tá. Sobrou pra mim, né? Então, ó, tá escrito aqui, Emerson, olhe bem, no nosso roteiro. Comercial urgente.
1: Então faz o comercial, tá, eu não bom. Vou te atrapalhar.
3: 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Emerson, ele tá chegando, Emerson Reiser.
1: Opa, ele mesmo.
3: Ele mesmo aqui no nosso programa.
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3: Ortiz e Castro vem chegando.
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3: Bom dia, Ortiz.
1: Bom dia.
6: Olá, bom dia, Douglas. Bom dia, Emerson. A Polícia Federal indiciou nesta quinta-feira 16 pessoas por envolvimento na queda da aeronave da Voipass Linhas Aéreas em Vinhedo, São Paulo, em agosto de 2024, após concluir a investigação. Todos os indiciados são ligados à companhia, inclusive o presidente da empresa, José Luiz Felício Filho. A queda do avião turbo-hélice ATR-72-500 deixou 62 mortos, sem sobreviventes. De acordo com a PF, a Justiça Federal decidiu que todos os indiciados não poderão deixar o país ou terão de voltar ao Brasil caso estejam no exterior, enquanto o Ministério Público Federal analisa o inquérito da polícia e decide quais pessoas serão denunciadas. Segundo a PF, 15 foram indiciados pelo crime de atentado contra a segurança do transporte aéreo, artigo 261 do Código Penal, e uma, o comandante do voo da madrugada, que pilotou o mesmo avião em que ocorreu a queda, foi indiciado por falsidade ideológica. O Rio Grande do Sul voltou a registrar um tornado em menos de 2 semanas. O fenômeno foi confirmado nesta quinta-feira no interior do município de Pedro Osório, região sul do estado, durante passagem de uma forte tempestade associada a uma frente fria e a formação de um ciclone extratropical no oceano. A confirmação foi feita pela Climatempo Meteorologia, com base em informações da Defesa Civil Gaúcha. Até a divulgação das informações, a noite passada, não havia registro de feridos nem de danos diretamente relacionados a passageiros.

0: Do fenômeno. Segundo os meteorologistas, o tornado se formou a partir de uma supercélula considerada um dos tipos mais severos de tempestade. Esse sistema é caracterizado por uma intensa corrente de ar ascendente em rotação e costuma produzir fenômenos extremos, como granizo de grande porte, rajadas de vento intensas e, em alguns casos, tornados. O fenômeno foi observado na localidade de Matarazzo, no interior de Pedro Osório. Apesar disso, os reflexos da tempestade também foram sentidos na área urbana do município. De acordo com o prefeito Ricardo Alves, do MDB, equipes iniciaram o levantamento dos prejuízos após a queda de árvores, postes e cabos da rede elétrica. Moradores de algumas localidades ficaram sem luz, mas ainda na madrugada não havia confirmação de pessoas feridas ou desalojadas. Além do tornado, o tempo severo provocou chuva de granizo em diferentes regiões do Rio Grande. No município de Caseiros, mais de 100 residências sofreram danos, principalmente em telhados perfurados pelas pedras de gelo. Famílias precisaram proteger os móveis com lonas distribuídas pelas equipes de socorro. Em Cruz Altense, o granizo atingiu pelo menos 6 comunidades do interior. Apesar do tamanho das pedras de gelo, não houve registro de danos significativos. Também foram registrados ocorrências de granizo em São Valentim, Barão de Cotegipe e Biraiaras, Davi Canabarro, Fazenda Vila Nova e Erechim, sem maiores transtornos. Ao todo, 8 municípios relataram prejuízos relacionados ao temporal ao longo desta quinta-feira. A instabilidade foi provocada pela atuação de uma frente fria, combinada com a formação de um ciclone extratropical próximo à costa do sul do Brasil. Em razão de condições adversas, o Instituto Nacional de Meteorologia, IMET, e a Defesa Civil do Rio Grande do Sul emitiram alertas de grande perigo para tempestades, indicando possibilidade de ventos superiores a 100 quilômetros horários, granizo e até novos tornados em algumas regiões gaúchas. Esse é o segundo tornado confirmado no Rio Grande do Sul em 2 semanas. No último 28 de julho, um fenômeno semelhante atingiu os municípios de Jiruá, 7 de setembro, e Senador Salgado Filho, no noroeste gaúcho, deixando 4 pessoas feridas e provocando diversos danos. Cultura Notícias, próxima edição, às 10 horas. Segue na comunicação do Emerson, o Comando Geral.
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5: 9:10.
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0: Grande Família Cultura, por aqui, 9:18. Sim, já estamos agora na segunda parte do programa. Dispensa aí maiores apresentações, né? Uma linguagem aí do rádio, já fizemos aí a passagem, né? A passagem aí do programa. Douglas Tony aí já me apresentou para você que não me conhece. Então, prazer, Emerson Reiser, comunicador da alegria. A partir de agora aqui comandando os trabalhos aí do Comando Geral. Edição desta sexta-feira, dia 7 de agosto. Na ausência aí do titular do programa que foi pro nosso comércio para apresentarmos aí mais um Pit Stop Cultura já para você aí do outro lado da caixinha. 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E agora na programação Cultura, vamos trazer o nosso momento nobre do rádio. 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
0: 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Valeu, aí, Emerson. Bom final de semana.
1: 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E é isso aí, Berlanda, você quer?
0: Tá aqui!
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2: 9:26.
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Legal, legal, família Cultura 9:33, de volta por aqui na companhia do Super Lucas. 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Programação Cultura 9:33. Abraço aí pro seu João Boronde de Getúlio Vargas, mandando abraço aí pro Douglas Tony curtindo a programação.

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3: 9:37.
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0: Ok, de volta por aqui, 9h44. Abraço aí pro nosso amigo Cleverson Lins. Tá ligado aqui na nossa programação também. Nossos amigos e amigas de rádio curtindo aqui a programação da Mais Ouvida. Grandes amigos e grandes amigas, né? Sexta-feira. Já vamos aí completando mais uma semana com muito êxito, eu espero. Com muitas coisas boas para celebrar, porque tem muita gente que fica esperando a sexta-feira, né? Diz assim: olha, sexta-feira é dia de bebemorar, sexta-feira é dia de churrasco. Mas a pergunta que você tem que se fazer é: o que você está celebrando? Você fez a sua parte essa semana? Você atingiu as metas? Ah, Emerson, minha meta fecha no mês. Olha, vou te dar uma dica: você recebeu uma meta de 100 mil, é 25 mil por semana. A matemática não mente, é uma conta de padaria. E aí, se você consegue fazer essas micro metas cada semana, aí sim eu digo para você que você pode celebrar, né? Vamos celebrar? Nossa, que legal! Vamos, né, celebrar as conquistas. Mas agora, se você não bateu nem sequer um quarto da sua meta, talvez você não bateu nem 10% do que você tem que fazer no mês, você tá celebrando o quê? Às vezes a gente parece um cachorro correndo atrás do rabo, né? Chega sexta-feira e arruia, vamos lá de novo. Mas o que você está celebrando? Faça esse exame de consciência. Vamos ter verdadeiros motivos. Não, eu vou celebrar essa semana porque foi aniversário da minha avó, aniversário da sogra. Aí é outros 500, né? Mas celebrar por celebrar, a gente está num piloto automático, né? Às vezes parece um zumbi, tá ali só, né? Pela sexta-feira. Vamos fazer valer a pena, né? Ou como diz o Ademir Lessi, tipo cachorro correndo atrás de carro velho. É você que tá falando, matei também, né? Cachorro não pode ver um carro batendo lata, né? Aquele barulho da correia. Ah, pro cachorro é uma festa, né? Vai correr atrás. Então a gente não pode ser assim, né? Vamos ser assim mais... acima de tudo... que as nossas atitudes, elas sejam pensadas e não esse piloto automático. Aí fica fácil, né, o Elon Musk dizer que os robôs humanoides vão conseguir fazer com excelência qualquer coisa que os humanos fazem. Mas olha bem o que que os humanos fazem, o que que nós estamos fazendo. Eu fiquei imaginando aqui os robôs humanoides bem tranquilamente, né, podendo aí sexta-feira fazer festa, né? O que a gente faz não é nada de extraordinário, gente, né? As pessoas se surpreendem. Ai, olha a audácia dele falando isso. Agora me diga, o que que você fez de extraordinário nos últimos dias, nos últimos meses? O que que você fez de extraordinário para dizer, não, realmente, o que eu faço, o meu abraço no meu filho, o meu abraço no meu semelhante, robô nenhum vai poder dar, porque o abraço do robô, eu acredito que vai ser gelado, né? Por mais que eles ponham uma japona, não tem como ser o abraço quente. O que o robô não vai poder fazer? Quando a gente abraça alguém, é o único momento em que dois corações batem junto dentro do peito, né? Porque a hora que eu te abraço, o meu coração tá batendo e o seu tá perto do meu. É o único momento que dois corações batem ao mesmo tempo dentro de um abraço. Então, algumas coisas eu discordo do Elon Musk. Mas no mais, só ficar esperando pela sexta-feira pra beber, encher a cara e fazer festa? Não tem nada de extraordinário nisso. Vamos ser mais intuitivos, né? Fazer as nossas ações com verdadeira emoção e não ficar só correndo atrás do rabo, né? Então, o que você vai celebrar hoje? Escolha um bom motivo. Não tá proibido celebrar, não. 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Abraço aí pra nossa amiga Wanda Fagundes. Oi, Emerson. Eu vou comemorar a vida. Mais uma semana concluída. É isso aí, ó. Essa é a minha lógica aqui nesse despertar desta manhã. Vamos fazer a nossa parte.
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9: 9:49.
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0: 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Abraço aí pra nossa amiga Nadir Rosana e o Debrando. Ela falou: Emerson, esse negócio de humanoide aí, não sei se vai dar certo, não. Você já recebeu aqueles atendimentos no WhatsApp que é por robô? Não precisa dizer mais nada. É verdade, né? Daí eles mandam aquele monte de pergunta e você vai selecionando. Gente, que dificuldade, né? Não, então, já no atendimento online, os robôs não estão dando muito, muito certo. Sei não, hein, menina? Sei não.
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0: Olha, minha gente, 6 agora faltando aqui para as 10 horas da manhã. Deixa eu mandar um abraço aqui também para Lúcia Calai. A gente tá falando de celebrar e a sexta-feira, ter bons motivos. Ela disse: Emerson, eu tô fazendo um bolo daqueles, hein? Porque amanhã é aniversário da filha, a Loiri. E domingo, dia dos pais, então vamos comemorar numa festa só. Valeu, dona Lúcia, aquele abraço. A Marlene Makoski diz que vai comemorar o aniversário também, né? Aí sim, né? Aí vale a pena entrar na sexta-feira e celebrar de verdade, né? Mas é que eu vejo que às vezes a pessoa, tem pessoas, né? Que parece aquele zumbi de filme, né? Segunda de arrasto, terça de arrasto, quarta quase morrendo, quinta só meia fase, aí na sexta se transforma, né? Opa, sextou, ou seja, trabalha só pela sexta-feira, né? É só festa, é só bebemorar, só comemorar, nem sabe mais o que tá comemorando, né? Daí sexta, sábado e domingo, é outra pessoa, na segunda começa tudo de novo, né? Quando toca a musiquinha do Fantástico, domingo começa, ai que deprê, amanhã já é segunda-feira, né? 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
0: Momento de fé da cultura, trazendo um recadinho aqui da Iola Aparecida Soares, do bairro Bom Jesus. Emerson, peço oração de hoje pela alma e do pai Florentino Teodoro Soares, também pelas almas de todos os pais falecidos, também peço oração por toda a família, por todos os doentes do Hospital Doutor José Atanásio, por todos os doentes, peço oração também pelo esposo Dorcílio Alves da Silva. Silva, e um feliz dia dos pais para ele e para todos os pais do Brasil e do mundo inteiro. Que Deus abençoe todos os pais, agradeço se eu for atendida. Aqui também. Oi, Emerson, gostaria de pedir oração pela avó Terezinha de Jesus Almeida Silva, que há 4 anos nos deixou com grande vazio e muita saudade, mas também deixou grande aprendizado e lembranças de bons momentos e boas risadas. Saudades de toda a família, Nelson Luiz Silva. A intenção aqui da nossa ouvinte, Deise Silva. E todas as outras intenções também que chegam na programação, mas pelo adiantar da hora, eu vou apenas em nome dessas duas, assim, a pedir a bênção para todas as outras também, que com todo carinho as recebemos aqui e apresentamos ao Padre Alexandre, que nos apresenta a oração da manhã no oferecimento de Super Castanhal.
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7: Bom dia, amigos e amigas ouvintes que estão sintonizados conosco neste encontro diário através das emissoras da Rede Escalabriniana de Comunicação. Iniciemos nosso momento de fé e oração invocando a Santíssima Trindade. Em nome do Pai, do Filho e do Espírito Santo. Amém. Hoje, sexta-feira, dia 7 de agosto, o Evangelho deste dia apresenta Jesus, que afirma que quem quer segui-lo precisa renunciar-se a si mesmo e tomar a sua cruz. Jesus adverte ainda que de nada vale ganhar o mundo inteiro e perder a própria vida. Portanto, é preciso que reflitamos sobre nossas escolhas, condutas e atitudes. Será que de fato aquilo que fazemos e a maneira que estamos vivendo nos levam para junto de Deus? E rezemos. Senhor, da vossa infinita bondade recebemos o dom da vida. Seremos eternamente gratos pela vida que está em nós. Porém, muitas são as inquietações que nos acompanham. Tantas vezes essas inquietações nos enchem de dúvidas e sentimos medo do amanhã. Ajudai-nos, Senhor, a caminharmos na vossa luz. Que o nosso coração sinta o pulsar do vosso coração de Pai, que está sempre atento, que não se afasta, que quer unicamente o nosso bem. Que ao longo deste dia possamos sentir a paz que vem do vosso coração cheio de bondade. Derramai a vossa bênção e iluminai nossos passos. Cuidai do nosso coração, acalmai nossas inquietações, pois é a paz que nós necessitamos. Amém. E rezemos um Pai Nosso por todos aqueles que pediram a bênção deste dia, assim como também por todos os ouvintes, anunciantes e colaboradores da Rede Escalabriniana de Comunicação. Pai nosso que estais no céu, santificado seja o vosso nome. Venha a nós o vosso reino, seja feita a vossa vontade, assim na terra como no céu. O pão nosso de cada dia nos dai hoje. Perdoai as nossas ofensas, assim como nós perdoamos a quem nos tem ofendido. E não nos deixeis cair em tentação, mas livrai-nos do mal. Amém. O Senhor esteja convosco, Ele está no meio de nós. Que Deus Pai, na sua infinita bondade, por intercessão de São João Batista Scalabrini, abençoe a água, as fotos, os objetos religiosos, as roupas dos enfermos e tudo aquilo que foi preparado para ser abençoado. Mas abençoe especialmente a você, querido ouvinte, e a todas as pessoas que nos acompanham neste momento, concedendo-nos um dia cheio de graças e realizações. Em nome do Pai, do Filho e do Espírito Santo.

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1: Morador de Caçador vira réu após injúria racial contra médico venezuelano. 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
1: O morador de Caçador que foi preso na noite ainda do último sábado após ofender um médico durante atendimento da unidade de pronto atendimento UPA do bairro Berger tornou-se réu em ação penal por injúria após ser denunciado pelo Ministério Público de Santa Catarina pela prática de dois crimes motivados por preconceito de religião e procedência nacional. Eu falei o nome de um bairro aqui, isso aqui é na cidade de Caçador. Segundo as investigações, o paciente procurou atendimento na unidade devido a um quadro de hipertensão. Ao perceber que o médico plantonista utilizava um kipá, vestimenta tradicional da religião judaica, o homem passou a ofendê-lo em razão de sua crença, afirmando que o acessório seria ridículo. Apesar das manifestações de intolerância, o profissional manteve a conduta ética e deu continuidade ao atendimento, fazendo perguntas inerentes ao estado clínico do paciente. Na sequência, o paciente voltou a interromper a consulta para questionar a nacionalidade do médico. Ao saber que o profissional era venezuelano, intensificou as ofensas, atingindo novamente a dignidade da vítima em razão de sua origem nacional. A polícia militar foi acionada, efetuou a prisão em flagrante do autor. No entanto, ele acabou sendo posto em liberdade durante a audiência de custódia e passou a responder ao processo em liberdade. A promotora de justiça, Luciana Leal Musa, autora da denúncia, destacou que condutas motivadas por preconceito violam diretamente a dignidade da pessoa humana e exigem uma resposta firme do sistema de justiça. A responsabilização criminal cumpre um papel essencial na proteção das vítimas, na prevenção de novas condutas discriminatórias e na reafirmação de que o respeito à diversidade é um valor inegociável, cuja violação não será tolerada, pontuou. O réu foi denunciado com base do artigo 2º da Lei número 7.716/89, que tipifica o crime de injuriar alguém, ofendendo-lhe a dignidade ou decoro em razão de raça, cor, etnia, religião ou procedência nacional. A pena prevista é de reclusão de 2 a 5 anos, além de multa. Como foram imputados 2 episódios distintos, a denúncia aplica as regras do Código Penal relativas ao concurso de crimes, somando as penalidades. Pois é. Dito isso, então, Emerson, bom trabalho para você. Por enquanto eram essas as informações. Eu volto na próxima edição, às 11 horas. Até lá.
4: Ok, obrigado, Ortiz. Até lá. 10:06 de informações aqui do nosso Jornalismo Cultura. Vamos para informações, claro, do nosso comércio, porque aqui começa mais um Pit Stop Cultura.
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4: Vamos acionando então Douglas Tony, ele que saiu aí logo ao término da primeira hora do programa Comando Geral e agora retorna para a programação Cultura no nosso case de sucesso da nossa manhã. Bom dia, Douglas Tony.
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0: 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Você sabe quem inventou isso?
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0: Eu também não, no mínimo é quem não tem o que fazer. Eu volto aí com você!
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2: 10:15.
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0: 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E agora, minha gente, claro que não pode ser diferente, eu volto com Douglas Tone, porque aqui na programação Cultura continua o nosso Pit Stop.
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0: E aí, Douglas Tone, tá mais calminho agora?
5: rapaz, tô muito mais calmo, muito mais tranquilo.
0: É, tomou aquela aguinha lá?
5: Aham.
0: Uhum. Oh, rapaz.
5: A aguinha batizada. Aguinha quente, Emerson.
0: Ô, louco, rapaz.
5: Sabe aquela água quente?
0: É.
5: Ela desce às vezes meio ardida, assim.
0: Parece, né? Que engoliu um gato descendo de ré. Gato agarrado na garganta e não para de arranhar.
5: Exato, exato. Daí depois, agora eu fui entender, Emerson, o porquê que a gente fala, né, que parece que você engoliu um gato e desce arranhando. É que depois você sai miando, miando. Mas vamos lá então, Emerson Reiser.
0: Vamos.
5: Agora com mais calma, com mais tranquilidade, a gente vai conversar com a custódia, Emerson.
0: Opa, legal.
5: Oi, custódia, seja bem-vinda, bom dia.
6: Bom dia a você e aos ouvintes da Rádio Cultura.
5: Custódia, o que você chega para passar de informação, de experiência para o nosso ouvinte que está ligadão nessa programação Pit Stop da Uzi Farma?
6: Então, muita gente tem dúvida se o idoso pode tomar a creatina.
5: Eis a questão, olha aí, será que pode ou não pode? 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
6: Mesmo não praticando atividade física, a resposta é sim. O idoso pode tomar creatina, o uso diário é de 3 a 5 gramas ao dia, uma medidinha que vem dentro da embalagem.
5: Qual é a importância, qual é o benefício de tomar essa creatina?
6: Os benefícios deles começam com, ele combate a sarcopenia, porque ajuda a preservar e recuperar a massa e a potência muscular. Ele dá mais autonomia também, porque aumenta a força física, o que reduz o risco de quedas e lesões do dia a dia. Uhum. Ele também conta com apoio cognitivo, que melhora a energia celular do cérebro, beneficiando a memória de curto e prazo e raciocínio. Então, ele melhora geral na terceira idade e tem uma melhora em todos os aspectos.
5: Para os 60 a mais, então, você indica esse produto?
6: Indica esse produto, porque começa a perder massa muscular, aí começa a ficar fraco, aí tem as quedas, aí tem as dores, tem. Então, a creatina ajuda muito nesse sentido, e mesmo não praticando atividade física, é recomendável, porque tem atividade física já para idosos, tudo específicos, né? Uhum. Então, combinado com atividade física, então o resultado é bem melhor.
5: Olha aí, para viver, para ter uma longevidade muito tranquila, né?
6: Sim, e principalmente combater a sarcopenia, perda de massa muscular.
5: Olha a importância, e você sabia disso, Emerson?
0: É, eu sou meio suspeito porque eu tomo, né? Então, para eu tomar, eu tive que me informar sobre isso, né?
5: Sim, sim.
0: E é bem bacana a gente ouvir de uma profissional com a custódia já renomada aí na cidade,
5: com,
0: né?
5: Certeza.
0: Reforçando as nossas crenças, né? Ou seja, o que até então eu acredito, ela veio reforçar aí.
5: O que é mito ou verdade, né?
0: É, exatamente.
5: E ela desvendou então para todos aí, o Emerson Reiser, ele toma, ele é praticante ativo de academia, né, Emerson?
0: Isso, isso.
5: O Emerson, ele não é um senhor de idade, por mais que tenha rodado bastante em estrada de chão.
0: 44 já, rapaz. E me respeita. 4, rapaz.
5: Tem que começar a se cuidar agora, porque é a meia fase, né, Emerson?
0: Em meia fase, eu tava ontem com o Miguel, não dormiu a noite inteira, eu tava com o olhinho meia fase só, né?
5: Você ficou em meia fase, mas o Miguelzinho tá bem agora?
0: Bem, bem, graças a Deus.
5: Então tá bom, melhoras aí, passou por poucas e boas também. É resfriado, dor de garganta.
0: Isso.
5: Inclusive, né,
0: foi na Uzi Farma que eu comprei a medicação pra ele, nebulização, tudo. Sim. Que precisou fazer, já. Legal. Tá bom de novo.
5: Legal. 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
5: Maravilha. 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
5: 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E pra pessoa, então, assim, o Emerson também é fase 4.4, mas pra quem já passou dos 60, a custódia passa essa informação aí pra que você tenha muita qualidade de vida. E custódia, você entende muito de vitaminas também, né? Essa aqui vai ajudar bastante. Mas qual outra dica que você passa pro nosso ouvinte também aí? Agora pra todas as idades, tem pra criança, pro adolescente, pro adulto? Passa alguma informação, como disse o Emerson, você é uma experiência muito grande, né?
6: Sim, temos o Centro Zinco, que é a vitamina mais completa que tem, e ela é sem glúten, sem lactose, sem glúten, sem açúcar, sem caloria, então é muito importante, diabéticos podem tomar, pré-diabéticos podem tomar, a posologia é uma ao dia, após o almoço, e é uma vitamina bem completa, vai ajudar em energia, imunidade, acelera o metabolismo, é bom para as células vermelhas do sangue, antioxidante, é excelente.
5: Muito importante, então, você, ouvinte cultura. Ah, Douglas, fiquei com alguma dúvida, quero esclarecer mais. É só vir até aqui, né, custódia?
6: Sim, com certeza. E aproveitando também que estamos no último mês da campanha de vermes, ressaltando aí a importância da desverminação de toda a família, inclusive dos pets.
5: Olha a importância disso. Vale salientar que tem que desverminar todo mundo. Então, passa no veterinário, compra lá pro seu pet e passa aqui na farmácia e compra pra sua família. Tem pra todos, né?
6: Tem pra todos.
5: E com certeza, se precisar de mais alguma orientação, de como fazer a ingestão, é só vir até aqui e trocar essa ideia contigo, né?
6: Vir aqui e trocar ideia que a gente explica tudo direitinho.
5: Maravilha, amigona. Sucesso e bom mês.
6: Obrigada.
5: Valeu, custódia! Emerson Reiser, o WhatsApp tá disponível ainda. 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Hoje o clima tá bom pro chimarrão, Emerson Reiser.
0: Sem dúvida.
5: E aquela roda de conversa, aquela troca de ideia, é tudo muito bom, né, Emerson?
0: E olha, nessas conversas aí que muitas vezes, né, claro que a gente não tá aqui incentivando a automedicação, mas muitas vezes as pessoas falam, olha, tô com uma dor assim, tô com uma dor assado, uhum. E a pessoa diz, olha, eu fui lá na Uzifarma e lá a custódia me indicou tal medicamento. Sim. Vai lá e conversa com ela. Então a roda de chimarrão muitas vezes é um network também pro nosso comércio vender.
5: Verdade, verdade. Olha, sempre muito importante isso que o Emerson falou, nós não estamos falando de automedicação, mas estamos falando de orientação. 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Emerson Reis, eu volto contigo na programação. E aí, meu queridão, tá tudo bem por aí?
0: Tudo certo, Douglas.
5: Tudo arriba?
0: Tudo arriba.
5: Então tá bom, segue aí, meu queridão.
7: 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Hora certa, Cultura. 10:32.
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0: Legal, legal, grande família, 10 horas e 34 minutos. Uma informação aqui para os nossos ouvintes. Olha, aqui nesta rua de trás da Rádio Cultura, aqui na rua da mesma da CDL, da Sercan, atrás da Rádio Cultura, aqui juntamente, bem na frente da Magras, nesse momento houve um capotamento, né? Um carro acabou batendo em carros estacionados e veio a capotar. Então, nesse trecho, a rua, ela está bloqueada. Não tem tráfego de automóveis nesse trecho. A polícia já está ali presente, já está sinalizando. E você que está trafegando, vai passar nesse trecho, já venha desviando, então, para evitar chegar próximo aí, né? E também, claro, evitar aí curiosos também que possam, de repente, dificultar o trabalho nesse momento aí da retirada do veículo capotado. Então a gente, claro que o nosso jornalismo no transcorrer da programação vai passar uma nota atualizada para a gente passar aqui, mas eu fui agora até o momento, vi pelas câmeras de segurança, então eu mesmo tomei a liberdade de atualizar para os nossos ouvintes essa preocupação nesse trecho, nesse momento, para que você evite passar aqui nessa rua, né, nesse trecho aí, para que possa ser feito os trabalhos agora de retirada do veículo capotado. É 10 horas e 35 minutos na programação Cultura. 12 graus agora a temperatura. 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

0: Legal, legal, gente. Olha, 10 horas e 40 minutos. É, vou te falar uma coisa, hein? 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
0: Nossa paradinha obrigatória, Douglas Tony, contigo.
2: Prepara que agora tem mais oferta.
0: Ludmilla tá diferente hoje.
2: A Ludmilla tá diferente. Cheguei chegando. Emerson.
0: Opa.
2: Eu cantando é um nojo, né?
0: É verdade.
2: É um fiasco. Pior do que andar de bicicleta. Bicicleteando por aí.
0: Eita.
2: Vup, vup, vup, vup.
0: Cada pedalada, 200 calorias menos.
2: Meu queridão, vamos falar sério então, né?
0: Bora.
2: Mas o show de ofertas tá aqui também.
0: Ah, isso sim, com certeza.
2: Não tô muito errado não, Emerson. Não tô muito perdido não.
0: Nunca, Emerson. Jamais, jamais.
2: 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E vamos falar de promoção, dona Jaque, seja bem-vinda, Jaqueline, bom dia.
3: Bom dia, Douglas, e bom dia aos ouvintes da Rádio Cultura.
2: A Jaque tá muito bem descansada, menino Emerson Reiser.
0: Eu percebi.
2: Ela tá de boa, ela tá voltando hoje pro trabalho, Emerson.
0: Ah, mas então, ei, rapaz.
2: Ela tá fazendo download.
0: Hoje vamos tirar hoje vamos tirar o couro dela.
2: Vamos tirar o couro dela agora, né?
0: Exatamente.
2: Ela tá fazendo download das ofertas, Emerson. Ela tá se adaptando novamente à realidade. A realidade do povo brasileiro, que é trabalhado, né, Jaque? Vamos trabalhar, já.
3: Isso aí, Douglas. Então vamos começar a falar de ofertas, né?
2: Bora! Ela já falou de ofertas. Chega de falar das minhas férias.
3: Sim, tudo que é bom dura pouco, né?
2: E durou tão pouco. Quanto tempo você pegou de férias? 30 dias?
3: 30 dias.
2: Emerson!
0: Ah.
2: Que saudade de pegar 30 dias, né?
0: Eu nem sei o que é isso, Douglas.
2: Eu nem sei o que é isso, rapaz.
0: Deixa eu pensar aqui com meus botões. Não sei.
2: Eu não sei. Eu nunca experimentei 30 dias, Emerson.
0: Olha só, rapaz. Deixa eu fazer uma conta de padaria rápida aqui, ó.
2: Faz uma conta aí.
0: Eu tenho 26 anos que eu trabalho em carteira assinada.
2: Aham.
0: Tô velho, né?
2: Tá velho.
0: Rapaz, eu nunca peguei 30 dias.
2: Nunca. Oh, meu Deus, uma hora dessa vamos experimentar.
0: Mas agora, se somar as 26, eu acho que dá 30 daí.
2: É?
0: Eu tiro 5 dias num ano, 2 dias no outro.
2: Picoteado, né, Emerson?
0: Eu creio que dá, aí dá, vai.
2: Oh, meu pai eterno. Mas então, vamos lá, dona Jaque, voltando das férias, 30 dias, dá pra falar muita oferta pro nosso ouvinte.
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0: Olha, Douglas, é um platinado, ia ficar muito legal em você.
2: Um platinado?
0: Aham.
2: Eu tava pensando em um moreno iluminado.
0: Você quer virar um super saiyajin, então?
2: Aham. Minha nossa, super saiyajin. Foi bom, todo mundo virou em risada aqui, Emerson. Ó, o moreno iluminado chegou agora aqui, Emerson. Chegou um moreno iluminado aqui.
0: Ô, louco, rapaz, quem é ele? Vera Verão?
2: Não, olha o que ele me diz, Emerson. Bem na hora que eu entrei na farmácia, ele me larga um moreno iluminado. Ele achou que era pra ele que eu tava falando.
0: Ai, ai,
2: eu vou descobrir
0: ai,
2: o nome desse vivente. Vou descobrir o nome dele, Emerson, porque tem coisa que a gente tem que contar, os bastidores também, a gente tem que evidenciar.
0: Exato.
2: Rapaz, bom dia.
4: Bom dia.
2: Tudo bem com você?
4: Tudo bem, vocês?
2: Tudo jóia também. Você tá bem, Emerson?
0: Eu tô ótimo.
2: Então tá bom. O teu nome?
4: Rondinelli.
2: Nossa!
4: Adivinha.
2: Por quê?
4: Jogador do Flamengo.
2: Jogador do Flamengo, Emerson Heiser. Jogador do Mengão. O Emerson vai gostar, né, Maria? O Emerson vai gostar, é flamenguista, rapaz. Rondinelli. Da onde que tiraram esse nome?
4: Do jogador do Flamengo.
2: Não, mas. Muito fã.
4: Meu pai é doente pelo Flamengo. Daí, quando eu nasci, foi o ano que o Flamengo ficou campeão. Daí foi 94. Daí ele põe o Rondinelli, o cara que fez o gol do título.
2: Em homenagem, colocou o teu nome.
4: Isso.
2: E nunca fizeram piadinha com você na escola?
4: Não tem fazer, né? Nós somos moreno iluminado.
2: Oh, tá certo, morenão aqui, Emerson Heiser, moreno iluminado. Mas cara, você mora aqui, mora onde? Onde é que você mora?
4: Sou do Derval Velho.
2: Derval Velho, o que tá fazendo aqui na farmácia?
4: Eu entrego todo dia medicamento.
2: Todo dia?
4: Isso, vem o caminhão pra nós ali em Derval Velho, uhum. Nós temos uma distribuidora, daí todo dia a gente passa nas farmácias.
2: Tinha que ser Derval Velho. Rondinelli, sucesso pra você, um prazer te conhecer, tá?
4: Prazer todo nosso.
2: Valeu. Olha aí, moreno?
4: Iluminado.
2: Ah, vai rachar uma lenha. Não, olha, Emerson, tem cada coisa. Sextou, ele tá dizendo aqui. Tá bom. Emerson, tem cada surpresinha no pit stop, né?
0: Eu vou te falar uma coisa. Uma vez a gente usava aquela expressão, tem cada coisa na vida da gente. Agora eu digo que tem cada vida na coisa da gente, que eu vou te contar.
2: Tá louco, não, rapaz.
0: Melhor ouvir isso que não ter audição, rapaz.
2: É, tem horas. E ele saiu agora, ele tá olhando o que lá? Morre. A roda, olha o Rondinelli olhando a roda, rapaz. Nunca brincaram com o Rondinelli?
0: Rondinelli.
2: Ai, meu Deus do céu. Emerson, eu já vi nome, mas Rondinelli?
0: É, rapaz.
2: Vamos abafar o caso?
0: Abafa.
2: Do moreno iluminado para mais ofertas, então, dona Jaque. É cada coisa, né, Jaque?
3: Isso aí, cada coisa mesmo, né?
2: Tem coisa que não dá para deixar passar batido, né?
3: É verdade. E tem que levar na esportividade, né? E sim, tem que ficar. Não dá para deixar a vida triste, né? Sempre tem que
2: animar, né?
3: Isso aí, sempre tem que animar.
2: E vamos animar o ouvinte com mais oferta, então.
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2: Valeu, Jaque. Abraço e seja bem-vinda novamente, tá?
3: Obrigada. Um abraço para vocês também.
2: Tá bem descansada essa menina. 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Mais uma vez, um abraço pro Rondinelli que tá rodando a cidade, Emerson Reiser.
0: É isso aí.
2: Isso é com você aí no estúdio.
0: Cuidado, Doug. Cuidado com o Morelo Iluminado, tá chegando, rapaz.
2: Só faltou ser pedreiro,
0: é,
2: né?
0: Ah, não, daí você vai. Morelo Iluminado, bombadão e bronzeadão, não, não, demais.
2: Tá contigo, Emerson.
1: 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Hora certa. 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
0: 10h51.
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3: Ok, gente, 5 minutos faltando para as 11 horas da manhã. 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
3: E eu vou chamar o Douglas Stone porque o ouvinte tá falando comigo e com ele. Douglas Stone, tudo bem aí?
8: Oi.
3: Olha só, ó. Por favor, não fala meu nome.
8: Ai.
3: Emerson, vocês são demais. Eu fico ouvindo e rindo sozinha. Não fala ao vivo, por favor. Pense que vocês fizeram um bem enorme para o rapaz. Agora, quem conhece ele vai passar a chamá-lo de moreno iluminado.
8: Ah, vai.
3: Não perco vocês por nada, mas por favor não fala meu nome.
8: Tá.
3: Senão não mando mais nada.
8: Não precisa falar o nome.
3: Tá certo, abraço aí pra Mari.
8: Ah, sim.
3: Falei o codinome só, não falei tá tudo. É só porque eu gosto de falar, senão o pessoal diz que é coisa da minha cabeça, né?
8: Um abraço.
3: E o locutor, ele tem fama de ser esquizofrênico, né?
8: Verdade.
3: Deus
8: verdade.
3: Me livre eu ficar louco depois de velho, ó. Vou até bater na parede, ó.
8: Bate aí.
3: Só um pouquinho que vou lá atender a porta que tem alguém me chamando.
8: Enquanto você vai atender...
3: Douglas, só mais uma. Pra você ver como o Pit Stop dá engajamento, rapaz. Eu não consigo me controlar, eu tenho que compartilhar com você. Tem mais uma aqui, ó.
8: Mas não se controle, conte tudo.
9: Emerson e Douglas, eu peguei o finalzinho da prosa. Mas Rondinelli foi um dos maiores zagueiros que o Flamengo já teve. O Emerson, como flamenguista, né? Então, pesquisa aí. Antes de vocês nascerem, o Rondinelli já brilhava na zaga do Flamengo aí.
3: Viu? O Rondinelli é iluminado, igual o Moreno iluminado.
8: Por isso que eu digo, o menino é Moreno iluminado, porque o Rondinelli brilhava na época.
3: Brilhava,
8: e
3: pai,
8: hoje
3: brilhava.
8: O Rondinelli tá brilhando também, Emerson. Tá todo purpurinado. Abraço pro Rondinelli, tá levando gente de carona também, Emerson.
3: Exatamente.
8: Valeu aí, é o Carlos esse?
3: O Carlos Bula, é.
8: Carlos Bula, né? Um abraço pra você, é fã do Flamengo também.
3: É? Não, ele é fã do esporte, né? Ele é palmeirense, mas conhece tudo, né?
8: Deixa eu mentir que ele é fã do
3: Flamengo. Deus o livre, nós vamos, vamos perder a amizade com ele, não.
8: Abraço pro meu nosso querido aí, nosso ouvinte que tá nessa manhã com a gente também. Meu queridão, um abraço pra você. Pra nossa ouvinte também aí, a Mari.
3: É, vamos dar um codinome, o nome completo dela não tá é bom. Mari, né?
8: Um abraço
3: pro abreviei.
8: Tá bom, um abraço.
3: Pode ser
8: pessoal.
3: Maria, uhum. Pode ser um monte de coisa, então.
8: Pode ser.
3: Senão ela não manda mais nada pra nós. Não fique dando parpite, pare.
8: Tá, joia.
3: Daqui a pouco você chega nela, daí.
8: Um abraço pra todos aí da Ilha da Magia.
3: Ô, oh, louco.
8: Pessoal lá de Floripa.
3: Ah, bom, ah, bom.
8: A Mari de Floripa?
3: Não é.
8: Tá bom, abafar o caso.
3: Abafa então. O caso.
8: Emerson.
3: Oi.
8: Aqui na manhã, no nosso Pit Stop. É. Além do Moreno Iluminado, a gente vai também com a minha querida Maria. Maria.
3: Será que não foi ela que mandou aqui, ó?
8: Qual que é?
3: Será que não foi ela que mandou aqui pra gente? Mari, Maria? É, pode ser.
8: Essa é a Maria Lúcia, minha comadre. Bom dia.
10: Bom dia a todos os ouvintes da Rádio Cultura. Bom dia ao Emerson e a todos os nossos clientes.
8: E o Moreno Iluminado também. É, o Marcelinho. Meu compadre Marcelo, que também é moreno iluminado, né?
10: Também é iluminado.
8: É.
10: Me achou, né?
8: Me achou. Emerson Reiser, o Marcelinho, baterista do grupo Madrugada Fandangueira. Um abraço. Deve estar lá pintando a casa, né?
10: Não, agora de manhã.
8: Não?
10: Tá. Já vou descontar da folha do pagamento.
8: Da diária dele?
10: Vou sim.
8: O Marcelinho, além de motorista, é baterista e pintor. De vez em quando ele pinta o set, né? Mas agora ele não tá. Ele tá pra lá e pra cá com os alunos, é isso?
10: Isso mesmo, agora tá trabalhando.
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0: Valeu, Mônica, muito obrigado, amigona, e parabéns à dona Fátima. Emerson, agora é contigo no estúdio, tem notícia com Ortiz, eu já chego por aí pra gente dar sequência à nossa programação, porque tem já sorteio também.
2: Isso.
0: No presentão do Dia dos Pais, né?
2: Exatamente.
0: Sorteio já realizado, hein, Emerson?
2: Já realizado.
0: Tá na ponta da agulha?
2: Não, eu deixei aqui no computador da direita.
0: Então tá bom. Eu chego já pra revelar. Tá contigo, queridão!
2: Valeu, Douglas Tony. Faça o tufo na camisa, meu. Corra, venha, não demore. Gente querida, e assim concluímos mais um Pit Stop Cultura, daquele jeitão descontraído de sempre, com muita alegria, muita energia e, claro, muitas promoções. E agora vamos para a Cultura Notícias, terceira e última edição aqui no Comando Geral desta sexta-feira, dia 7 de agosto, com Pedro Ortiz de Castro.
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4: A relação entre o ministro do STF, Supremo Tribunal Federal, André Mendonça, e o diretor da Polícia Federal, diretor-geral da PF, Andrei Rodrigues, entrou num dos momentos mais delicados. Está pegando fogo o negócio desde o início das investigações sobre fraude no INSS, o Instituto Nacional do Seguro Social. A tensão ganhou novos capítulos nesta semana, quando os 27 superintendentes regionais da PF divulgaram uma nota pública em defesa da direção da corporação e da independência das investigações. O desgaste entre o gabinete de André Mendonça e a Polícia Federal teve início durante a condução dos inquéritos que investigam o esquema de fraude no INSS. Nessa quinta-feira, ontem, os 27 superintendentes regionais da Polícia Federal divulgaram uma manifestação conjunta em apoio ao diretor-geral Andrei Rodrigues. 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
4: De Hematologia e Hemoterapia de Santa Catarina, EMOSC, atualizou critérios para doação de sangue no estado. As novas regras seguem determinações estabelecidas por portarias GMIMS número 11685 de 26, publicada pelo Ministério da Saúde. A atualização reúne mudanças em requisitos que devem ser observados pelos candidatos à doação. Segundo o EMOSC, as alterações têm como objetivo orientar os doadores e garantir maior segurança durante o processo de coleta e transfusão de sangue. Para facilitar o acesso às informações, o EMOSC disponibilizou a lista atualizada dos critérios para doação. Entre os pontos que devem ser observados estão condições de saúde do candidato e demais requisitos necessários para que a doação possa ser realizada com segurança. A orientação é que antes de comparecer a uma unidade, o interessado consulte os requisitos atualizados. A lista completa está disponível no site do EMOSC na seção Requisitos para Doar, que na prática não mudou tanto assim, né? Não, ou seja, não há preocupação para que os candidatos à doação de sangue se dirijam aos locais para doação. Deve levar um documento com

0: foto, entre outras providências, e no mais, caso de saúde, né, já sabiam. Mas em caso de dúvidas sobre novas regras ou sobre a possibilidade de realizar doação de sangue, a população pode e deve entrar em contato com o EMOSC por meio dos seus contatos telefônicos ou redes sociais e por aí vai. Emerson, muito obrigado, era isso por enquanto. Voltamos contigo aí e eu volto no jornal a partir do 12:50.
1: Ok, obrigado, Ortiz. 12 graus agora a temperatura.
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1: 11:08.
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0: Hora da Igualdade, 11 horas e 11 minutos. 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
0: 11 horas e 15 minutos na programação Cultura. 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
0: 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E agora, minha gente, interrompemos nossa programação porque tem o nosso momento nobre do rádio aqui na programação Cultura, o nosso momento Multi, porque aqui comigo está a nossa amiga Kátia para trazer, claro, muitas promoções, muitas novidades, também vivendo essa atmosfera especial do Dia dos Pais. 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
0: 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Nosso próximo compromisso, hoje a partir de 1 da tarde, no Show da Alegria, já começando a tarde com as mais da semana. Até logo mais, tchau, tchau, turma!

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2: 11:22.
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0: Ok, 11:30. 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
0: Tem que mandar abraço pro pai aí, Regi.
6: Ah, desejar um ótimo parabéns pra todos os pais, em especial pro seu Tito aí, que é meu paizão aí, com certeza aí. Vamos estar domingo aí comemorando essa data.
0: Fica bem, um abraço e até a próxima.
6: Até.
0: Valeu, Reginaldo! 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Um abraço pro seu Tico. Feliz Dia dos Pais, felicidade pra toda a família aí e pro Reginaldo também. Valeu, patrãozinho!
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0: Eu volto já.
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8: 11:39.
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0: 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Cultura Campos Novos. 11:47, daqui a pouquinho a revelação de quem vai ganhar um presente para o Dia dos Pais. 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Antes tem agenda do aniversariante.
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0: E aqui a gente quer mandar um grande abraço para o Sérgio Moro do Caxambu, está de aniversário hoje. Que Deus Pai guie seus passos, muita paz e sabedoria. Um abraço aí de toda a família.

0: parabéns, parabéns aí pro Sérgio, homenagem aqui da Iraci Maria Gomes de Blumenau. Parabéns para o Marcos Bortoli. Marcos está de aniversário hoje. Que Deus o abençoe sempre. Felicidades. Um abraço, um beijo da Odila, a tia Odila. A Odila Bortoli homenageando então o Marcos, o seu sobrinho de aniversário hoje. Felicidades. Seu Osni, chega por aqui. Quem tá de aniversário, conta aí.
1: Aqui é Osni Pinto Lima, do Assentamento São José. Gostaria de deixar uma mensagem na hora do aniversariante aí pro meu irmão Jorge Pinto de Lima, que tá de aniversário hoje. Quero dizer que é um irmão querido por todos nós da família, que Deus venha abençoar ele. Muitos anos de vida, um feliz aniversário aí, Jorge. Que os votos do Osni e família tá mandando para você aí. Sim, aproveite o dia de hoje. Um feliz aniversário.
0: Feliz, feliz aniversário, parabéns. Sauli Mantovani está completando 50 anos. Homenagem do irmão Marcos, da família. Parabéns aí, Sauli. Que Deus te abençoe hoje e sempre. Que Nossa Senhora Aparecida te cubra com manto sagrado. Parabéns, Sauli Mantovani, 50 anos. Abração de toda a família que te ama. Beijão, abração de todos.
2: Muitos anos de vida, feliz aniversário.
0: Hoje quem está celebrando a vida é a Ana Laura, a filha da nossa amiga Gisele, da Gi ali da Caixa Econômica, né? Parabéns, parabéns Ana Laura, felicidades. 15 anos hoje, que marca importante, né? 15 anos de vida, um abraço de toda a família, dos primos Vicente, Lívia, Fernanda, Arthur, um beijo, abraço da vovó, também a vovó Anete Varela, beijo, abraço então pra você, Ana Laura, que Deus te abençoe hoje e sempre, tá meu anjo? Tudo de bom! Beijão, beijão de toda a família! Dona Judite, chega por aqui.
3: Parabéns pro Saulo e Marinha Mantovani, que tá completando 50 anos hoje. É a mãe, a nona e o nono Mantovani. Pai e a mãe, Judite e o Saulo, que estão homenageando ele. Que Deus abençoe muitos e muitos anos de vida para ele.
0: Amém, parabéns, parabéns. Valeu, dona Judite, a nona e o nono parabenizando o Saulo aí de aniversário, né? Aos aniversariantes, paz, amor, saúde, em nome do Castanhel.
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1: Depois do intervalo eu vou contar quem levou, porque o sorteio já foi feito, Emerson Reiser já deixou prontinho aqui o sorteio do presente da Soluz Materiais Elétricos. Reinaldo, Valmir, obrigado pela parceria, tamo junto sempre, tá? Já a revelação aqui, o nome da pessoa contemplada, o áudio do ouvinte, a gente vai veicular o áudio que a pessoa enviou e ela participou e concorreu esse presentão top demais. E ó, foi muito bacana. Muito bacana. 11:54, estamos aqui com o Multimagrão.
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1: 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Eu vou ali e volto já, fique aí.
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4: 11:55.
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14: Muito bem, minha gente. Obrigado, muito obrigado pela super sexta-feira, pela manhã maravilhosa que passamos juntos. Foi muito bom. Gratidão a todos os anunciantes, co-patrocinadores, colegas de trabalho, muito obrigado à principal pessoa, você, ouvinte Cultura, obrigado a você pela audiência, pela preferência de sempre, tá bom? Que Deus o abençoe, muita saúde é o que eu desejo para todos aí, bom almoço, excelente tarde, é claro, e amanhã Emerson Reiser comanda o nosso programa desde as 8 horas, tá? Das 8 ao meio-dia e eu chego às 10 com Pit Stop. Amanhã das 10 ao meio-dia estaremos juntos, dobradinha, dose dupla Cultura, Emerson Reiser em estúdio e eu, Douglas Tony, em Pit Stop. Emerson, então, comanda o programa amanhã às 8 horas da manhã, tá bom? Então, a partir das 8 até ao meio-dia. 11:59, vamos revelar agora quem leva, então, o presentão da Só Luz Materiais Elétricos. Obrigado a todos os ouvintes que interagiram, participaram na quarta, quinta e sexta. Nós tivemos uma grande quantidade de participações nesses 3 dias. Liberamos aí o WhatsApp mais ou menos 1 hora e durante todo esse período aí, muitos filhos, filhas mandaram suas mensagens, compartilharam, né, os seus carinhos, mas apenas um vai faturar esse presente. Reinaldo, Valmir, equipe Só Luz, obrigado pela parceria. 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Então agora, quem leva o presentão da Só Luz para o seu paizão é...
15: Bom dia, Douglas Tony. Aqui é a Ana Rita, de Benão Batista. O meu pai, Oscar Ribas, merece ganhar a parafusadeira, porque ele é o melhor pai do mundo, ele é trabalhador, ele é dedicado... E a gente ama ele.
14: E o seu Oscar ganhou! Ana Ribas participou, colocou o nome do pai aqui. O seu Oscar Ribas, de Abdon Batista, então ganhou! Parabéns! Da filhona Ana Ribas, que mora em Abdon, então. Parabéns, parabéns aí, seu Oscar. Ana, passa na emissora, retira a autorização. Hoje, amanhã, se você não conseguir, pode vir na semana que vem também, não tem problema. Então passa na emissora, retira a autorização e dá de presente esse presentão top aí, né? Dá de presente pro seu pai essa parafusadeira, furadeira, a bateria maravilhosa. Parabéns, parabéns, Ana Rita Ribas, de Abdon Batista. E obrigado a todos que participaram e interagiram com a gente, né? Nós tivemos aí 822 participações entre os 3 dias, tá? Muito obrigado a todos que interagiram com a gente. Foi top! Valeu, Reinaldo. Valeu, Valmir. Valeu, família. Só Luz. Só Luz Materiais Elétricos na Nereu Ramos, descida da delegacia. Obrigado, Multimagrão.
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0: mendigar afeto, jamais. Ou há amor, ou é melhor partir, mesmo partido, com dor. Quando a pessoa encontra coragem para partir, mesmo ferida, começa a abrir espaço para uma paz que não exige súplica, apenas verdade. Por isso eu repito, mendigar afeto jamais. Ou há amor, ou é melhor partir, mesmo partido, ferido. O amor é gigante, o amor constrói, ele não destrói. Se o amor não está construindo, se o amor não está edificando, algo de errado está acontecendo. Será que você não está amando por dois? Por você e pela outra pessoa? Reflita sobre isso. Paz e bem, santa alegria e até amanhã em um novo dia. Tchau!
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Nossa saudação, amigas e estimados radioventes do programa Caminhar na Esperança. Estamos chegando perto da festa dos pais e a liturgia nos traz os discípulos de Jesus no barco, quer dizer, na igreja, sobre as ondas contrárias, ventos fortes. Por isso nós queremos celebrar neste Dia dos Pais, no próximo domingo, a liturgia onde que a presença de Jesus é que segura o barco da igreja, o barco da família, sobre as ondas e consegue chegar à travessia, ou seja, a realização, a resposta ao chamado que Deus dá à família hoje, continuar remando com força e coragem e com a certeza de chegarmos ao porto seguro. Neste final de semana estaremos também visitando as comunidades. Amanhã, então, às 15 horas, a visita da imagem peregrina Nossa Senhora Aparecida na comunidade São João Batista Scalabrine, no assentamento Cipé Tiaraju. No mesmo horário das 15 horas, os padres também visitam a comunidade São Miguel Fazenda Velha e a comunidade Santa Júlia Pinheiro Chato. E às 17 horas, Nossa Senhora das Graças, comunidade Boa Vista da Coab, e também 17 horas, santuário como de costume. Às 19 horas, Igreja Matriz, como sempre, São José e também Bom Jesus Pacheco, às 19 horas. No domingo, como de costume na matriz, 9 horas, santuário, às 10.

0: horas, comunidade de Santa Terezinha, Bela Vista, e às 10h30, então, a celebração solene e festiva da festa do Senhor Bom Jesus no bairro Comunidade Senhor Bom Jesus. E segue também hoje à noite, então, na Comunidade Senhor Bom Jesus, o Trido, e amanhã à noite também na Comunidade Senhor Bom Jesus, acompanhando o Trido e rezando com as famílias. E assim damos início à semana de oração pela família. Vencer o medo, crescer na fé. É o que nos mostra as leituras deste segundo domingo do mês vocacional, Dia dos Pais, celebrando a vocação matrimonial, vocação à família. Meditando a palavra de Deus, percebemos que na leitura, o profeta Elias, na primeira leitura deste nosso domingo, cansado e sozinho, descobre que Deus não se manifesta. Nas ventanias, nas tempestades, no terremoto ou no fogo, mas na brisa suave que toca o coração e, portanto, trazendo paz e esperança. São Paulo, na leitura aos Romanos, recorda e a todos nós, em nossos dias, que a fé é um dom e compromisso. Viver e testemunhar a presença de Deus em nossa vida exige fé, confiança em seu amor e perseverança. Precisamos ser perseverantes, não desanimar. No Evangelho percebemos discípulos desanimados contra a correnteza, as ondas fortes, ventos contrários, e estão a ponto de afundar no mar da vida, na travessia, na história da salvação. Jesus aparece caminhando sobre o mar e Pedro ousa segui-lo, quer ser igual ao mestre, como que apresentando um desafio nas suas dúvidas e pouca fé. A tempestade desperta medo, mas a barca, que é o símbolo da igreja e da família cristã, nos mantém seguros quando percebemos a presença de Jesus e confiamos na sua graça e no seu amor. Os perigos do mar e o vento representam os desafios que testam a nossa fé. Ao reconhecer Jesus como Filho de Deus, os discípulos antecipam aquela confissão do centurião diante da cruz. Depois de ver as forças da natureza em desequilíbrio, nós podemos dizer, porque a confiança em Jesus Cristo, ele desequilibra as forças do mal. Aí o centurião, que não é judeu, ao contrário, ele é pagão, ele reconhece, verdadeiramente este homem era filho de Deus. Por isso é necessário reconhecer os sinais da presença de Deus, e para isso precisamos nos alimentar com a vida de comunidade, no encontro, na oração. Por isso estamos vivendo o mês vocacional, o tema comunidades vocacionais, através do encontro, do testemunho e da nossa missão de testemunhar o mandamento do amor, nos colocando a serviço. Nós nos tornamos famílias e comunidades sementeiras de vocações para a igreja, iluminados pelo lema, perseverantes e bem unidos, como os primeiros apóstolos. A igreja em saída, iam pelas casas partindo o pão, quer dizer, celebrando, encontrando as famílias e fazendo com que as famílias se encontrem. Isso inspira a viver a fé em comunidade. Nas nossas comunidades, o encontro, a oração e a partilha semanal fortalecem a fé e tornam o nosso testemunho mais vivo. Por isso nós queremos, neste Dia dos Pais, que celebramos segundo domingo de agosto, vocação da família, vocação matrimonial, rezarmos com esta confiança e esta esperança, pedindo muita bênção sobre os pais, pai e mãe que vivem a sua fé, dando testemunho de vida, mesmo no meio destas ondas fortes do tempo moderno, da dificuldade do diálogo e relacionamento familiar cristão em nossas casas, em nossos lares, nós pedimos que a força do diálogo, a fé no Deus da vida, a sua misericórdia, a sua força que renova o nosso caminhar, o pão da palavra, o pão da Eucaristia com os dons do Espírito Santo, nos ajudem na superação de tudo aquilo que divide e separa. Por isso nós queremos rezar, pedindo bênçãos sobre nossos pais. Senhor nosso Deus, cheios de confiança, suplicamos a vossa bênção e proteção no dia de nossos pais, porque todo dia deve ser dia dos pais. Para todos os pais do mundo, vós escolheste José como pai adotivo de vosso filho Jesus, para ser o companheiro sempre presente de Maria, a esposa do Espírito Santo, mas também esposa de José. Ele soube amar o menino Jesus, respeitá-lo e educá-lo com amor e dedicação. Olhai todos os pais do mundo, especialmente os das nossas comunidades, das nossas famílias, para que com amor e dedicação eduquem os seus filhos na fé cristã e para a vida. Protegei todos os pais doentes, enfermos, todos os que sofrem por não poderem dar saúde, educação, uma vida digna e com abundância de bens aos próprios filhos, não terem, quem sabe, um ambiente, uma casa decente para dar conforto e esperança, para poder dar-lhe a possibilidade de um bom estudo numa faculdade, talvez de um projeto de uma boa profissão. Protegei todos os pais que trabalham arduamente no dia a dia para não faltar nada aos seus filhos. Protegei todos os pais que se dedicam de corpo e alma à sua família. Iluminai todos os pais que não querem assumir ou não conseguem assumir com responsabilidade a sua paternidade. Enfim, olhai por todos os pais que, além de assumirem e viverem com alegria sua vocação paterna, também encontram tempo, força, coragem e espaço para serem também pais na vida da comunidade. Dedicam seu tempo porque descobriram que a comunidade e a igreja também é uma família, e aonde se vive a vocação do amor, serviço, doação, gratuidade e partilha. Que o Deus Todo-Poderoso, por intercessão de Jesus, Maria e José, nossa família vossa é, protegei-os, guardai-os e abençoai-os em nome do Pai, do Filho e do Espírito Santo. Amém.
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5: Olá, boa tarde, 12:19. Trilha do Parque Estadual Rio Canoas está temporariamente interditada. Detalhes da previsão do tempo você confere aqui no Jornal com Ronaldo Coutinho. Impactos dos acidentes de trabalho e a relevância de empregar os métodos preventivos. Diretor de clínica médica fala a respeito. Produtor Robson Kemmer destaca desafios e perspectivas da cadeia produtiva leiteira, entre outros assuntos aqui. 7 de agosto de 2026, sexta-feira, de acordo com a Epagre Ciram, a temperatura máxima de ontem na estação local da Epagre foi de 19 graus, mínima hoje 11 graus Celsius. Precipitação registrada nas últimas horas na estação da Epagre de Campos Novos, 24 milímetros. 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
5: 12:20. Trilha do Parque Estadual Rio Canoas está interditada temporariamente. Segundo o educador ambiental Murilo Rian Paganini, a trilha do Lajeado do Roberto, que dá acesso à principal cachoeira do Parque Rio Canoas, está temporariamente fechada para obras de melhoria. A previsão é que o local seja reaberto no início de setembro, com mais segurança para os visitantes. Apesar da interdição da trilha da cachoeira, o parque segue aberto de quarta a domingo, das 9 da manhã às 5 da tarde, oferecendo outras atrações. As visitas devem ser agendadas previamente por meio do zap 8802-2090 ou pelo e-mail riocanoas@ima.sc.gov.br.
7: Hoje eu vim trazer um recado muito importante aos nossos visitantes. Informamos que a trilha do Lajeado do Roberto, onde está localizada a nossa linda e conhecida cachoeira, encontra-se temporariamente fechada para a realização de obras e melhorias. A previsão é que a trilha seja reaberta no início do mês de setembro, proporcionando ainda mais segurança e qualidade para os visitantes. O parque continua aberto normalmente e conta com diversos outros atrativos para toda a família. Entre eles estão outras trilhas ecológicas, desde percursos mais curtos, como a trilha do Mirante, até caminhadas mais longas, como a trilha das águas. Os visitantes também podem conhecer o cemitério histórico da década de 40 e visitar a Lagoa Natural, onde é possível praticar a observação de aves e, como novidade para esse período, realizar os passeios de caiaques conforme a lagoa se mantém cheia, sempre mediante agendamento prévio para garantir o atendimento. Além disso, continuamos com os espaços de educação ambiental, pontos de contemplação da natureza e fotografia, palestras, visitas guiadas, vídeos de animais do parque, entre outras atrações. Lembramos que o parque está aberto à visitação de quarta-feira a domingo, das 9 horas da manhã às 5 horas da tarde, e reforçamos a importância do agendamento prévio para garantir a sua visita. Nossos canais de comunicação com o público são o nosso WhatsApp 499-8802-2090 e nosso e-mail institucional riocanoas@ima.sc.gov.br. A equipe do parque agradece a compreensão de todos durante esse período de obras e reforça o convite para que toda a comunidade, grupos e instituições de ensino venham conhecer ou revisitar o Parque Estadual Rio Canoas, aproveitar os seus atrativos e se conectar com a natureza.
5: O parque informa ainda que, no momento, está sem perfis em redes sociais. Meio-dia 23, intervalo, voltamos em instantes.
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1: Informações sobre o clima com o analista meteorológico Ronaldo Coutinho.
2: Boa tarde. O tempo segue aí com nebulosidade. A temperatura foi bastante amena hoje na região e vamos ter aí condições de tempo assim, mais para tempo aproveitável na região, com temperatura que não passa muito aí dos 14, 16 graus, um pouco mais, um pouco menos. Então vamos ter aí condições de tempo assim, no geral, com tempo bom na região agora de tarde e com temperatura que vai ficando aí num patamar bastante ameno. Provavelmente amanhã vai fazer frio. Olha, não duvido que não tenha mínimas aí entre 5 e 7, um pouco mais, um pouco menos. Então vamos ter aí uma tarde também fresquinha. No sábado não passa muito dos 18, 20 graus, e de manhã cedo, no sábado também fica frio, provavelmente entre 5 e 7 graus. Pode ter alguma chuva de tarde. No domingo, frio de manhã, também entre 5, 7, 6, 8 graus. De tarde também não esquenta muito, vai ser um fim de semana bem fresquinho, e o dia dos pais não passa muito dos 18, 20 graus. Pequena chance de chuva à tarde. Na segunda, fica frio, pode não passar dos 15, 17 graus, e amanhecer com frio na região. Provavelmente uns 6, 8 graus. Na terça também, amanhece frio e não esquenta muito. Pequena chance de chuva à tarde na segunda, aumentando um pouco a chance na terça. Da Climatera, Ronaldo Coutinho.
1: Obrigado, Ronaldo. 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
1: 12:28. O Jornal da Cultura volta em instantes.
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0: 12:30. Adriano Silva destaca a gestão da saúde e comenta demandas de Campos Novos. O candidato a vice-governador, Adriano Silva, pelo Novo, comentou o caso do menino Gustavo, que enfrenta dificuldades para obter uma medicação de alto custo contra o câncer, e defendeu mudanças na gestão dos recursos da saúde. Sobre a implantação de um serviço de hemodiálise na região da Amplasc, afirma que será parceiro da demanda no caso de uma eleição. Ele também destacou investimentos estaduais na área da saúde e a tabela catarinense como iniciativa para ampliar os atendimentos. Rose.
1: Santa Catarina tem 8 nomes confirmados para a disputa ao governo do estado: Bruno Dias, Gelson Merizio, João Rodrigues, Jorginho Melo, Laís Chaldi, Marcelo Brigadeiro, Marcos Sodré e Ralf Zimmer. O candidato na chapa majoritária da reeleição do atual governador Jorginho Melo é o prefeito licenciado da maior cidade do estado, Joinville, prefeito Adriano Silva, que hoje, sexta, está em Campos Novos, junto com um time da coligação. O prefeito Adriano é do Novo e hoje participa de um evento chamado Conversa com os Candidatos, que reúne candidatos da coligação, como eu disse, liderada pelo governador Jorginho Melo, para um encontro com as lideranças e a comunidade regional. Também acompanham o atual candidato a vice-governador de Santa Catarina, o candidato a deputado estadual por Campos Novos, Tita João Batista Ramos de Almeida, que está aqui, e o candidato a deputado federal na dobradinha com o Tita Cauê Oliveira. Iniciamos então essa conversa sobre as demandas regionais com o candidato a vice-governador, Partido Novo, prefeito Adriano. Muito obrigada. Boa tarde. Mais uma vez, obrigado pela sua presença aqui.
2: Boa tarde, Rose. Boa tarde, Campos Novos. Muito obrigado por me receber aqui, né? E é um prazer novamente estar aqui em Campos Novos.
1: Adriano, eu quero trazer para o ponto inicial da nossa conversa, porque eu inclusive desejo que seja o início dos nossos vídeos nas redes sociais, da nossa conversa no rádio, uma situação relacionada à vida. O Senado, o Governo do Estado, a Câmara Federal, tudo gira em torno de manter uma organização pela vida dos brasileiros. E nós temos em Campos Novos uma criança chamada Gustavo, ela tem 7 anos, há 2 anos luta contra o câncer. A sua mãe, chamada Simone, ao invés de cuidar estritamente da saúde dele, de acompanhá-lo, ela está sendo uma heroína buscando recursos para conseguir uma medicação que é essencial para o tratamento do Gustavo. Hoje ela está no Joana de Gusmão, em Florianópolis, e essa medicação foi negada 2 vezes pela justiça e não é fornecida pelo SUS. Ela fez uma campanha heróica, juntando aqui, juntando ali, e conseguiu até ontem à noite R$188 mil. A medicação custa R$2 milhões, como eu disse, foi negada 2 vezes pela justiça. Eu pergunto ao senhor, eu creio que o senhor já se sensibilizou, né, com isso que estou relatando, não sei se o senhor tinha conhecimento, mas eu pergunto ao senhor, o que de prático, né, além de todas as propostas que o senhor tem, o senhor pode fazer por esta vida, pela vida desta criança?
2: É claro que eu me solidarizo a todas as pessoas, né, que sofrem por doenças e que sofrem, né, muitas vezes por não ter assistência. E na prática nós precisamos passar a limpo o Brasil, porque quando o governo gasta mais do que arrecada, o que está acontecendo hoje no país, justamente falta dinheiro para questões básicas como a saúde. Né? Haja visto, desde 2008 a tabela SUS, ela não é reajustada. E estados e municípios sofrem com isso quando o governo federal gasta mais do que arrecada. Inclusive, tivemos, né, um recorde de arrecadação no último ano, onde o Brasil passou dos 3 trilhões e meio de reais de arrecadação, e mesmo assim o Brasil gastou quase 1 bilhão a mais. Né? Então, de fato, a gestão administrativa hoje do governo federal, ela é muito ruim. E eu falo isso por quê? Porque hoje, a maior parte do recurso que é arrecadado de impostos em municípios e estados fica em Brasília, fica no governo federal. Então, não tem como não culpar o governo federal dos serviços básicos de não chegar os recursos nas pontas para serem resolvidos. Então, eu me solidarizo muito, mas nós temos é que mudar através da política. Hoje, nós não podemos ter, né, uma política muitas vezes populista e que faz faz serviços muitas vezes que não são essenciais, gastanças em viagens, e quando falta dinheiro para o recurso básico, que é a saúde. Haja visto, nós temos a justiça mais cara do mundo, nós temos o legislativo mais caro do mundo, e mesmo assim também não é discutido isso. Então, de fato, o brasileiro hoje tem sofrido, sim, por uma gestão errada e de muitas políticas erradas no Brasil.
1: Compreendo a sua reflexão, né, sobre a conjuntura econômica, social, política do país, e pergunto ao senhor, o senhor pode levar essa questão para o governo de Santa Catarina, para o governador, já que o senhor senta na mesa dele, para que exista uma sensibilização e quem sabe até um apoio para essa
2: Não é mais uma decisão
1: causa?
2: Do governador, Rose. Isso foi mudado pelo STF, e hoje o município, ele pode bancar uma medicação fora do SUS até o valor de R$10.000, o estado até R$50.000, e valores mais altos são decididos pelo STF, pelo governo federal. Então, essa decisão desse pagamento dessa medicação passa pelo governo federal, por Brasília, não passa pelo governo do estado.
1: Compreendo. Ainda na área da saúde, se o senhor me permite, estou priorizando esses temas, há uma reivindicação muito importante aqui da região da Amplasc. Ela é referendada por todos os prefeitos da Amplasc, por isso tem esse lastro, né, de legitimidade relacionada à hemodiálise em um dos municípios da Amplasc, mas Campos Novos é o que tem maior demanda. E a Amplasc fez uma pesquisa e descobriu que o maior número de pacientes em hemodiálise em Luzerna é de Campos Novos, mas disparado, o número maior de pacientes, que saem 5 da manhã, 3 vezes por semana, e retornam muitas vezes à noite para suas casas e voltam de novo 3 vezes por semana. Então, já chegou para o governador Jorginho Melo esse pedido com o estudo da Amplasc para o secretário Diogo, não é?
2: Isso mesmo.
1: Da saúde, e eu quero lhe perguntar, o senhor vai ser um parceiro de Campos Novos ser eleito na implantação dessa clínica ou de uma filial?
2: Olha, a minha experiência como prefeito, né, fez eu saber exatamente como é administrado o município e as dificuldades hoje que os municípios têm em relação à saúde, né? Justamente, como eu digo, né, fica muito pouco recurso no município, e hoje serviços que são regionais, aí o governo do estado precisa ajudar. O secretário Diogo é um secretário muito técnico, é um secretário que tem se debruçado muito e já tem feito grandes investimentos nos hospitais regionais e também reformas necessárias, porque lamentavelmente foi deixado degradado muitos hospitais sem condições, né? E eu tenho certeza que ele está programando soluções para as regiões, né? Hoje ele tem um mapeamento do estado, né? E ele tem me passado de que ele tem se dedicado a isso para levar qualidade de vida para o cidadão, né? Principalmente nos seus municípios. Haja visto, o governador fez uma coisa que foi inédita no Brasil. Tabela Catarina, que ele pagou quase 12 vezes o SUS, né? Isso aconteceu aqui em Santa Catarina, justamente para aumentar, né, a produtividade em serviços até então que o SUS praticamente não pagava nada, né? E com a Tabela Catarina, isso dá condições de ter mais resolutividade. Então, o governador, sim, ele tem se dedicado muito para resolver os problemas, mas é obviamente, né, que isso leva tempo, é um processo. Mas um dos pontos também que eu valorizo muito a atividade do governador é a visão municipalista dele, de fazer com que os municípios sejam ouvidos. Os 295 municípios tiveram o governador estendendo a mão e passando recursos a fundo perdido para os municípios investirem aonde desejam. Lá em Joinville, por exemplo, nós pegamos recursos e investimos no nosso próprio hospital e buscando aquilo que era necessário, né? Então, as lideranças também regionais tiveram condições de tomarem as decisões da onde achavam que era prioridade investir.
0: O candidato a vice-governador Adriano Silva, do Partido Novo, afirma que o governador Jorginho Melo tem cumprido os compromissos assumidos com os municípios e citou investimentos previstos na região, como no Hospital Doutor José Atanásio e na nova captação de água de Campos Novos. Sobre habitação, defendeu mudanças nas regras de financiamento para estimular novos empreendimentos e situações realizadas em Joinville para ampliar a construção de moradias. Adriano Silva destaca também propostas de desburocratização, geração de empregos e um modelo de governo colaborativo baseado no diálogo com os municípios.
1: A Rádio Cultura entrevista nesta manhã o primeiro candidato a vice-governador, enquanto candidato, que visita a região de Campos Novos, prefeito licenciado de Joinville, Adriano Silva, do Partido Novo. Nós estávamos conversando e o senhor dizia que defendia que o governador Jorginho é municipalista e que os municípios decidem aonde desejam investir. A região de Campos Novos decidiu coisas muito importantes. Por exemplo, investir no Hospital Dr. José Atanásio, 25 milhões. Investir na nova captação de água, com uma projeção para 50 anos. Essa captação, ela custa também, se não me falha a memória agora, em torno de 14 milhões de reais. Convênio com o hospital está assinado. A captação de água não foi assinado o convênio, mas existiu um empenho de palavra aqui, não é? Na região. O senhor pode garantir que assina embaixo os compromissos que o governador Jorginho assumiu aqui e que isso vai continuar independente do resultado da eleição?
2: Posso contar pela minha experiência como prefeito em Joinville. Todas as vezes que o governador deu a palavra, ele cumpriu, né? Então, a minha experiência com ele, eu não vi ele voltar atrás daquilo que ele fez como promessa. Agora, nós temos que entender que nós estamos num ano eleitoral e a partir do mês de junho em diante, lamentavelmente, e isso é um absurdo que acontece no Brasil a cada 2 anos, o Brasil para em relação a repasses de convênios. Não se pode mais passar convênio até dezembro. Mesmo se o governador vai ser reeleito, ele também não pode, pode acontecer só a partir de janeiro. Isso acontece a cada 2 anos, né? E isso é um problema também estrutural brasileiro, porque olha o quanto isso atrapalha o dia a dia do desenvolvimento regional. Você veja, mesmo que o convênio estivesse andando, se o convênio não começou a funcionar, o repasse de dinheiro, ele tem que ficar travado durante todo esse tempo por causa das eleições. E prejudica quem? Prejudica o cidadão brasileiro.
1: Falha na legislação, na sua opinião? Na lei
2: com
1: eleitoral.
2: Certeza, isso é uma legislação federal, uhum. E é por isso que eu sou, né, um entusiasta em novas pessoas assumirem, né, o Congresso Nacional. Nós termos pessoas lá que realmente têm que fazer o que tem que ser feito e não leis populistas. Olhar o que o brasileiro precisa e fazer leis ou desfazer leis que já caducaram, já ficaram velhas, porque leis também envelhecem, né? E muitas vezes hoje o brasileiro, ele olha um legislador, seja um vereador, um deputado estadual, um deputado federal, os senadores, pela quantidade de leis que ele fez. E eu já sou do lado contrário. A gente deveria começar a aplaudir aqueles legisladores que desfazem leis e dão mais liberdade para o cidadão. Porque, Rose, o Brasil hoje é um dos países mais burocráticos do mundo. E burocracia tira a liberdade de qualquer cidadão. Tudo existe uma regra e uma lei. Hoje, se você abre um negócio, você leva um tempão para conseguir abrir o negócio e no dia seguinte tem fila de fiscais para cobrar um monte de regra quando o teu negócio ainda nem começou. E isso não é normal em países que têm o desenvolvimento econômico sustentado. Não é normal. E nós estamos acostumados com esse excesso de burocracia. Hoje nós temos que aplaudir, né, vereadores, deputados estaduais, deputados federais e senadores que desfazem as leis. E aqui eu posso dizer o exemplo de Joinville. Nós desfizemos ou refizemos mais de 100 instrumentos legais, sejam leis, decretos, instruções normativas e até treinamento para servidores, para trazer o desenvolvimento econômico, fazer com que o município voltasse a crescer através da geração de empregos que os empreendedores fazem. E deu certo. Joinville há 3 anos bate recordes de abertura de novas empresas, temos pleno emprego e uma economia extremamente diversificada. E aí a gente não sofre, por exemplo, graves consequências com crises mundiais.
1: Prefeito, o senhor está na maior cidade do estado, o estado que mais cresce, né? Joinville é um orgulho para Santa Catarina. E aqui nós enfrentamos, no bom sentido, esse crescimento também. Campos Novos cresce muito, né? Tem certamente mais de 40 mil habitantes, inclusive é a projeção do IBGE, a projeção habitacional mais de 40 mil, e há uma dificuldade grande em razão desse crescimento econômico. A indústria da carne está aqui gerando ICMS para o estado, gerando impostos para o governo federal, não é? E Campos Novos está entre os municípios que mais movimenta a economia em Santa Catarina. Entretanto, a problemática da habitação, de certa forma, trava o crescimento do município, porque os trabalhadores vêm para cá, tem trabalhadores aí da indústria da carne morando em 8, 10 pessoas em uma casa, porque não se encontra casa para morar em Campos Novos. O déficit habitacional é superior a 3 mil unidades. Então eu pergunto para o senhor, soluções para habitação nos municípios, além daquela da Casa Catarina, que é para municípios até 50 mil habitantes, né? Se não me falha, 15 mil, 20 mil habitantes.
2: Não, são municípios menores, né?
1: Mas eu quero chegar e quero seu objetivo. Qual é a sua proposta enquanto candidato a vice-governador para melhorar a habitação? Levando-se em conta que é um investimento alto para os municípios de milhões e aqui na região é um investimento, por exemplo, em Campos Novos, um investimento travado, né? Não se construiu habitação praticamente zero nos últimos anos.
2: Vamos começar de novo a falar de governo federal e eu sou obrigado a falar nisso, né? Nós estamos sendo administrados pela esquerda há décadas e a esquerda promete que vai fazer e não faz. E hoje o que é que ela fez? Ela fez com que a grande maioria dos brasileiros estejam hoje hoje comprometidos em dívidas. E isso faz com que, por exemplo, a inflação de alimento foi muito maior do que os 5% que é divulgado. E a inflação de alimento pega justamente quem? O mais pobre, que não tem condições de aplicar o seu dinheiro e ganhar rendimentos. Juros altos. Juros altos também faz com que as pessoas não tenham hoje investimento. Por exemplo, hoje falta produto no mercado, faltam casas a serem compradas ou apartamentos a serem feitos, porque o empreendedor hoje que tem dinheiro, ele ganha mais dinheiro deixando o dinheiro parado no banco, ganhando 15% ao ano, do que ele correr riscos de construir um prédio novo. E isso eu identifiquei lá em Joinville. Eu cheguei para todas as empresas e perguntei: por que que hoje não tem mais apartamentos do Minha Casa Minha Vida vocês construindo, se a Caixa Econômica ela financia? A primeira coisa, a Caixa Econômica ela não fez a revisão das tabelas. Então hoje a faixa 2 custa o valor que está sendo pago, o custo do apartamento é maior do que o faixa 2. Então o empreendedor ele não consegue construir um apartamento para ficar no faixa 2 porque ele custou mais, teve inflação. E a Caixa Econômica não fez a revisão dessa tabela. Esse é um problema grave.
1: E se inviabiliza.
2: Claro, porque
1: empreendimentos, né, populares.
2: Hoje, por exemplo, aqui tem pleno emprego, Joinville tem pleno emprego. Hoje, se a pessoa tem emprego e tudo mais, com a Caixa Econômica, com o fundo de garantia dela, o que que ela consegue fazer? Ela vai lá, ela consegue financiar esse apartamento na Caixa Econômica e muitas vezes o que ela paga de mensalidade é mais barato do que o aluguel que ela tá pagando hoje.
1: Sim.
2: Agora, tu vai na Caixa hoje, o apartamento, agora eu não sei os valores direitos, mas vamos dizer que o faixa 2 é um apartamento de 250 mil reais. Hoje tu não constrói mais um apartamento por menos de 250 mil reais. Então, o primeiro trabalho começa. A Caixa Econômica não está fazendo a revisão das suas tabelas, congelar a tabela e ela não acompanha a inflação de mercado. Esse é um ponto. Aí o que que nós fizemos como prefeito de Joinville? Nós identificamos isso e chegamos em alguns bairros que eram proibidos prédios. E lá existe uma lei municipal que diz o seguinte: se a pessoa for construir acima do que é permitido, ela tem que pagar uma outorga onerosa. Ela paga para o município essa diferença de andares. Então lá em Joinville nós fizemos uma lei do Mais Moradias que aquele empreendedor ele vai poder construir um prédio maior e ao invés de ele pagar para a prefeitura, ele dá em desconto no próprio apartamento para ficar dentro do faixa 2. E aí nós saímos de zero apartamentos e casas financiados pela Caixa Econômica com mais de 4 mil unidades hoje em licenciamento, alvarás e em construção. Então muitas vezes a solução não está só no governo do estado, do município em dar casas ou construir casas. Isso tem que ser feito para justamente aquela pessoa que tem problema de saúde, o idoso que não tem mais renda. Isso sim, né? Então Casa Catarina é para atender isso, Joinville nós construímos quase 60 casas que já foram entregues pelo município. Agora, a sociedade produtiva e que hoje está trabalhando, ela também não está conseguindo comprar. Por quê? Pelo problema da Caixa Econômica e aí naturalmente não existe oferta de mercado.
1: Eu compreendo, então, para concluir a nossa entrevista, visto que há uma agenda a ser cumprida também pelos candidatos aqui em Campos Novos e também os colegas da imprensa estão aqui para uma coletiva. Prefeito, no que diferencia as suas propostas do governador Jorginho Melo dos outros candidatos de direita? Por exemplo, João Rodrigues, né? O vice dele, que é do MDB, e outros, né? Que eu já mencionei aqui no início do programa. No que se diferencia as propostas de vocês? Eu sei que o Novo tem bandeiras de bastante flexibilidade econômica, de desburocratização da economia, de recurso público, etc. Se nós fôssemos assim elencar 3, 4, 5 propostas que diferenciam o senhor Jorginho Melo e Adriano Silva dos outros candidatos de direita em Santa Catarina.
2: Bom, primeiro, né, que tanto eu e o governador Jorginho Melo, quando nós fomos eleitos pela primeira vez, eu como prefeito e ele como governador, ninguém apostava nisso. E ele chegou sozinho a governador, com uma chapa pura, ele e Marilisa, e eu em Joinville com a Regiane Gambin também em chapa pura. Isso fez o quê? Fez com que a gente pudesse montar o governo como a gente bem entendesse. E isso dá uma questão de produtividade, de decisão. Isso fez com que o governador conseguisse, por exemplo, fazer o Estrada Boa, que é a infraestrutura regional, para ajudar a escoar a produção, porque hoje, aqui no Oeste, Meio Oeste, a gente percebe que a infraestrutura é um dos pontos muito difíceis. Outro ponto também que ele fez foi trazer os voos regionais. A Azul agora vai começar a operar aviões pequenos, justamente para fazer com que as pessoas tenham mais facilidade de locomoção, principalmente para fazer negócios, né, e fazer com que as pessoas estejam ligadas. Então, essa visão propositiva e de buscar soluções criativas que o governador está fazendo, nós também fizemos em Joinville. Eu, por exemplo, em Joinville, nós fizemos com que a educação de Joinville se tornasse a primeira no IDEB no país. E a Sereta, que é a secretária de educação, está fazendo aquilo que é o mais urgente agora, que é colocar todas as escolas em condições, com ar-condicionado, com equipamento, com uniformes e tudo mais, mas ela também retomou o que é de fundamental importância e a valorização do servidor, que retomou novamente o centro de treinamento para professores. Hoje em Joinville a gente está batendo recordes em treinamento para professores e o estado está também fazendo isso. Isso vai dar um grande resultado na educação lá na frente. E fora os investimentos na saúde. Então, o que eu gosto do Jorginho e que tem uma relação muito parecida comigo, é um governo colaborativo. A gente vai até as pessoas e a gente entende a dor das pessoas e a gente tenta achar uma solução em conjunto. Fiz isso em Joinville e agora estou ao lado do governador Jorginho Melo para ajudá-lo a fazer a mesma coisa. Por isso estou viajando o estado, estou conhecendo as regiões, estou ouvindo também aquilo que hoje se faz necessário para poder participar com ele e poder ser bastante propositivo.
1: Muito obrigada. Obrigada por ter vindo a Campos Novos, obrigado por ter vindo à Rádio Cultura. Gratidão.
2: Muito obrigado, Rose. Obrigado, Campos Novos, pelo carinho com que a gente sempre bem muito recebido. Ao Tita também, muito obrigado por estar me recebendo aqui. A Cauê também, que vem fazendo um excelente trabalho também como vereador. E agora os dois também aí como candidatos a deputado estadual e deputado federal. Muito obrigado.
1: Para a Rádio Cultura, Edinho Carlos Moresco e Roseli Salete Rossi.
0: Ok, obrigado, Rose. 12:50. Produtor de leite Robson Kemmer, da Fazenda Kemmer, em Campos Novos, destaca o uso de tecnologia para aumentar a eficiência da atividade. Em propriedade com 107 vacas em lactação, produção média de 41 litros por animal dia, sistema de confinamento e ordenha robotizada, como nos informa aqui o Edinho.
3: No Jornalismo da Cultura, eu converso hoje com o produtor de leite, o Robson Kemmer, da Fazenda Kemmer, aqui de Campos Novos, que produz leite no sistema de rebanho confinado e com ordenha robotizada. Robson, fala para nós então, como está a atividade leiteira na Fazenda Kemmer atualmente?
4: Hoje na Fazenda Kemmer estamos com 107 vacas em lactação, com uma produção média aí de 41 litros por vaca dia. São animais todos fechados, né? No sistema freestyle e ordenha robotizada.
3: Como funciona o sistema freestyle com cama de serragem na propriedade? Qual o custo disso, Robson?
4: Aqui nós trabalhamos com serragem, né? Mas final do ano passado acabamos que adquirimos um implemento, uma máquina ali, para reaproveitar a serragem. Então, o que nós gostava de serragem antes, comprando por mês, hoje estamos pagando o equipamento, né? É um equipamento muito bom que ajuda a diminuir o nosso custo, pois hoje a serragem está difícil de encontrar e o custo dela está bem elevado. Então, nós reaproveitando hoje, eu acredito que é um caminho aí para nós diminuir o custo.
3: A propriedade trabalha com rebanho fechado, animais confinados, e ordenha robotizada. Quais são as vantagens e os custos também desse sistema, Robson?
4: O sistema de ordenha robotizada hoje em dia está um valor elevado para adquirir, né? Então, tem que se calcular bem, fazer bem as contas, ver se vale a pena. Mas as vantagens principais deles é a questão de horário, que você não depende tá direto ali acompanhando ali, ele trabalha bem sozinho o equipamento, né? Se ele caso dá um problema, ele te avisa, ele tem um dispositivo ali que ele faz a ligação ali para pro número que você deixa agendado ali, ele já liga automático e avisa dando um alarme que deu ali, daí a gente corre lá para ver, né? Mas é uma grande vantagem você não ter que fazer a ordenha hoje, né? Porque vacas de alta produção você tem que trabalhar com 3 ordenhas, né? E para dividir as 3 ordenhas no dia, provavelmente alguma vai sair de noite, de madrugada, então a ordenha robotizada tem essa grande vantagem, né? E te sobra mão de obra também. O pessoal que às vezes ia fazer ordenha pode ir para outras áreas, se dedicar a outras áreas para você aperfeiçoar, né?
3: Qual é o preço pago pelo litro do leite hoje, Robson? E esse valor cobre os custos de produção aí da fazenda?

0: preço do leite entregue no mês de junho estava próximo de 2,80. Acredito aí que pro leite entregue no mês de julho vai ter um aumento. Ainda não sabemos quanto, mas esperamos que vá próximo de R$3, né? Que já é um preço assim que não dá para reclamar. É um preço assim que é bom para quem tá com uma produção aí ajustada, boa. O que nós precisamos é que esse preço ele se mantenha, não que fique só um mês aí, que um mês daí é complicado, né? Que nós tivemos baixas rigorosas nos meses passados, onde o preço do leite chegou a, para nós, que chegou a R$2, né? Então, a diferença de R$1 aí é muito grande, né?
1: O custo de alimentação ainda impacta a rentabilidade, Robson?
0: Os custos hoje da atividade estão bem elevados, né? Tivemos altas de medicamentos devido a conflitos em outros países também. O preço dos fertilizantes químicos, todos eles aumentaram. Combustível também, tivemos altas grandes, né? Então, isso tudo pesa para nós, né? Então, por isso que hoje nós precisamos aí ter uma estabilidade no preço do leite aí, que não oscile tanto aí tão lá embaixo e daí depois voltar num preço bom e se manter só por 1 ou 2 meses, né? E daí passar 8 a 10 meses do ano com preço ruim, né? Por isso hoje tem muita gente desistindo da atividade, né? Tem a questão também de muito leite vindo de fora. Esse ano aí, pelo que a gente acompanha, foi praticamente todo mês aí batendo recorde de leite vindo de fora, né? Então é um leite que vem mais barato para eles, que tem um custo mais baixo e é desleal com os produtores brasileiros, né?
1: Diante do cenário atual, quais são as perspectivas para a atividade leiteira nos próximos meses?
0: O cenário atual do leite aí não dá para reclamar. Tá num patamar assim, bom. Não sabemos o que vai ser para os próximos meses aí. O mercado do leite é muito instável, né? Então, esperamos que seja daí para frente, né? Que não retraia, né? Precisamos aí uns meses para nós se adequar. Foi alguns períodos bem críticos que todos os produtores passaram, né? Muitos desistiram e nós estamos se mantendo aí, acreditando aí que o cenário do leite se mantenha bem, né?
1: Tá certo. Falei então com o Robson Kenner sobre a produção de leite e os custos de produção da Fazenda Kenner aqui de Campos Novos. Para o Jornalismo da Cultura, Edinho Carlos Moresco.
2: Muito obrigado, Edinho. 12:56 com reportagens do Edinho Carlos e Roseli Salete Rossi. Coordenação da Rose aqui, Ortiz, na apresentação. Concluímos o jornal. Voltamos segunda-feira. Bom final de semana para você. Fique ligado na Cultura. 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Boa tarde.
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7: Olá, boa tarde. Comunicados da Hora do Recado desta sexta-feira. Programação religiosa da paróquia São João Batista. Hoje, sexta-feira, missas, 15 horas na Igreja Matriz, dedicada ao Sagrado Coração de Jesus. 19 horas na Matriz, 19 horas Capela São Sebastião, 19 horas Capela Nossa Senhora Aparecida da Encruzilhada. Amanhã, sábado, visita da imagem peregrina de Nossa Senhora Aparecida, na Capela São João Batista Scalabrini, assentamento Cepete Araju, às 15 horas. Sábado, missas, 9:30. Capela Nossa Senhora de La Salete Gerassu, 15 horas. São Miguel Fazenda Velha, 15 horas. Santa Júlia Biliarte Pinheiro Chato, 17 horas. Nossa Senhora das Graças, no mesmo horário, santuário, 19 horas. Matriz, 19 horas. Capela São José, 19 horas. Capela Bom Jesus do Pacheco. Domingo, 8 horas matriz, 9 horas santuário, 10 horas Santa Teresinha Bela Vista, 10:30 Senhor Bom Jesus, com a festa da capela, 19 horas na matriz e 19 horas Capela Nossa Senhora de Fátima. O senhor Vanderlei Madruga está à procura de uma oportunidade de trabalho. Ele tem experiência em avicultura, suinocultura, agricultura e na área de serviços gerais. É para um casal a vaga. Telefones 499-9808-5143, 99813-5566. Hoje tem venda de cucas na Capela Senhor Bom Jesus. Cuca caseira no bairro Bom Jesus tem venda hoje. Procure. A grande festa da comunidade ocorre então também nesse final de semana, né? Encerrando o trido, amanhã dia 8, às 10 da manhã. Tem venda de churrasco, de leitão assado, galinha recheada, bolo e cuca caseira no Salão da Capela. Às 19 horas tem celebração com o diácono Sidney, amanhã dia 8. Dia 9, domingo, 10 da manhã, procissão com a imagem do Senhor Bom Jesus. 10h30, missa festiva em honra ao padroeiro. Meio-dia, tradicional almoço com churrasco, salada, pães e bebidas no Salão da Capela. E às 14 horas tem matinê. 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
7: 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Quaresma de São Miguel Arcanjo, a partir deste dia 15 de agosto, 6 da manhã, durante 40 dias, na Capela Nossa Senhora de Lourdes. 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A Hora do Recado volta na segunda. Boa tarde.
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8: Amigos do Esporte, boa tarde. Estamos chegando com o nosso Esporte 93. 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Tem sequência, gente, amanhã mais uma rodada da quinta Taça Cachoeira Amigos do Boita. Desta rodada, 3 jogos serão realizados, 2 no masculino e 1 no feminino. Primeiro jogo no masculino, Monte Alegre e Original Futebol Clube. Segundo jogo no feminino, Aliadas Amigas do Boitã e São José. E encerrando a rodada no masculino, tem Juventus 30 de outubro e JR Recanto Flores.

Certo, amanhã também teremos a sequência aí do campeonato interiorano de futebol 7, que está sendo realizado na

0: finalistas e as equipes que irão decidir terceiro e quarto colocados. Tendo como sede a equipe do Juventude de Santa Bárbara, em Santa Bárbara, depois de sorteio realizado pela Secretaria de Esporte e Lazer de Campos Novos, nós vamos ter na Santa Bárbara, então, amanhã, a partir das 15 horas, o primeiro jogo envolvendo, a primeira semifinal já envolvendo Juventude de Santa Bárbara e Juni Galdina, equipe A. E o segundo jogo, Juni Galdina B, enfrentando a equipe do Flamengo Barra do Leão, também equipe B. Então amanhã já estaremos conhecendo os finalistas desta competição. Mas mais detalhes aí a respeito das promoções da Secretaria de Esporte e Lazer de Campos Novos, a agenda do esporte aí deste final de semana, o Ellison Cunha está nos falando aqui sobre o interiorano, sobre os Jogos Abertos de Santa Catarina, a quinta fase micro regional que está sendo realizado no município de Lages, envolvendo as modalidades de bocha e também no futsal masculino aqui de Campos Novos, e também da copinha que foi encerrada as inscrições, também o número de equipes, falando sobre o início desta competição que é organizada pela Secretaria Municipal de Esportes. Boa tarde, Ellison, trazendo aí a agenda deste final de semana.
1: Agradecendo já o espaço e utilizando esse espaço para a gente falar sobre o esporte e as atividades desenvolvidas pela Secretaria Municipal de Esportes e Lazer. O primeiro assunto importante: nesse final de semana teremos as semifinais do Campeonato Interiorano acontecendo na comunidade do Santa Bárbara. Às 15 horas, a equipe da casa, Juventude Santa Bárbara, enfrentando a equipe do Vila Galdina A. E na sequência se enfrentam Vila Galdina B e Flamengo Barra do Leão B. Lembrando que essas quatro equipes, elas jogam, né, terceira e quarta e final, mas após os resultados a gente fará o sorteio de qual comunidade sediará essa rodada final do Campeonato Interiorano. Também trazendo notícias do JASC, hoje o nosso futsal masculino enfrenta à noite a equipe de Painel, valendo a vaga para entrar entre as seis equipes na segunda fase do micro regional que acontece em Lages. E também a nossa bocha masculina encerra a participação, esperando vencendo, e se vencer com o título dessa fase micro-regional, e já garantindo vaga pro regional, que acontece em setembro na cidade de Videira. Também trazendo notícias sobre a Copinha, cidade de Campos Novos, uma competição organizada pela Secretaria Municipal de Esportes e Lazer para fomentar as categorias de base, cada vez mais promova campeonatos para as crianças e adolescentes, tanto do nosso município, como também para ter esse intercâmbio com crianças dos outros municípios. Então, nós finalizamos as inscrições na última quarta-feira. Na próxima quarta-feira, às 19 horas, realizaremos o Congresso Técnico de maneira online para discutir algumas pontualidades do regulamento. Na sequência faremos o sorteio das chaves, mas ficamos muito satisfeitos com a quantidade de equipes que participarão da competição esse ano. No sub-7 masculino teremos 6 equipes participando, no sub-9 masculino teremos 13 equipes participando, no sub-11 feminino teremos 4 equipes participantes, no sub-11 masculino teremos 12 equipes participantes, no sub-13 feminino teremos 3 equipes participando, no sub-13 masculino, a categoria com mais participantes, 14 equipes participarão da competição, no sub-15 feminino 3 equipes participantes e no sub-15 masculino 9 equipes participantes. Com certeza teremos uma grande competição a nível regional de categorias de base, e com certeza aproveitamos o espaço disponibilizado para a gente divulgar todos os resultados a partir do início da competição. Desejamos a todos um excelente final de semana.
0: Eu volto a

0: falar de esportes na segunda-feira. Um ótimo final de semana a todos. Na sequência, vem aí Emerson Reiser e o Show da Alegria.
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2: E aí, família Cultura, 1:15, a seguir, Show da Alegria.
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2: E aí, turma, vem comigo. Galerinha linda e maravilhosa do rádio, a partir de agora começa a melhor parte da sua tarde. Destaque aí pro nosso show da alegria com as mais da semana. Olha, isso aqui tá muito bom, isso aqui tá bom demais. Olha que tá fora que entra, mas quem tá dentro não sai. Eita, eu vou te falar uma coisa, hein? E aí, tá tudo certo? Tudo beleza? Tudo bem com vocês? Sejam bem-vindos aí para mais uma tarde eletrizante através da melhor programação do seu radinho, né? Já estive na parte da manhã aqui na programação. Eu dei uma visitada, na verdade, né? Eu visitei aqui o comando geral hoje pela manhã. Então você que já me acompanhou na parte da manhã, tá tudo certo, tudo beleza, tamo junto, misturado. Você que de repente pela parte da manhã tava com outras atividades e só agora está me ouvindo, obrigado pela sua companhia, seja bem-vindo também a mais uma edição do nosso Show da Alegria. E na sexta-feira aquele programa diferenciado, né? Um programa especial para você com as mais da semana. A gente começa a primeira hora só tocando as músicas que foram hit no transcorrer da semana. Então é só pedrada, pode preparar o seu capacete aí, né? 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Vamos começando então as mais da semana. Vou apresentando aqui a quinta colocada.
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2: Embaixador, mais uma vez emplaca uma música aqui nas cinco mais tocadas da semana. Na semana passada ele ficou ainda melhor ranqueado. Semana passada, inclusive, ele pegou pódio, né? Ficou entre as três melhores colocadas. Essa é a música nova, a música de trabalho dele deste momento. Mas, claro que a música vai perdendo força, né? Porque tem várias músicas aí, todo momento, sendo lançadas, né? O Omir Osmar, vou te falar uma coisa, Omir Osmar não para de encantar os ouvintes. Ele tá nas mais também, tá roubando a cena aí nas últimas mais da semana. Mas o Gustavo Lima, mesmo perdendo um pouquinho de pontos no ranking, se manteve nas mais da semana.

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1: 1:23.
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Legal, legal, de volta aqui agora 1h28 na nossa programação, na boa companhia do Super Castanhal. Seguimos aí com as mais da semana. 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

0: Olha só, daqui a pouquinho deixa eu liberar o WhatsApp para uma promoção, deixa eu explicar a promoção aqui. Mas antes tem um recadinho aqui do Cleverson.
1: Olha ele aí, ó.
0: Que deu? Deixa eu ver aqui. Peraí. Como é que é?
2: Não precisa pôr no ar.
0: Ah, tá bom, então. Não vou colocar no ar, né?
1: Você tá doido, moço.
0: Ele diz: boa tarde, Emerson. Você tá trabalhando demais. Cleverson, lembra aquela personagem da escolinha do professor Raimundo? Professor Raimundo? Porque eu gosto. Eu falando com vocês, eu gosto demais, gente do céu, né? Meu Deus do céu. Deixa eu mandar um abraço também pro Adavilson da Silva Walter, é o popular alemão, né?
3: Aqui tem coragem.
0: Pense num homem corajoso, gente, porque agora é fácil, né? Ele falou antes de acontecer. Antes de acontecer, ele entrou em contato comigo.
4: Isso é história.
0: E não é história não, ele entrou em contato comigo e falou que os corintianos iam chorar muito.
1: Você tem que parar de arrumar essas confusões, velho.
0: Mas ele tava certo, gente, né? Agora ele passa aí só pra confirmar o que ele já tinha alertado. Bom, ele diz: olha, ele tá tão feliz, ele tá tão eufórico que ele mandou bom dia, Emerson, né? Eu estou perdido, nem sei que dia é hoje, nem sei se é dia ou manhã. Mas enfim, ele mandou bom dia, de repente não almoçou ainda, né? Um bom dia, eu vou mandar pra ele boa tarde, que eu já almocei. Boa tarde pra ele, ele disse: Emerson, pois é, rapaz, parece que eu acertei. Uma boa sexta-feira para os corintianos.
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0: Meu Deus do céu, gente. Ah, não, tem que dar lado, né, gente? O pior de tudo é que o ouvinte tá certo, né? Vai fazer o quê, né? Tem que dar relevância pra ele. Pessoal, o seguinte, eu vou fazer agora uma brincadeira aqui com o ouvinte. Deixa eu colocar uma trilha pra ficar condizente com o que eu quero. Aqui, ó, até achei uma trilha pra você entender o que vai acontecer agora, ó.
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0: Eu vou sortear agora ingresso pra um...
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0: É, como se chama? É um matinê, né?
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0: ingresso pra um matinê.
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0: então, escreve assim, o seu nome, e aí escreve, eu quero ingresso, que daí eu sei que você entendeu o que é. Festa da Capela Senhor Bom Jesus. Dentro da programação, hoje, dia 7 de agosto, é o terceiro dia do Tríduo, né? 7 horas da noite, missa, celebração pela vida religiosa e consagradas. Dia 8 de agosto, 10 horas, tem venda de churrasco de leitão assado, galinha recheada, bolo, cuca caseira. Comprando churrasco, você terá direito à entrada livre no matinê do domingo. Às 19 horas, missa, celebração com o diácono Sidney Carvalho, família presente de Deus. E no dia 9, domingão, 10 horas, tem procissão com a imagem pelas ruas do bairro, missa festiva em honra ao nosso patrono, Senhor Bom Jesus. 12 horas, tradicional almoço com venda de churrasco, salada diversas, pães e bebidas diversas. E às 2 horas, início do matinê com a banda Doce Magia. Por isso, você que escrever teu nome completo agora e escrever assim, eu quero ingresso, você vai ganhar 2 ingressos. Eu vou sortear 4 ingressos, então 2 ouvintes serão contemplados, para que quem ganhar possa levar um convidado, né? De repente, ganhou, vai levar a esposa no baile, né? Um matinê neste domingo, 2 horas da tarde, com a banda Doce Magia. Beleza, gente? É aí na festa da capela Senhor Bom Jesus. Então você é o meu convidado. Para você concorrer a ingresso, muito fácil, né? É só escrever o teu nome completo e dizer: Emerson, eu quero ingresso. Rapidinho, hein? Alguns minutinhos apenas do WhatsApp liberado e eu já vou fazer o sorteio. Cada ouvinte, então, vai ganhar 2 ingressos, você e mais um acompanhante. Porque vai que você não leva o acompanhante e não acha par pra dançar, né? Então, quero que você vá garantido já, né? E aí, vamos pra um bailão, então?
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0: O que vocês acham da gente ir pro bailão? Eu quero ir pro bailão, Emerson!
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0: na pressão. Bicho leve e solto. E você já saiu com o bicho leve e solto por aí? É isso aí, gente. O nome completo aí e escreve, né? Eu quero ingresso. E daí você sabe do que se trata, né? Porque às vezes o ouvinte... ah, tem sorteio na rádio. Calma. É, por enquanto é ingresso aqui pro nosso matinê, tá certo? Que sexta-feira tem muito prêmio, o vento fica naquela, meu Deus, o que eu tô concorrendo? Ó, mais 5 minutos do WhatsApp liberado, tá?
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0: Aí depois eu já encerro, porque tem mais 2 sorteios na tarde de hoje ainda, gente. Meu Deus do céu.
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0: Um show da alegria, por isso que o nome é show, né? Modéstia à parte, né? Porque eu não sou nada, eu apenas apresento. Quem faz o programa acontecer é você do outro lado do rádio, né? Então deixar bem claro isso aí. Mas esse programa, ele é gostoso, gente. Modéstia à parte, né? É gostosinho, né? Ah, meu Deus do céu. Aí, ó, o pessoal quer ingresso pro bailão aqui, ó, né? A Aldete, a Sirlene, a Irene, Juvelina, a Catilcia, o Adailson. Quanta gente, né? Oi, o Baque me mandou, acho que é o novo filme do Wagner Moura, só pode, né? 3h18, eu quero ver os humanoides atender o ouvinte que manda áudio comprido. Aí que eu quero ver, né? Estão dizendo que os humanoides vão substituir todo mundo? Eu duvido que tenha a sutileza que o locutor tem aqui, né? E às vezes paciência também, né? No mínimo, o Baque, o áudio de 13h18... tá me contando a história do finado Gildo de Freitas e do finado Teixeirinha, né? Aquela história da cobra sucuri. Já ouviu essa história? Só pode ser, não, hein? 3:18 é tamanho de uma música, meu Deus do céu, né?
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0: Seguimos com as mais da semana na quarta posição, Michel Teló.

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1: Hora certa.
2: 1:39.
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0: 1:41.
3: 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Nota de falecimento.
0: A funerária, juntamente com a esposa Rosa Maria da Silva, os filhos Nilmar e Dirley, genro, nora, netos, bisnetos e familiares, comunicam com pesar o falecimento do senhor Adinor Ribeiro da Silva, ocorrido hoje aos 75 anos. O corpo está sendo velado na Capela Mortuária Madre Paulina, no município de Abdão Batista. A cerimônia de despedida será realizada hoje com o início da celebração da esperança às 5 horas da tarde, seguindo logo após para o cemitério municipal de Abdom Batista. Comunicamos com pesar o falecimento do senhor Adinor Ribeiro da Silva.
3: 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Rua Danúzia Bez, 597, em frente ao Hospital Dr. José Atanásio. Telefones 3541-2600 e 9981-5566. A família enlutada, nossas condolências.
0: 1:42.
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0: Legal, legal, gente. 1:47. E agora na programação, minha gente, ainda no ritmo das mais da semana. Já eu volto aí com mais da semana. A gente vai trazer aqui. A próxima já é a terceira colocada, é? Exatamente. Mas antes de falar do ranking das mais da semana, eu vou falando aqui do ranking das mais econômicas. É, exatamente. 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
1: Assim valeu. Ficou bom. Valeu, patrão. Abraço. Tchau, tchau. Legal, gente. Vou te contar uma coisa. É sério. Eu vou passar lá no mercado depois, que ele não tá ali. Eu vou perguntar para a Thaís se ela consegue me tirar, só por desencargo de consciência, pelo menos uma das bulas aí que eu quero conferir, gente. Esse remedinho, não sei, meu patrão. Cuidado, meu patrão. As homens baixam demais os preços, gente do céu, né? Uia, meu patrão. Abraço, meu querido. Melhoras aí, boa recuperação. E aí, minha gente, tá na hora do primeiro sorteio da tarde, então. Os nossos ingressos aqui, ó. A Força Feminina Soberana no rádio. Quem leva, então, cada ouvinte vai levar dois ingressos. As contempladas de hoje são a Catilce Paganini, Catilce, e a Sirlene Aparecida da Silva. É a galera que vai se jogar nos bailão. Já, já, deixa só me organizar aqui. Já, já eu vou liberando o WhatsApp pro segundo sorteio, tá? Só a gente baixar um pouquinho a poeira aqui, aí vem o segundo sorteio, que é o relógio do Dia dos Pais, correto? Mas aqui agora segue as mais da semana, música já que sobe no pódio agora. Vamos conferir aqui, medalha de bronze.
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1: Na terceira posição, Mirosmar! Zezé de Camargo, irmão da Lua, amigo das estrelas.

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1: Hora certa. Cultura.
2: 2 horas.
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2: Para da igualdade, 2 horas e 2 minutos aqui na nossa programação. Abraço para nossa amiga Irene Correia, ligadinha na programação. Já já no Momento Bailão tem o sucesso dela aqui também. Abraço para o nosso amigo Baque da Varge. Gente, o Baque me contou uma história aí que... Não, não vou te contar. Não vou, não vou. Deixa pra lá. Mas eu, assim, cada vez que ele manda, assim, gente, parece aquela série do Netflix que você tá ansioso pra assistir, sabe? Eu fico esperando. E agora, o que será que vai acontecer? O homem tem um enredo pra contar a história, sabe? E pra contar a história, né, não é qualquer um, né? Você tem que ter a manha, não é só contar uma história, né? Se você só conta a história, parece que tá lendo a mensagem do dia. Aquela coisa retilínea, né? Busque sempre alegria, paz, amor. Pode ver, a mensagem do dia ela é retilínea, né? E agora a história não é a história, ela tem que ter um enredo, né? Da pessoa começa assim: daí, tio Hermes, apareceu, depende do lado da minha casa, assim, era um cachorro, sabe? Ele oscila, né? É uma montanha russa, vai, aumenta, desce de novo, né? Exatamente, o homem tem as manhas, gente. Vou te falar. Abraço pro Antônio todo também, de Anitta Garibaldi. Tá ligado com a gente, né, seu Antônio? Ô, seu Antônio, mas é um queridão, né? Tá lá mateando e curtindo a programação. Agora, minha gente, boa tarde também pro nosso amigo Gauchinho, turma das máquinas pesadas, máquina bruta. Tão trabalhando com a gente também, né? 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

0: 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Olha aí, já estamos com 20 participações no WhatsApp. Começou a brincadeira. Aqui na companhia de Super Castanhal, vamos fechando as mais da semana. 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Olha aí, gente, 48 participações já, meu Deus do céu. Será que vamos romper a casa de 50 participações? Não, lembrando que essas participações entram no acumulado. A gente começou quarta-feira, né? Fazendo alguns instantes da programação Cultura, inclusive aí com o Ortiz na hora de chimarrão e o Gerson também no galpão distância. Então, minha gente, vou te falar uma coisa, hein? Olha só que gostoso. Mas agora, enquanto a galera participa lá pra concorrer o relógio no nosso WhatsApp, eu vou trazendo aqui, ó, a vice-campeã Rick Martin e Luan Santana, a música Estranho. Essa música teve 4 execuções na semana. E a grande campeã, Maiara Imaraíza, com 5 execuções, medalha de ouro para a música 90-10.
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1: 2:13.
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0: Na programação Cultura, 2h16, 93.9, Rádio Cultura. Essa programação para lá de especial, em ritmo de sexta-feira, trazendo aí muita novidade. Já encerramos aqui as mais da semana. Já tem Bandinha Show, mas agora também interrompemos a programação para o nosso momento nobre do rádio, nosso momento Realiza. Exatamente, em estúdio comigo, nosso amigo Reginaldo da Schumann. 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
0: Que coisa boa, eu vou colocar uma música, eu vou lá contigo então.
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0: Então
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0: Valeu!
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0: Esse acertou direto no meu coração.
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0: certa.
1: 2:29.
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1: Legal, legal, Família Cultura, agora 2:33. Obrigado a todos que participaram.
0: Chegamos aí a 78 participações, apenas alguns instantes aí do WhatsApp liberado. 78 participações válidas, né? Que é o mesmo sorteio, a gente já liberou o nosso WhatsApp ontem. Então aqueles ouvintes que ontem eu já cadastrei, que já estavam no sorteio, aí obviamente que estão concorrendo apenas uma vez. Então aí automaticamente aí a gente, na hora de passar o nome, a relação dos nomes na nossa planilha, os nomes aí eles são automaticamente substituídos, né? Então por esse motivo aí fechou em 78 participações. Todos aí estão no sorteio, boa sorte. A gente divulga o nome do ganhador amanhã. Amanhã e a partir das 9:30 da manhã no programa Comando Geral, pode ser? Só aguardar hoje no Galpão Distância aí com Gerson Page as últimas participações pra gente poder fechar esse ciclo de participações da nossa parceria aqui com a Joalheria Ótica Pinheiro. Olha, 2:35, deixa eu conferir que tem recadinho no WhatsApp da Cultura também.
2: Boa tarde, meu amigo Emerson, tudo certo? Aqui quem fala é Carlos Hoffmann, Celso Ramos, escutando a boa programação da Rádio Cultura FM, aqui na residência do meu amigo Ivanir Bornag, que está sempre ligadinho nessa emissora. Gostaria de solicitar a música com KLB, Ela Não Está Aqui, para curtir e oferecer a todos que gostam da boa música apresentada por esse ilustre e nobre locutor. Obrigadão, amigo, e uma boa e ótima tarde a todos.
0: Valeu, valeu, abraço Carlos Hoffmann, abraço aí também, né, pro amigo Ivanir Bornag, ambos aí ligados aqui na nossa programação, tá certo? Legal, legal, legal, turma. Aquele abraço. Abraço aí também pro Adriano, também ligadinho aqui na programação da Mais Ouvida. Sempre conectados na programação contagiante de alegria. Valeu, valeu. Forte abraço aí pros amigos também. Curtindo a programação aqui, né? Valeu, turma. Minha gente, é o seguinte, ó. Já já tem o KLB aí que o Carlos Hoffmann pediu, mas antes eu tenho Cultura Notícias. Cultura Notícias aqui na nossa programação. Edinho Carlos, Cultura Notícias, primeira edição. Contigo, meu amigo.
7: Olá, boa tarde, Emerson e ouvintes do Show da Alegria. CPI de Joaçaba recomenda indiciamento de 11 pessoas e duas instituições financeiras.
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7: Nova lei torna permanente piso mínimo do frete para caminhoneiros. Foi sancionada a lei que torna permanente o pagamento do piso mínimo do frete para caminhoneiros do transporte rodoviário de cargas no Brasil. Os valores seguem uma tabela definida pela ANTT, considerando fatores como tipo de carga, veículo utilizado e distância percorrida. A medida surgiu após negociações com entidades do setor e busca garantir uma recuperação mínima aos transportadores, além de ampliar a fiscalização. A nova legislação também exige maior controle de documentação das operações, com o objetivo de combater irregularidades e aumentar a segurança no transporte de cargas. Minuto do Eleitor. TRE integra 23 instituições no gabinete de pronta resposta para eleições 2026. Informativo diário da rede de notícias Acaerte prepara eleitores para o pleito do próximo dia 4 de outubro. As informações com Cadu Reis.
9: Minuto do Eleitor Acaerte.
10: Olá, eleitor catarinense. O Tribunal Regional Eleitoral de Santa Catarina realizou nesta semana a primeira reunião de alinhamento do gabinete de pronta resposta para as eleições 2026. O grupo, formado por 23 instituições públicas e privadas, vai atuar de forma integrada para garantir a segurança e eficiência durante a realização do pleito. Integram o gabinete, por exemplo, as forças de segurança pública, entidades do setor de telecomunicações, Selesc, Defesa Civil e prestadoras de serviço de áreas estratégicas como tecnologia. Representantes de todas as instituições envolvidas estarão reunidos no dia 4 de outubro na sede do TRE catarinense para garantir a agilidade na tomada de decisões diante de eventuais ocorrências. Até o próximo Minuto do Eleitor. De Florianópolis, da Rede de Notícias Acaerte, Cadu Reis.
7: A CPI da Câmara de Vereadores de Joaçaba aprovou por unanimidade o relatório final que recomenda o indiciamento de 11 pessoas e duas instituições financeiras por supostas irregularidades envolvendo recursos públicos da Prefeitura. A investigação, iniciada em fevereiro, analisou transferências consideradas irregulares para a conta do então tesoureiro municipal. O trabalho reuniu cerca de 16 páginas de documentos, 36 ofícios e depoimentos de servidores, representantes de bancos e gestores públicos. O relatório aponta possíveis responsabilidades do ex-tesoureiro e de outros envolvidos, além de apresentar mais de 20 recomendações para melhorar os controles internos do município. O documento será encaminhado ao Ministério Público, Polícia Civil, Tribunal de Contas e Prefeitura de Joaçaba para análise e possíveis providências. Cultura Notícias volta às 3 horas aqui comigo no Show da Alegria. Segue contigo, Emerson, a programação desta sexta.
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2: 2:44. 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
0: Agora 10 minutos faltando para as 3 horas da tarde. 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E agora na nossa programação vamos acionando o Douglas Tony, ele que está no nosso comércio e a informação, claro, né? É bem-vinda aqui no nosso Show da Alegria. Fala comigo, Douglas Tony, boa tarde, meu amigo.
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2: Abraço, abraço pra você, menino Emerson. Segue a programação Show da Alegria. Tá contigo essa tarde maravilhosa, Emerson. E eu volto às 17 horas com Pit Stop. Vamos lá, a gente se fala no final da tarde. Tchau!
0: Valeu, valeu, Douglas Tony. Bom descanso aí até o finalzinho da tarde aí. Depois das 5 você volta. Então você tem aí aproximadamente 2 horas de descanso, tá? Dá até pra tirar um cochilinho, né? É verdade, não é? Dá, né?
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4: 2h58. 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

0: Grande Família Cultura, vamos concluindo aqui mais uma parte do programa, agora 3 horas e 2 minutos. 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Abraço aí pra nossa amiga Hilda da Graça Antunes. Hilda das Graças Antunes, né? Tá ligadinha aí na nossa programação também. Obrigado pela sintonia, Hilda. Hilda, hoje às 2 horas já passou o momento bailão de hoje. Vou ficar te devendo aí o sucesso dos atuais, tá? Às 2 horas a gente faz o momento bailão do programa, mas fica registrada a audiência da amiga aí sempre na sintonia aqui. Hora da Igualdade, 3 horas e 3 minutos. Antes de chamar Edinho Carlos, agora tem uma WhatsApp agora, será liberado para terceiro prêmio de hoje, hein? Tivemos os ingressos, não perca as contas. Os ingressos, o relógio da promoção especial Dia dos Pais e sexta-feira tem o que também?
1: Mas, pá, cadê meu churrasco, Emerson? Hoje tem kit churrasco no Show da Alegria.
0: Isso mesmo, a partir de agora o WhatsApp liberado para você participar aqui.
2: Whats Cultura 8403-4327.
0: Mandando o nome completo, você está concorrendo ao nosso kit churrasco de hoje. Combinado então? Enquanto você participa, enquanto você manda o seu nome completo no nosso WhatsApp, Edinho Carlos traz aqui segunda edição de Cultura Notícias. Fala aí, Edinho.
3: Voltamos, Emerson. Ministério Público de Santa Catarina denuncia morador de Caçador por injúria racial contra médico.
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3: Chuva atrasa colheita e eleva preço do café no Brasil. O preço do café subiu em julho, período em que normalmente ocorre queda devido ao aumento da oferta. O café arábica teve alta de 10,5% e o colinon de 3%, influenciados principalmente pelas chuvas em regiões produtoras como Minas Gerais e São Paulo, que atrasaram a colheita e a secagem dos grãos. A valorização deve ser repassada ao consumidor, podendo retardar a redução esperada nos preços. Apesar da previsão de uma alta de 66 milhões de sacas pela Conab, produtores também estão preocupados com a floração antecipada causada pelas chuvas fora de época, que pode afetar a produção futura. Brasil.

0: Esportes, CNT, o Brasil precisa de cerca de 2,03 trilhões em investimentos para resolver problemas de infraestrutura e reduzir os custos logísticos. O plano CNT de Transporte e Logística 2026 aponta 2.837 projetos prioritários em todo o país. O estudo destaca que o alto custo de transporte prejudica setores como agronegócio e indústria. A matriz brasileira é concentrada no modal rodoviário, responsável por 65,8% do transporte de cargas, enquanto a malha viária ainda apresenta problemas de conservação. Do total previsto, 1,5 trilhão seria destinado a processos de integração nacional, com destaque para ferrovias, rodovias e hidrovias, e 518 bilhões e 400 milhões para melhorias no transporte urbano. A CNT defende maior participação da iniciativa privada por meio de concessões e parceria público-privadas. O Ministério Público de Santa Catarina denunciou um morador de Caçador por supostas ofensas de injúria racial contra um médico venezuelano durante atendimento à UPA do bairro Berger. O paciente teria feito comentários ofensivos sobre a religião e a nacionalidade do profissional. A Polícia Militar foi acionada e realizou a prisão em flagrante, mas o homem responde ao processo em liberdade após a audiência de custódia. A denúncia foi aceita pela justiça e o caso segue em tramitação. O crime de injúria racial pode resultar em pena de 2 a 5 anos de reclusão, além de multa. Cultura Notícias volta logo mais às 13h30 aqui com a Rose no Show da Alegria. Segue contigo a programação Emerson. Boa tarde.
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4: Você sabe como funciona o sistema CNA, FAESC, Senar, Sindicatos Rurais? 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

0: 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Olha, estamos aí perto de 50 participações nesse momento. Já está liberado o WhatsApp para você concorrer ao nosso tradicional kit churrasco de hoje. Então é só escrever o seu nome completo que você já está no sorteio, tá certo? Só escrever o nome completo e pronto, simples assim, e você já entra no nosso sorteio para concorrer a esse presentão de toda sexta-feira aqui do nosso Show da Alegria. Nome completo na tela do meu computador e eu quero ver você participando também. Combinado? WhatsApp 984034327 é o WhatsApp do sucesso para você concorrer a esse saboroso prêmio. Já pensou, né, você ganhar um kit churrasco aí para comemorar com o seu paizão nesse domingo? Exatamente, ganha hoje, dá pra tirar hoje até às 17h30 ou amanhã entre as 20h e 13h, e aí tá garantido, né? É fácil demais. Vem participar você também agora 13h19.
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1: 3:22.
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0: 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Já já tem mais informações, já já tem Cultura Notícias. E no nosso WhatsApp aí, minha gente, passamos aí de 100 participações já, hein? Aham, olha que bacana, já tem 100 ouvintes aí querendo ganhar o kit churrasco. E vou te dizer uma coisa, ali tem ouvinte dizendo, mas eu preciso ganhar esse kit churrasco porque essa semana eu fiz aniversário. Outros, Emerson, porque domingo quero comer essa carne lá com o meu pai. Emerson, se eu ganhar esse kit churrasco, eu quero que... Ó, cada um com os seus problemas, tá? Eu não posso me comprometer com a sorte ou a ausência dela de ninguém. Eu apenas faço sorteio, a sorte está lançada. Quem faz o sorteio aqui é o sorteador online. Eu, sinceramente, tô torcendo por você que tá participando. Agora, quem não manda, nem sequer manda o nome completo, não pode ganhar nem a minha torcida, não é mesmo? Então, mandou o nome completo, já tem a minha torcida. Já tô torcendo por você. É o nosso tradicional kit churrasco, falando sério aqui, aquele presentão de toda sexta-feira. Ele vem, né? A carne, carvão, pão de alho, cerveja, refrigerante pra criançada, tá? É um kit completo, porque quando a gente fala em kit, às vezes a pessoa pensa, legal, aquelas tábuas com faca e garfo, não. O nosso kit é de comer. Exatamente, é o churrasco pra você preparar aí com a sua família. Aí você só tem, o único serviço que isso tem, qual é? É cuidar para não queimar o pão de alho. É só isso. Não queimou o pão de alho, meu amigo, já tá garantido o churrasco, né? Que tem, ó, tem assador que não dá para dar bobeira. Piscou o olhinho, queimou o pão de alho. É bem assim, minha gente. Então, enquanto você participa, enquanto você manda o teu nome completo para você concorrer aqui na nossa programação, eu vou agora com Cultura Notícias, a terceira edição aqui do nosso Show da Alegria. Aqui em estúdio comigo, a Rose já está para trazer a informação para o melhor ouvinte do rádio.
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2: Graus a temperatura, uma morte e 5 feridos após ciclone bomba no Rio Grande do Sul.
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2: Rota de ventos fortes de até 100 quilômetros por hora coloca mais de 400 cidades brasileiras em perigo para estragos. Segundo o Instituto Nacional de Meteorologia, 482 cidades de 4 estados brasileiros devem ser atingidas por ventos fortes hoje. O sul do Brasil deve ser atingido por ventos de até 100 quilômetros, segundo o Instituto Nacional de Meteorologia, que emite um alerta laranja de perigo para mais de 400 cidades, tanto na região sul como no estado de São Paulo. Esse aviso para temporais vale até a meia-noite de hoje para os estados de Santa Catarina, Rio Grande do Sul, Paraná e São Paulo. O alerta é para perigo em ocorrências envolvendo queda de árvores, destelhamento de casas e danos em geral em edificações e também nas plantações.

0: ocorrências no trânsito de Campos Novos envolvendo as motonetas. A Polícia Militar atendeu várias ocorrências entre essa quinta e esta sexta. Por exemplo, um adolescente de 17 anos foi flagrado conduzindo uma motoneta. A proprietária do veículo, a mãe dele, foi responsabilizada pela PM por permitir o acesso ao veículo, neste caso, pelas configurações aí desses, né, ciclomotores autopropelidos. Não pode ser guiado por menor de 18 anos. Um outro caso, né, envolveu um motorista sem CNH e com sinais de embriaguez, que foi preso após provocar um acidente que deixou um motociclista de 21 anos com ferimentos leves, graças a Deus. Também foi registrada uma ocorrência doméstica onde a mulher relatou ameaças e uma tentativa de invasão da casa dela pelo ex-companheiro. Já hoje de manhã, um acidente envolvendo 4 veículos terminou com uma motorista ferida após o capotamento de um carro aqui em frente ao prédio da Rádio Cultura. Os danos materiais foram de grande monta, inclusive para veículos aqui dos colaboradores da Rádio Cultura que estavam estacionados. Nessa linha dos acidentes, ouvintes, Emerson, ontem à noite, era o que, 22h50, a PM foi acionado para atender acidente na rua Jovelino Fernandes da Silva, no bairro Aparecida. Um homem de 39 anos conduziu um Gol, chegou no cruzamento, avançou a via preferencial, provocou a colisão com uma moto Honda, conduzida por um jovem de 21 anos. O motociclista teve ferimentos leves, foi levado para o hospital Dr. José Atanásio pelos bombeiros. Foi constatado que o condutor da moto não tinha CNH. Já o motorista do automóvel apresentava sinais visíveis de embriaguez. Recusou o teste do etilômetro. Foi submetido ao auto de constatação de sinais e alteração da capacidade psicomotora. Também não tinha CNH e admitiu ter ingerido bebida alcoólica. Diante dos fatos, ele recebeu voz de prisão da Polícia Militar por embriaguez ao volante e foi levado até a delegacia da Polícia Civil. Mas aí não para por aí. Na manhã de hoje, por volta de 10 horas, a polícia foi acionada para atender, né, esse acidente que eu acabei de comentar aqui. 4 veículos no centro. A condutora foi socorrida pelo corpo de bombeiros, permaneceu em observação no hospital Dr. José Atanásio. A Polícia Militar fez o levantamento fotográfico do local, identificou os veículos, colheu informações para apurar a dinâmica do acidente. Após os procedimentos administrativos e operacionais, a ocorrência foi registrada, os veículos ficaram sob responsabilidade dos seus referidos proprietários. Mais 33 minutos, temperatura bem amena, o tempo é emburrado, com essa cara assim, um clima meio de, né, capital de Curitiba, né? Clima de Curitiba, londrino, só que não estamos em Londres, Emerson Reiser, mas estamos aqui no Brasil, que bom, né? E com esse tempo assim, o Rio Grande do Sul sofreu. A Defesa Civil confirmou uma morte e 5 feridos após o ciclone Bomba. Defesa Civil do Rio Grande do Sul se manifestou hoje, dizendo que uma pessoa morreu e 5 ficaram feridas depois que o ciclone Bomba passou pelo Rio Grande. Até o final da manhã de hoje, 118 municípios reportaram danos por causa do ciclone. A vítima é um homem que se acidentou na rodovia estadual RS-124, no município de Montenegro, enquanto trafegava de moto. Segundo a diretora do Departamento de Gestão de Risco da Defesa Civil, Ana Maria Hermes, a circunstância do acidente ainda está sendo confirmada pelas autoridades. Dos 5 feridos, 1 é de Novo Hamburgo. Ele se enroscou em fios enquanto estava em trânsito durante o vendaval. Olha o risco, né? Segundo informações da Defesa Civil, o estado de saúde dele exige atenção. O militar também foi atingido por um estilhaço enquanto estava dentro de uma viatura em atendimento no município de Osório. E em Dom Feliciano, outras 3 pessoas sofreram ferimentos leves A maior parte dos informes de danos nos municípios ocorreram em decorrência dos ventos e um número menor por causa da chuva de granizo, porque o ciclone vem com tudo, né? Ele vem com vento forte, vem com chuva e ele vem com granizo. Santa Bárbara, eu volto daqui a pouco com notícias aqui no Show da Alegria. Sextou hoje e o Emerson Reis continua com a mesma energia da segunda-feira.
1: É isso aí. E hoje sorteando kit churrasco pro ouvinte. Participa aí, boa sorte e até logo mais, Rose.
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0: 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Hora certa.
1: 3:39.
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Seguimos aí com as participações, galerinha mandando o nome completo aí para concorrer também ao nosso kit churrasco de hoje. São vários amigos participando, nome completo aqui na tela do computador e assim você também tá participando. Beleza? Pode ser? Bora então participar aí, nome completo, quero que esse kit churrasco possa ir para sua casa ainda hoje, né? Já pensou? Aproveitar aí, entrar no final de semana, poder sextar com o kit churrasco por conta aqui da Mais Ouvida, é só escrever o nome completo ou gravar um áudio falando seu nome, simples assim, e já está no sorteio.

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2: 3:49.
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2: Legal, legal, gente. Agora 8 minutos faltando aí para as 4 horas da tarde. Abraço aí pro nosso amigo Machado, mandando aquele alô para toda a galera aí da Tutapetão, galera da Rodash, né? É, pessoal que tá na sintonia com a gente também, né, Machado? Abraço aí, meu amigo. Boa sorte aí no nosso sorteio. Você também pode participar aí, é só mandar o nome completo, tá? Pode ser mensagem de texto, pode ser mensagem de áudio. Você se manifestando de alguma maneira aqui no nosso programa, você já entra no nosso sorteio, tá? É só mandar o nome completo, né? Você que escolhe aí se é mensagem de texto, se vai mandar um áudio, mas não deixa de participar, tá? Manda aí aquele zap especial aqui para que você possa entrar aí também no nosso sorteio. Abraço também pro Raul Sarmento, né? O Raul disse que se ganhar o kit churrasco, já aproveita para celebrar o aniversário. Estará de aniversário aí nos próximos dias e celebrar a vida é tudo de bom, né? Agora, 3:53. 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
2: 3:55.
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1: 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A família enlutada, nossas condolências.
0: 13:56.
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3:57. Abraço aí pro nosso amigo Rony, de Anitta Garibaldi. Sexta-feira desse jeito, seu Rony. Vamos curtir então.

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1: 16:02, sábado promete um amanhecer bem frio na região de Campos Novos.
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1: Temperatura hoje ficando nos 13 graus, de manhã marcou aí 8, 9 graus, bem suportável. Choveu 24 milímetros no acumulado das 24 horas, segundo medição da estação de pesquisa da EPAGRE. Obviamente que o maior volume de chuva foi na noite passada, inclusive vento forte, deu temporal também por aqui na cidade de Campos Novos. Graças a Deus, danos não foram mencionados ou relatados. Mas amanhã, cedo, segundo o Coutinho, e agora no vocabulário do Coutinho, tem também a palavra provavelmente. Né? Então, quem fala do clima tem que ir se desdobrando na linguagem, porque vez por outra, os modelos podem até enganar o analista do tempo, mas o Coutinho muito acerta e ele avisa: amanhã cedo vai fazer frio.
2: Boa tarde. Amanhã vai fazer frio. Olha, não duvido que não tenha mínimas aí entre 5 e 7, um pouco mais, um pouco menos. Então vamos ter aí uma tarde também fresquinha. No sábado não passa muito dos 18, 20 graus. E de manhã cedo, no sábado também fica frio. Provavelmente entre 5 e 7 graus. Pode ter alguma chuva de tarde. No domingo, frio de manhã, também entre 5, 7, 6, 8 graus. De tarde também não esquenta muito, vai ser um fim de semana bem fresquinho. E o dia dos pais não passa muito dos 18, 20 graus. Pequena chance de chuva tarde. Na segunda, fica frio, pode não passar dos 15, 17 graus e amanhecer com frio na região. Provavelmente uns 6, 8 graus. Na terça também, amanhece frio e não esquenta muito. Pequena chance de chuva tarde na segunda, aumentando um pouco a chance na terça. Da Climaterra, Ronaldo Coutinho.
1: Coutinho, obrigada. Emerson, e neste final de semana tem um pessoal que inclusive já está trabalhando há alguns dias, mas tem um pessoal voluntário muito bacana que se dedica à sua comunidade. E esse tipo de ação, essa boa insistência em ser voluntário, em fazer o bem, nesses tempos até de um certo individualismo, isso tudo tem que ser mencionado, estimulado, porque ali no bairro Bom Jesus o pessoal está em festa. Já ocorreram os tridos, não é? À noite, 19 horas, né? Estão ocorrendo os tridos. Amanhã tem uma celebração também na comunidade. E no domingo é a grande festa do Senhor Bom Jesus, uma comunidade que conhecemos muito bem. Esse local, ele foi todo preparado, encontrado pelo então padre Aquiles Zanon, missionário ex-calabriniano, que então implantou ali a capela. É uma capela bastante tradicional. Fiz minha primeira comunhão ali, o crisma, né, nessa capela. E tem um pessoal trabalhando, inclusive hoje tem a tradicional cuca caseira sendo vendida pelos festeiros, e continua amanhã a venda das cucas, essas

0: 15 horas, venda de cucas no Salão Paroquial em favor da Capela Bom Jesus, no dia 13, portanto. Mas o Salão da Capela vai estar aberto no domingo para aquele churrasco de festa da igreja, é diferenciado. Aí tem o bolo artesanal da festa da igreja, vai ter a cuca, vai ter a salada. Então é um momento muito bacana, inclusive para os pais. O pai, no dia dos pais, então tem aquela folga, né, na churrasqueira, e vai ali ou buscar ou então fazer a sua festa do dia dos pais na capela. Eu estou com o Saurim e com o Eduardo, que são da comissão, e vão trazer mais detalhes sobre a festa para nós. Qual é a expectativa, então, seu Saurim, para essa festa?
1: Bem, Rose, boa tarde aí pro nosso amigo Duda, boa tarde pra Rose, pros ouvintes da cultura aí. A expectativa nossa é uma expectativa boa, né? A gente faz dias que tá trabalhando com essa festa e viemos aqui na cultura para fazer um convite, né? Convite especial para todo o pessoal, para a comunidade em geral, né? Para o pessoal do nosso bairro aí, para participarem das festividades do Senhor Bom Jesus.
2: Então a gente vem convidar todos que tem uma longa e extensa programação já ocorrendo, e reforçar o convite para que todos participem da nossa festa aí em honra ao Senhor Bom Jesus. E já desde agora, já agradecer o pessoal que está trabalhando, ajudando, e também as doações que a igreja vem esse.
1: Como diz o Duda, agradecer os colaboradores, os voluntários que estão ali. E a partir de hoje a gente já vai ter... Quem quiser comprar ficha de carne, coisa e tal, ali o pessoal já vai estar por ali, né? A carne a gente vai trabalhar no sábado, a gente vai ter a carne suína, né? Vai ser churrasco de 2 quilos, vai ser em torno de R$ 40 a R$ 45. E no domingo a gente vai ter ideia com reserva, né? Quem puder, até a gente quer dar uma priorizada pro pessoal, se puderem pegar a ficha antecipada para facilitar o nosso trabalho, né? Pra gente conseguir se organizar melhor e coisa e tal. A gente vai ter a costela a R$ 100 e a alcatra a R$ 110. Lembrando que quem almoçar na festa ou comprar ingresso do churrasco tem entrada livre no matinê às 14h.
0: Sim, essa a festividade social é no domingo à tarde. O almoço é no Salão da Capela. Vai ser um almoço com serviço completo. De cozinha. Como é que vai ser o cardápio lá?
2: A gente vai estar servindo, então, quem quiser almoçar no domingo, né? Aproveitando que vai ser o dia dos pais aí, levar os seus pais lá para almoçar. Então a gente vai ter um almoço completo, salada, vai ter pão, vai ter cuca, vai ter bolo para venda, né? E também o tradicional, que é os churrascos, que a gente vai também disponibilizar o salão da capela para o pessoal almoçar lá. Quem quiser almoçar conosco lá, vai ser muito bem-vindo.
0: E a programação religiosa para o domingo, então, seu Saurim?
1: No domingo a gente vai ter a procissão, né, que é tradicional, a procissão pelas ruas do bairro ali com a imagem do Senhor Bom Jesus. E daí às 10h30 a gente vai ter a missa, né, a missa. E daí, como foi falado ali, às 12 horas vai ter a sequência de churrasco e tal ali, para quem quiser ficar por lá. Mas a parte religiosa seria isso, no domingo a procissão e a missa às 10h30.
0: E vocês querem entender mais uma vez o convite, falar da importância, né, da festa? A comunidade é uma comunidade bastante tradicional, né? Bem antiga já, a comunidade Senhor Bom Jesus. E o interesse de vocês é de manter viva, né, essa comunidade, manter viva essa capela.
1: Dá mais uma reforçada aqui no sábado, né? Que esse ano também a gente vai fazer umas cucas caseiras, né? Uhum. A gente vai fazer umas cuca caseira no sábado, juntamente com os bolos também. No sábado já vai estar à venda. Provavelmente sexta-feira à noite vai estar à venda. E é uma quantidade limitada, né? É umas cucas que a gente vai fazer lá no bairro mesmo. E os bolos também vai ser feito tudo lá. E daí a gente também já quer convidar o pessoal pro dia 13 falar das tradicionais cucas que é feita aqui no Salão Paroquial, aqui, né? Então as cucas do Senhor Bom Jesus esse ano, as tradicionais, vai ser feito dia 13. Mas a gente vai fazer umas 100, 100 e poucas unidades lá pra gente vender sexta, sábado e domingo lá na festa. Uhum. Cucas caseiras daí.
0: Como é que é pra você estar ali trabalhando pela comunidade do Bom Jesus? Moram ali, frequentam a capela?
2: Eu, na verdade, eu moro no bairro Nossa Senhora de Lourdes. Ah. Mas eu sempre frequentei a igreja
0: do Bom Jesus.
2: A gente sempre trabalhou lá de uma forma ou de outra, ajudando de uma forma ou de outra. Hoje a gente tá na comissão aí, trabalhando, né? Sempre é um serviço voluntário de todo mundo, e a gente pede que a comunidade abrace junto com a

0: gente mais esse evento, para que venha participar, colaborar de uma forma ou de outra. É assim que a comunidade acaba crescendo e ficando mais unida.
1: Eu também queria dizer, né, que se alguém precisar de alguma coisa a partir de hoje, o salão já vai estar aberto, a gente vai estar trabalhando ali. E como a senhora perguntou, eu moro ali no bairro Namorado Sol desde 99, né? Então já sou veterano ali, né? E agora na parceria com o Duda aí, com uma equipe boa, né? Graças a Deus, uma equipe pegando junto, né? Somos todos voluntários em busca de um só objetivo, né? E agradecer também aos nossos voluntários ali, o pessoal do bairro que pega junto com nós, né? E reforçando, né? Convidar o pessoal para participar das festividades, para participar da parte religiosa, almoço, para participar do matinê, e reforçando aqui que o matinê a gente vai fazer um ingresso meio que simbólico, em torno de R$20. É uma banda boa, bem legal. Pessoal, participe, dê uma força para nós, né? Agradecer também os nossos patrocinadores, temos bastante patrocinador, né, Duda?
0: Isso, a gente teve bastante colaboração, inclusive da Rádio Cultura, né? E, ó,
2: sim, claro.
0: Abrindo esse espaço pra gente.
2: Sim, que bom, então, é muito bacana esse trabalho voluntário, né, dos festeiros ali da Capela Senhor Bom Jesus. E destacar que essa devoção ao Senhor Bom Jesus, há notícias que ela chegou aqui com os tropeiros ainda, não é? Com as tropeadas, é uma devoção bastante antiga e não é uma devoção santa, é uma devoção ao próprio Jesus, não é, seu Saurinho?
1: É isso.
2: Por isso
1: mesmo.
2: É tão bonito, né?
1: Isso mesmo.
2: Uma devoção muito antiga, né?
1: Muito antiga.
2: Então, a procissão domingo de manhã.
1: Isso.
2: 10 horas.
1: E depois às 10h30 a missa
2: solene,
1: né? Na igreja do Senhor Bom Jesus.
2: Senhor,
1: né?
2: Bom Jesus.
1: E reforçando também que a gente fez umas melhorias, né? A gente mudou umas coisas, a gente tá tentando, assim, fazer o melhor para aconchegar mais o pessoal, para trazer mais gente, para tudo para somar, como se diz, né, Eduardo?
0: Isso, é tentando deixar um pouco mais organizada a parte de salão da igreja, da parte de pintura da igreja, para que o pessoal venha e se sinta bem confortável, né, num ambiente melhor.
2: Conversamos então com o senhor Silvio e o Eduardo, eles são da comissão da Capela Senhor Bom Jesus, do bairro Bom Jesus, para a Rádio Cultura, Roseli Rossi.
3: Ok, então, obrigado, Rose, obrigado aí pelas informações. E o ouvinte complementa algo bem interessante aqui, o João Almito de Lima. Ele diz: oi, Emerson, boa tarde. Olha, bacana aí a matéria com a turma aí do bairro Senhor Bom Jesus. E quem deu o nome ao antigo bairro da Antena foi o meu pai, João Hamilton de Lima, com projeto de lei dando o nome de Senhor Bom Jesus. Ficou na história, meu saudoso pai. Amanhã, 8 meses que ele nos deixou. Mas com certeza, né, João Hamilton? Deixa aí um grande legado para todos nós e para a família também. Abraço e obrigado por compartilhar, trazendo a informação no momento oportuno aqui, desta matéria bem interessante que a Rose nos traz aqui em Cultura Notícias, quarta e última edição. Turma, continua o WhatsApp liberado para você participar aí do nosso sorteio do Kit Churrasco. Concluímos aqui então essa edição de Cultura Notícias. Já estamos na última parte do programa, na boa companhia aqui de Super Lucas.
4: 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Hora certa.
3: 4:15.
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Ok, família Cultura, Hora da Igualdade, 16 horas e 16 minutos de volta por aqui. 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Grande Família Cultura, reta final aí do nosso sorteio, tá? Exatamente, ó, zap zap liberado para você concorrer ao nosso kit churrasco. Basta apenas mandar o seu nome completo. Só isso, gente. Muito fácil. Escrever o nome completo. Gravou um áudio falando seu nome completo. Você já entra no nosso sorteio.

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1: É isso aí, minha gente, na programação Cultura, nosso Show da Alegria. Neste momento estamos aí com 223 participações, incríveis números aqui do Show da Alegria. Digo isso porque nós fizemos primeiro hoje um sorteio de ingressos ali da festa do bairro Senhor Bom Jesus. Então nós tivemos várias participações, terminou o sorteio, apagamos todas as participações. Depois a gente fez um outro sorteio, que foi o sorteio do Dia dos Pais, do relógio em parceria com a Joalheria Ótica Pinheiro. Tivemos também grandes participações, terminou o sorteio, limpamos toda a conversa. E depois das 15h, até porque a gente não pode fazer o sorteio antes, temos aí mercados, né? Então, no oferecimento Super Lucas é a partir das 15h. Então, depois das 15h, a gente libera o kit churrasco e fala que é oferecimento aí do Super Lucas. Então, em 1h20, né? Liberamos às 15h, agora 16h20. Em 1h20, nós estamos aí com quase 250 participações. Tá valendo um kit churrasco, dá tempo ainda de você mandar o nome completo, tá? Pode ser mensagem de texto ou mensagem de áudio. Escreve seu nome, grava um áudio falando seu nome e você entra no nosso sorteio. Já tem momento flashback. Mas agora, nesse momento, eu vou te falar uma coisa. O Paraná, lembram do Paraná, do Chico Rei Paraná? Ele lançou um DVD agora carreira solo, O Canto do Canário, o nome do DVD dele. Já faz algum tempo que ele lançou isso aí, mas eu não tinha conhecimento até então, mas hoje chegou ao meu conhecimento e eu fui dar uma garimpada e eu encontrei algumas músicas do Paraná. Gente, vou te falar uma coisa, hein? Olha, se você estiver sem capacete agora, vai lá colocar o capacete, que eu vou rodar a música em 5 segundos. Coloca o capacete, rápido. 5, 4, 3, 2, 1. Lá vem pedrada. Dona da Verdade. Que é isso, Paraná? Sexta-feira não dá, meu Deus.

0: 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Cultura.
1: 4:28. 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
1: 4:30.
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0: Legal, gente, 3:32, reta final aí do nosso sorteio. Obrigado aí a todos que estão participando. Eu preciso organizar o sorteio, gente, então bora, você vai mandando teu nome completo aí, né? É, sextou esse menino. Flávio Fagundes, Emerson do Céu, que pedrada essa do Paraná, hein? Tá pago o programa. E sextamos então, né? Meu Deus, mandou uma figurinha aí do Ronaldinho Gaúcho, do Bruxo, né? Do Mago dos Magos. Turma, reta final aí de sorteio, então. Enquanto toca o momento flashback, dá tempo de você escrever o seu nome completo. Terminou o momento flashback, agora começar o momento de fé, eu organizo o sorteio. Pode ser? Então você tem aí 6 minutos, tempo aí de 2 músicas, em média 3 minutos cada música, pra você só escrever o nome e já ficar no sorteio do kit churrasco. Boa sorte! 4:33, final de semana 3 vezes, especial Dia dos Pais Super Lucas, pra encher o carrinho e economizar. 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

Olá, boa tarde. Agosto, mês dedicado às vocações. O grande dom da vocação familiar é a alegria de poder identificar a vida com testemunho da fé, da esperança e da caridade. Viver a vocação familiar a partir da sagrada humanidade da família de Nazaré, Jesus, Maria e José, é a única opção para a realização plena da família. Cada um, independentemente de sua vocação, é chamado a dar testemunho de comunhão que se revela na alegria pela ressurreição de Jesus Cristo. É na misericórdia, no amor e na proclamação de que o Deus que escolhemos para escutar e seguir é o Deus da paz nas famílias e na comunidade. Ser uma família cristã no meio do mundo é muito mais do que se dizer católico ou evangélico, ou frequentar determinadas práticas religiosas. A Igreja considera a família como um sacramento, ou seja, um sinal e um instrumento de Deus para o amor e a vida. A família é o primeiro lugar onde a fé é transmitida e vivida. Os pais têm o papel de educar os filhos na fé, ensinando-lhes os valores cristãos e preparando-os para serem membros ativos da Igreja e na sociedade. Ser uma família cristã é adequar nossa vida a exemplos da família de Nazaré, ao projeto de Deus, ensinado e vivido por Jesus Cristo.

0: Hora certa.
1: 4:47.
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0: Grande Família Cultura, apenas 8 agora faltando aqui para as 5 horas da tarde. Agora começa o nosso Top Hits.
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0: E antes de trazer o nosso Top Hits, é a hora do nosso sorteio. Vamos saber quem leva o kit churrasco para casa hoje. Olha aí o kit churrasco, nosso sorteador online já tem o seu favorito. E o nome dele é Reginaldo Pruniak. Valeu, Reginaldo, obrigado a todos que participaram. Nosso contemplado de hoje aí, Reginaldo Pruniak, feliz da vida, já garantiu o seu kit churrasco. E já eu volto aí com o nosso Top Hits, trazendo uma música nova, especial em homenagem ao Dia dos Pais. É rapidinho.
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0: Minha gente linda e maravilhosa do Rádio 6, agora faltando para as 5 horas da tarde. 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Pra fechar o nosso programa de hoje e também o nosso Top Hits aqui da nossa programação, lembrando que quem levou aí o kit churrasco de hoje foi o Reginaldo Pruniak, música nova da Nayara Azevedo, especial ao Dia dos Pais. A música se chama Benção Pai. Turma, um forte abraço, ótima noite, bom descanso. Amanhã, a partir das 8 horas da manhã, estarei aqui apresentando o programa Comando Geral, fazendo companhia para você. Continue ligado na cultura, pois onde tem um rádio ligado não existe solidão. E a seguir, nosso amigão

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1: 4:59.
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2: Mas então, buenas, moçada. 17:05. Alô, amigos, alô, amigas. Alô, tradicionalistas, buenas. Estamos de volta aqui na programação da 93.9. A partir de agora, o nosso encontro com os gaitaços aqui no nosso galpão de estância.
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2: Isso mesmo, até as 18:30 nós estaremos juntos aqui entreverados com o nosso tradicionalismo, trazendo o que há de melhor aí para você aqui na programação da cultura. E hoje uma programação especial, sabe? Porque nós vamos ter a participação do nosso amigo Douglas Tone aqui, porque nós estaremos com o Pit Stop lá do Super Lucas e suas 4 lojas abertas em Campos Novos, na Matriz, até as 22 horas, as filiais de Celso Ramos e a Dom Batista até as 18:30 e até as 20 horas a filial de Irmão Velho. 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
2: Isso, mas vamos ter gaitaço também, claro, muita música.

0: 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Fim de tarde chegou, galpão começou e o nosso pit stop também começou. 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
1: 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Nossa programação começa agora e vai até às 6:30.
2: Valeu,
1: agora, Gerson e ouvintes, a gente quer ouvir música. Roda som aí, abre a gaita, gaiteiro!
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1: 5:16.
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2: Valeu, né, moçada? 5:23. 5:23. 13 graus é a temperatura neste momento aqui no edifício Padre Quintino Costini. Mas vamos aquecendo o peito aí com muita música boa, né? Bem Gaudéria. Além, é claro, das informações lá do nosso pit stop do Super Lucas de hoje, né? 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
10: Valeu, Gerson! A gente volta já, meu irmão!
2: Valeu, meu amigão!
10: Abraço! Abraço de dois gordinhos. É o abraço, né?
9: O abraço, né?
2: Três, oh, então.
10: Quebra costela, Gerson Page. Eu acho que se a gente abraçar o Gerson, a gente quebra
9: não,
10: costelinha.
9: Não, tadinho, não dá certo.
10: Tadinho,
9: não,
10: né?
9: É muito fraquinho.
10: Com verdade. Certeza ele deve estar falando assim, ô, oh, que é isso? O que, que é isso?
9: Que coisa é essa de abraço? Que coisa é essa de abraço aí? Não pode.
10: Tá contigo, Gerson.
2: Valeu, moçada. Um abraço pros dois aí, né? Isso. Do tamanho do Rio Grande, né? Obrigado aí pela participação de todos aqui, né? Um abraço a todos aí do Super Lucas. Deixa uma costela aí pra mim. Uma só tá bom, Douglas. Separada aí pra mim. Isso, mas paga, né? Então tá bom. E a gente volta daqui a pouquinho com o Douglas e a moçada lá do Super Lucas, com as ofertas, essas grandes promoções que o Super Lucas sempre coloca à sua disposição. E agora tem mais esse final de semana, 3 vezes. Enquanto isso, nós vamos trazendo o Gaitaço aqui. Quero mandar um abraço para os nossos amigos lá de Pomerode, meu amigo José Ademir, tá ligadaço com a gente lá. Obrigado, Ademir. Um abração para você e tudo de bom. Um abraço também para quem aqui, Aldila Bortoli, também tá ligada conosco. Nossa, hoje tá meio difícil aqui da gente rodar as músicas aí para a moçada, mas vamos dar medida possível aí, trazendo a participação dos amigos aqui também, né? Nosso amigo Ari Calai tá ligadaço com a gente, né, Ari? Um abraço aí, meu amigão. O Ari Calai lá do nosso querido Ibian, lá da linha nova Ibian, e tá pedindo uma moda aqui e oferecendo música pro Jair Bresciani, né? Ligados com a gente aqui no nosso programa também. Vamos de estampa, Serrana. As nuvens.

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1: Hora certa.
2: 5:37.
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5: Simbora, né, gente? É o nosso galpão de estância. Hoje estamos com o nosso pit stop, hoje excepcionalmente, trazendo muita informação lá do Super Lucas aí pra você. Mas já vamos com mais uma participação do Douglas, né? Daqui a pouquinho aqui no nosso galpão de estância, no pit stop de hoje. Mas antes disso, quero mandar um abraço pra Odila Bortoli, que está mandando e homenageando aqui o sobrinho Marcos Bortoli. Pela passagem do aniversário que se realiza sábado, vai ser amanhã o aniversário do Índio Velho. Feliz aniversário, muitas felicidades, te amo muito, diz ela aqui, ó. Isso, obrigado, Dila. Parabéns ao Marcos Bortoli, que amanhã troca de idade, né? Então, Quem tá com a gente lá de Erval Velho também é a Rose. A Roseni Tibes. Oi, Rose. Boa tarde.
2: Boa tarde, Jansen. Tudo bem?
5: Tudo ótimo.
2: Queria, se não for incômodo, pedir uma música oferecendo pro meu irmão Dai, o meu irmão Jair, o meu marido Itacir. E para todos os pais, e para você, o Gelson, o Emerson, o Douglas.
5: Isso.
2: E o Ortiz, todos aí da rádio.
5: E o Daniel e o Edinho também são pais.
2: Eu não tenho mais pai, né? Faz 17 anos que meu pai é morto, mas... peço uma música do Grupo Cordiona, Revirando... Eu não lembro se
5: é Remexendo do Passado.
2: Remexendo do Passado, é uma coisa
5: isso,
2: assim.
5: Desse jeito.
2: Se for atendido, agradeço.
5: Eu que agradeço, Roseni. Um grande abraço aí pra você e tudo de bom. Obrigado aí pela companhia. Lá do Rio Grande Amado, lá da capital gaúcha, de Porto Alegre, está o nosso amigo Gibrair. Fala, Gibrair, que também é comunicador.
13: Buenas, Taura, velho.
5: Buenas, homem, velho.
13: Tranquilo?
5: Beleza, amigo.
13: Espero que esteja tudo bem com o povoeiro bueno de Campos Novos, Erval Velho e região aí.
5: Beleza, amigo.
13: Gostaria de escutar aí, se fosse possível, os mirins para mais de metro.
5: Vamos ver se dá tempo. Deixa hoje
13: aí,
5: aqui,
13: um abraço, amiga. Programa bueno, a barbaridade, seu.
5: Obrigado. Um abração aí para você. O Jair Bresciani agora tá aqui, ó. Ele tá na sintonia do programa, mandando um alô pro amigo Ari Calai, retribuindo um abraço pro Ari Calai. Mas olha, eu tô recebendo umas fotos aqui de um amigo da gente que faz de uma longa data que não se vemos, né? Isso mesmo. Ele não tá residindo aqui em Campos Novos mais, mas o coração tá por aqui também, né, meu amigão? Isso, a saudade é tremenda, é grande. E é o nosso amigo João Ribeiro. O João Ribeiro, quem não conhece o João Ribeiro, né? E ele tá lá na beira do rio e ouvindo a gente com uma caipira lá que eu vou te contar. Tá no céu aí, né, meu amigão? Um abraço pra ele, tá mandando um áudio aqui pra nós e pra Campos Novos e região, né, João?
14: Ô, meu amigo Gaspar.
5: Bem-vindo, amigão.
14: Eu sou o João Ribeiro, filho do Chupim, velho.
5: Filho do Chupim,
14: aqui,
5: né?
14: No Rio Juruena, descansando, né? Temos que descansar pro feriado.
5: É verdade. Então,
14: um abraço pra nós aí que estamos curtindo a Rádio Cultura.
5: Valeu, João, filho do Chupim, tá ouvindo a gente aqui, quem não conhece, né? Isso mesmo, deixa muita saudade aqui. Uma pessoa muito querida aqui no nosso município de Campos Novos, hoje residindo bem longe, né? Tá bem longe de velho. Mas um abraço para você, seja sempre bem-vindo aqui para matar a saudade aqui de Campos Novos através do nosso programa aí, tá bom, João? Um abraço aí, amigão. Vamos voltar com o Douglas Tony lá do Super Lucas com mais informações no nosso Pit Stop de hoje, né, Douglas?
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5: 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Isso. Já vamos trazer mais um gaitaço, depois nós teremos aqui Douglas Tony, o padre Joel Ferrari, com a nossa mensagem do final de tarde. E claro, depois a gente volta aí com os nossos amigos aí do Super Lucas, trazendo essas informações aí para você que você está ouvindo aqui, das grandes promoções sempre do Super Lucas.
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0: Canhoto lá em Catanduvas, tá ligadaço com a gente, desejando um ótimo final de sexta-feira para todos, final de semana melhor ainda, né, meu amigão? Um abraço, Canhoto, Geraldo Vieira, lá de Catanduvas. Quem tá com a gente também aqui. Ah, meu amigo Joaquim. Oi, Joaquim.
1: Oi, amigo Gerson. Tudo bem? Eu tô aqui.
0: Beleza,
1: Joaquim. Como é que tá, amigo? Nós estamos bem, graças a Deus.
0: Então, tá bom.
1: Manda pro seu Irdo aqui do 30 de outubro.
0: Oi, Hildo.
1: Corpo esgualepado, por favor.
0: Valeu, meu amigão. Um abraço aí pra você e tudo de bom. Oi, Joaquim. Beleza, Joaquim. Vamos trazendo mais música aqui. E depois nós teremos aqui a nossa pausa para reflexão, a hora da Ave Maria. E depois estaremos, depois da Ave Maria, voltamos lá com o pessoal do Super Lucas, lá nosso amigo Douglas Tony, que está ligadaço lá com a gente, né? 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

0: Hora certa.
1: 6:01.
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1: Boa noite, minha saudação a vocês, queridos ouvintes que sintonizam as emissoras que transmitem o nosso momento diário da Ave Maria. E que nos acompanham de suas casas, escritórios, automóveis, estabelecimentos comerciais, que nos ouvem pela rádio ou pela internet. A vocês todos, graça e paz. Ontem falei de uma história atribuída à origem do título mariano de Nossa Senhora, Mãe das Vocações. Disse que são diversas as histórias atribuídas à origem deste título mariano. Hoje vamos conhecer outra história ligada à Nossa Senhora, Mãe das Vocações ou Mãe das Divinas Vocações, como a chamam os membros das congregações vocacionistas, que são duas congregações religiosas, uma masculina e outra feminina, e ainda um instituto secular. Para a família vocacionista, Nossa Senhora é venerada com o título de Mãe das Divinas Vocações. O padre Justino Ruzzolillo, fundador destas congregações vocacionistas, havia recebido de uma família de amigos uma estátua de Nossa Senhora, a qual tinha aos pés as figuras de dois jovens vocacionados. Dom Giuseppe Petrone, que era bispo da diocese de Pozzuoli, diocese na qual se encontra a cidade de Pianura, onde nasceram as congregações vocacionistas na Itália, esteve visitando o padre Justino e as obras dele. E assim que o bispo viu a imagem, a denominou de Nossa Senhora das Divinas Vocações, designando-a protetora daquelas congregações religiosas. Isso aconteceu no ano de 1931. Rezemos a nossa Ave Maria de hoje pelos vocacionados à vida sacerdotal e religiosa, para que encontrem em Nossa Senhora, Mãe das Divinas Vocações, um modelo e uma mãe vocacional. Ave Maria, cheia de graça, o Senhor é convosco, bendita sois vós entre as mulheres e bendito é o fruto do vosso ventre, Jesus. Santa Maria, Mãe de Deus, rogai por nós, pecadores, agora e na hora de nossa morte. Amém. Jesus, Mestre Divino, que chamastes os apóstolos a vos seguirem, continuai a passar pelos nossos caminhos, pelas nossas famílias, pelas nossas escolas. E continuai a repetir o convite a muitos de nossos jovens. Dai coragem às pessoas convidadas. Dai forças para que vos sejam fiéis como apóstolos leigos, como sacerdotes, como religiosos e religiosas, para o bem do povo de Deus e de toda a humanidade. Amém. E por intercessão de Nossa Senhora, Mãe das Divinas Vocações, e de São João Batista Scalabrini, abençoe-vos o Deus Todo-Poderoso, Pai e Filho e Espírito Santo.

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0: E então, 18 horas e mais 11 minutos, 18:11, depois do Padre Joel Ferrari, a nossa mensagem da hora da Ave Maria, a gente volta lá no Super Lucas. E lá está Douglas Tony. Entramos na última meia hora aqui do nosso programa e do nosso pit stop também, né, Douglas?
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2: Valeu, já estaremos de volta aí, né, Douglas? Com a sequência aí do nosso Pit Stop e do nosso programa Galpão de Estância. Um abração pro Jair Tibes, lá de Erval Velho, tá ligado com a gente. Obrigado aí, meu amigão. Abração pra você e tudo de bom. Um abraço a Dair Vicente lá no São Francisco, também ouvindo o nosso programa. Opa, aquele abraço.

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1: Valeu, gente. 18 e mais 17. Vamos rapidinho voltando no nosso pit stop pro encerramento dele com o Douglas Tony e os nossos amigos lá do Super Lucas.
2: Meu amigo Gerson Page, que alegria estar contigo neste fim de tarde. Muito obrigado pelo espaço aí no seu programa. Foi muito, muito bacana estar aqui nesta programação pit stop dentro do galpão de estância de sexta-feira. 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
3: É isso aí, Douglas. Temos música ao vivo na matriz. Oh! 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
2: 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Música ao vivo, então. Quem que vai estar aqui animando?
3: O meu amigo Adair José.
2: E ele manda muito bem.
3: Canta muito, homem. Tem que ir lá pro como que é que tem os cantores lá? Agora eu me esqueci o nome.
2: Tem lá o... Cara, tem o... Como é que é? Me fugiu também o nome agora. Rapaz, me fugiu o nome.
3: As estrelas, deixa...
2: Uma vez era estrelas, mas tem aquele The Voice.
3: The Voice, Brasil! Aí,
2: bem esse que eu falei.
3: É isso aí, o The Voice. Bem, eu lembrei agora. Então, pessoal, a partir das 9 da manhã até as 11 horas da manhã, aqui na Matriz, o nosso amigo Adair José vai cantar umas músicas bem boas aí pra alegrar os pais.
2: Uma moda, velho, de primeira qualidade, assim como muita promoção especial de verdade. 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
0: Aí, Gerson, volto com você, meu irmão. Feliz dia dos pais também para você, que a gente vai se falar aí pela rádio, mas ao vivo agora, então. Feliz dia dos pais para ele, né, meu querido?
2: Valeu, meu amigo.
0: Gerson, a tua voz é inconfundível. Isso. Fala, meu querido. Tchau, Gerson.
2: Um abraço, Douglas, um abraço, Roberto e toda a moçada lá do Super Lucas. Lucas, em outra oportunidade estaremos de volta aqui. Valeu, moçada. Já tem a oração do Santo Terço aqui na programação religiosa da cultura. E eu volto às 19 com o sertanejão louco de bom pra você.
3: Hora certa, cultura. 6:28.
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0: assim.
1: 18 horas com 33 minutos. Jesus quis assim, de Ave Maria em Ave Maria, eu vou construindo a minha caminhada rumo ao céu, a partir daqui, deste mundo. Quero desejar a você uma oração muito agradável à Nossa Senhora e a Deus. Convido a tomar o seu texto em suas mãos, a dirigir o seu coração à Virgem Maria, para a gente encerrar essa semana agradecendo a Nossa Senhora pela nossa vida, a vida da nossa família, o alimento de cada dia, o trabalho, a sua fonte de renda, aí no sítio, na fazenda, na cidade. Você que talvez já seja aposentado, agradecer a Deus, agradecer tudo. Toda a nossa vida está nas mãos do nosso Pai do Céu, de Nossa Senhora. E nós nos reunimos para honrar, louvar e adorar a Santíssima Trindade por meio de Nossa Senhora. E nesta noite recebemos aqui nossas queridas irmãs também, devotas da Virgem Maria. Maria Schwicker, ministra extraordinária de Sagrada Comunhão da Capela Nossa Senhora de Fátima. Maria, seja muito bem-vinda.
2: Obrigada a você.
1: Jovilde, também ministra extraordinária de Sagrada Comunhão aqui da Matriz, Paróquia São João Batista. Jovilde, boa noite.
3: Boa noite, tudo bem, Rose?
1: Graças a Deus. Gerson continua conosco. Sou Roseli, sou comunicadora aqui da Rádio Cultura. Nós não estamos aqui em nosso nome, porque aí não teria sentido. Nós estamos aqui em nome do Pai, do Filho e do Espírito Santo.
3: Amém.
1: Amém. Envie suas intenções por meio do WhatsApp da Rádio Cultura, 8403-4327. E ligue para rezar uma dezena ao vivo, 3541-0391 é o telefone. Isso, já está tocando o telefone aqui nos estúdios da rádio. Nós rezamos pelas intenções que Nossa Senhora de Fátima já colocou, pela paz no mundo, pela conversão dos pecadores, dos quais somos os primeiros, pelas crianças, para que possam nascer, principalmente aquelas que estão no ventre de sua mãe, aquelas que estão sob risco, aquelas que estão empobrecidas, talvez passando fome. E nesse sentido, vamos rezar pela pastoral da criança, para que se fortaleça, continue fazendo bem pelas nossas crianças, pelos jovens e idosos, pelos enfermos, pelos padres e religiosas nesse ano vocacional escalabriniano, pelas vocações, pela Igreja Católica e pelo Papa Leão XIV.
4: Creio em Deus Pai Todo-Poderoso, Criador do céu e da terra, e em Jesus Cristo, seu único Filho, nosso Senhor, que foi concebido pelo poder do Espírito Santo, nasceu da Virgem Maria, padeceu sob Pôncio Pilatos, foi crucificado, morto e sepultado, desceu à mansão dos mortos, ressuscitou ao terceiro dia, subiu aos céus, está sentado à direita de Deus Pai Todo-Poderoso, donde há de vir julgar os vivos e os mortos. Creio no Espírito Santo, na Santa Igreja Católica, na comunhão dos santos, na remissão dos pecados, na ressurreição da carne, na vida eterna. Amém.
1: Pai nosso
4: que estais no céu, santificado seja o vosso nome. Venha a nós o vosso reino, seja feita a vossa vontade, assim na terra como no céu.
5: O pão nosso de cada dia nos dai hoje, perdoai as nossas ofensas, assim como nós perdoamos a quem nos tem ofendido, e não nos deixeis cair em tentação, mas livrai-nos do mal. Amém.
1: O anjo do Senhor anunciou a Maria.
4: E ela concebeu do Espírito Santo.
5: Ave Maria, cheia de graça, o Senhor é convosco. Bendita sois vós entre as mulheres, e bendito é o fruto do vosso ventre, Jesus.
4: Santa Maria, Mãe de Deus, rogai por nós, pecadores, agora e na hora de nossa morte. Amém.
1: Eis aqui a serva do Senhor.
4: Faça em mim segundo a sua palavra.
5: Ave Maria, cheia de graça, o Senhor é convosco. Bendita sois vós entre as mulheres, e bendito é o fruto do vosso ventre, Jesus.
4: Santa Maria, Mãe de Deus, rogai por nós, pecadores, agora e na hora de nossa morte. Amém.
1: E o Verbo Divino Jesus se fez carne
4: e habitou entre nós.
5: Ave Maria, cheia de graça, o Senhor é convosco. Bendita sois vós entre as mulheres, e bendito é o fruto do vosso ventre, Jesus.
4: Santa Maria, Mãe de Deus, rogai por nós, pecadores, agora e na hora de nossa morte. Amém.
5: Glória ao Pai, ao Filho e ao Espírito Santo.
4: Como era no princípio, agora e sempre. Amém.
5: Ó meu bom Jesus, perdoai-nos, livrai-nos do fogo do inferno, levai as almas todas para o céu, em socorrência e principalmente os que mais precisarem da vossa misericórdia. Amém.
1: Nossa Senhora de Fátima,
4: rogai por nós.
1: Ouvinte, já está o telefone? Então o telefone está liberado, 35410391. Pode ligar, vamos meditar. Hoje é sexta, não é? Dia de penitência, de refletir sobre a paixão de Nosso Senhor na cruz, sua redenção por nós. E no primeiro mistério doloroso, contemplamos Jesus que chora sangue no Jardim das Oliveiras. Boa noite, quem fala?
0: Boa noite.
1: Oi, pois não, é quem?
0: Aqui é Sirlei Gonçalves.
1: Oi, Sirlei, boa noite. Sirlei, você consegue se posicionar melhor aí onde você está? O seu telefone está, a recepção, ela está um pouquinho longe. Quem sabe você, isso vai mudando de lugar aí.
0: Tá bom, então. Obrigada.
1: Sim, e as intenções, Sirlei, quais são?
0: Hoje eu quero rezar principalmente pela alma do meu paizinho, que faz 6 meses que Deus levou. Que Deus dê descanso eterno, que seja um bom lugar. Que eu, o primeiro dia dos pais sem ele, muito triste. E por todos os pais falecidos e por todos os pais vivos, que Deus dê muita saúde e paz para todos nós, para todos que estão rezando o terço e para vocês da rádio.
3: O Carlos Antônio Bula, lá de Erval Velho, Monte Alegre. Ele reza por todos os pais, especialmente pelos filhos Diego e Jean Carlos, e também pela alma do seu pai, João, e do seu sogro Avelino, que Deus dê o descanso eterno. A Terezinha reza pela sua saúde e a saúde da sua família, e especialmente da sua mãe. Também reza conosco. Boa noite.
6: Boa noite a todos do Santo Terço. Aqui é a Neuza Padilha de São Francisco. Eu quero deixar hoje, rezar esse terço hoje, meu oferecimento hoje por todos os pais aqui na terra e pelos pais falecidos, principalmente para o meu pai que está lá no céu, Sebastião Padilha da Veiga, e meu esposo também, Jorge Ime, pela alma deles. Se eu for atendida, agradeço.
3: A Natalina também reza com a gente. Boa noite.
7: Boa noite. Quero rezar o Santo Terço de hoje, principalmente para a minha saúde, para a saúde de todos os ouvintes, para a saúde do nosso padre aqui, do Pedão, padre Paulo, para Santo Padre Papa, Santas Vocações, pela conversão dos pecadores, todos que precisam de nossas orações, para as pessoas idosas, e para Dia dos Pais, que é domingo, para todos os pais, vivos e falecidos. E que Deus abençoe a todos e Nossa Senhora passe na frente, abrindo caminhos pelo bem, pela paz.
3: A Iraci Rodrigues também reza conosco, ela reza pela sua saúde e pela saúde de todos que estão rezando o Santo Terço e por todas as pessoas que acompanham de suas casas também.
1: Em Caxias do Sul, no Rio Grande, Luiz Carlos Moraes, ouvinte fiel aqui da oração do Santo Terço, pelos sacerdotes religiosos, santificação das famílias, Célia Flores, no estado de Mato Grosso, em Novo Mundo, Mário do Amaral, Anastácio Proêncio, Marilise Bazei. Também rezamos por todos vocês que estão aí na rede social da Rádio Cultura, nessa transmissão do Santo Terço.
4: Pai nosso que estais no céu, santificado seja o vosso nome. Venha a nós o vosso reino, seja feita a vossa vontade, assim na terra como no céu.
0: O pão nosso de cada dia nos dai hoje, perdoai nossas ofensas, assim como nós perdoamos a quem nos tem ofendido. E não nos deixeis cair em tentação, mas livrai-nos do mal. Amém.
4: Ave Maria, cheia de graça, o Senhor é convosco. Bendita sois vós entre as mulheres e bendito é o fruto do vosso ventre, Jesus.
0: Santa Maria, Mãe de Deus, rogai por nós, pecadores, agora e na hora de nossa morte. Amém.
4: Ave Maria, cheia de graça, o Senhor é convosco. Bendita sois vós entre as mulheres e bendito é o fruto do vosso ventre, Jesus.
0: Santa Maria, Mãe de Deus, rogai por nós, pecadores, agora e na hora de nossa morte. Amém.
4: Ave Maria, cheia de graça, o Senhor é convosco. Bendita sois vós entre as mulheres e bendito é o fruto do vosso ventre, Jesus.
0: Santa Maria, Mãe de Deus, rogai por nós, pecadores, agora e na hora de nossa morte. Amém.
4: Ave Maria, cheia de graça, Senhor é convosco, bendita sois vós entre as mulheres e bendito é o fruto do vosso ventre, Jesus.
0: Santa Maria, Mãe de Deus, rogai por nós, pecadores, agora e na hora de nossa morte. Amém.
4: Ave Maria, cheia de graça, Senhor é convosco, bendita sois vós entre as mulheres e bendito é o fruto do vosso ventre, Jesus.
0: Santa Maria, Mãe de Deus, rogai por nós, pecadores, agora e na hora de nossa morte. Amém.
4: Ave Maria, cheia de graça, Senhor é convosco, bendita sois vós entre as mulheres e bendito é o fruto do vosso ventre, Jesus.
0: Santa Maria, Mãe de Deus, rogai por nós, pecadores, agora e na hora de nossa morte. Amém.
4: Ave Maria, cheia de graça, Senhor é convosco, bendita sois vós entre as mulheres e bendito é o fruto do vosso ventre, Jesus.
0: Santa Maria, Mãe de Deus, rogai por nós, pecadores, agora e na hora de nossa morte. Amém.
4: Ave Maria, cheia de graça, Senhor é convosco, bendita sois vós entre as mulheres e bendito é o fruto do vosso ventre, Jesus.
0: Santa Maria, Mãe de Deus, rogai por nós, pecadores, agora e na hora de nossa morte. Amém.
4: Ave Maria, cheia de graça, Senhor é convosco, bendita sois vós entre as mulheres e bendito é o fruto do vosso ventre, Jesus.
0: Santa Maria, Mãe de Deus, rogai por nós, pecadores, agora e na hora de nossa morte. Amém.
4: Ave Maria, cheia de graça, Senhor é convosco, bendita sois vós entre as mulheres e bendito é o fruto do vosso ventre, Jesus.
0: Santa Maria, Mãe de Deus, rogai por nós, pecadores, agora e na hora de nossa morte. Amém.
4: Glória ao Pai, ao Filho e ao Espírito Santo.
0: Assim como era no princípio, agora e sempre. Amém.
4: Ó meu bom Jesus.
0: Perdoai-nos, livrai-nos do fogo do inferno, levai as almas todas para o céu, socorrei os homens que mais precisarem da vossa infinita misericórdia, Senhor Jesus. Amém.
4: Nossa Senhora Aparecida,
0: rogai por nós.
4: Nossa Senhora das Graças,
0: rogai por nós.
4: Obrigado, Sirlei, por estar conosco. Tenha uma boa noite. Que Deus te abençoe, você e toda a sua família.
0: Amém. Que abençoe todas as nossas famílias. Amém.
1: Às 18 horas e 45 minutos, no segundo mistério doloroso, contemplamos a prisão de Jesus e a sua flagelação.
3: O telefone está liberado para você rezar a próxima dezena da oração do Santo Terço. Lá de Joaçaba, linha bonitinha, a Lourdes reza com a gente. Boa noite.
8: Boa noite, Rádio Cultura. Estou participando do Santo Terço. Eu queria participar das 10 Ave Marias, pedindo saúde para minha família e pedir uma reza para Anelir, Hamilton, Cleide, Orildes, Jaine, Altília, para que não estou muito bem de saúde. Eu queria oração para essas pessoas. E por um nenezinho também que nasceu antes do tempo e vai fazer 3 cirurgias na cabeça semana que vem, para ele ver se consegue salvar ele. E para vocês ir na Rádio Cultura.
9: Boa noite, aqui é a Solange, da Chácara do Recanto dos Tropeiros. Vou rezar pela saúde da minha mãe, Helena Maria de Oliveira, e em especial pela alma do meus falecido avós, dos meus avós, Francisco Rosa e Exaltino de Oliveira. E também para o meu falecido pai, Aníbal Rosa. E para todos os pais falecidos, em especial os pais que estão vivos cuidando dos seus filhos.
10: Boa noite, que é o Gabriel da comunidade Walter. Eu queria pedir uma oração para toda minha família e para quem está precisando. E para vocês e da rádio. Tenha uma boa noite.
11: Boa noite, aqui é o Júlio César da comunidade Walter. Queria pedir uma oração para toda minha família e para quem está precisando. Tenha uma boa noite.
3: Também rezamos com a Lenice Chuamba. Ela reza o terço de hoje pela alma de sua mãe, Juvila Maganin Stefanes, que ontem fez 9 anos do seu falecimento. Quem reza conosco também é a Tilis. Ela reza principalmente para o seu pai Nelson e todos da família e por todos que estão rezando a oração do Santo Terço. A Elizabeth Goulart Pereira de São Roque, Abdão Batista, reza pela família, por todas as crianças, pelos doentes e pelas almas do purgatório. A Terezinha de Lima também reza pelas crianças, pelo esposo, por todos os pais vivos e falecidos, especialmente o seu Aparício Rodrigues de Lima e seu sogro Marcondes Antunes.
1: O ouvinte está conosco já para esta segunda dezena. Boa noite.
12: Boa noite.
1: É quem, por favor?
12: É o Lídio.
1: Seu Lídio, o rádio está ligado aí, não é? E será que o senhor pode pedir para sua esposa baixar um pouquinho o volume?
12: Tá bom.
1: Tá bem, obrigado, seu Lídio. É, pode colocar suas intenções, por favor?
12: Eu colocar a minha intenção hoje é para a alma do meu pai, também para a alma do meu falecido sogro, também, especialmente para a minha saúde, também.
1: Sim.
12: E para todas as famílias que estão escutando o terço também de hoje.
1: Tá bem. Os pais. Vamos realmente dedicar toda essa oração para os pais que estão conosco ainda nas nossas comunidades aqui, acompanhando a Rádio Cultura, por cada um que está ainda com suas famílias e também as famílias que têm já os pais no céu, para que Deus possa levá-los sempre a um excelente lugar.
5: Pai nosso que estás no céu, santificado seja o vosso nome, venha a nós o vosso reino, seja feita a vossa vontade, assim na terra como no céu.
12: O pão nosso de cada dia nos dai hoje, perdoai as nossas ofensas, assim como nós perdoamos a quem nos tem ofendido. E não nos deixeis cair em tentação, mas livrai-nos do mal. Amém.
5: Ave Maria, cheia de graça, o Senhor é convosco. Bendita sois vós entre as mulheres, e bendito é o fruto do vosso ventre, Jesus.
12: Santa Maria, Mãe de Deus, rogai por nós, pecadores, agora e na hora da nossa morte. Amém.
5: Ave Maria, cheia de graça, o Senhor é convosco, bendita sois vós entre as mulheres, e bendito é o fruto do vosso ventre, Jesus.
12: Santa Maria, Mãe de Deus, rogai por nós, pecadores, agora e na hora da nossa morte. Amém.
5: Ave Maria, cheia de graça, o Senhor é convosco, bendita sois vós entre as mulheres, e bendito é o fruto do vosso ventre, Jesus.
12: Santa Maria, Mãe de Deus, rogai por nós, pecadores, agora e na hora da nossa morte. Amém.
5: Ave Maria, cheia de graça, o Senhor é convosco, bendita sois vós entre as mulheres, e bendito é o fruto do vosso ventre, Jesus.
12: Santa Maria, Mãe de Deus, rogai por nós, pecadores, agora e na hora da nossa morte. Amém.
5: Ave Maria, cheia de graça, o Senhor é convosco, bendita sois vós entre as mulheres, e bendito é o fruto do vosso ventre, Jesus.
12: Santa Maria, Mãe de Deus, rogai por nós, pecadores, agora e na hora da nossa morte. Amém.
5: Ave Maria, cheia de graça, o Senhor é convosco, bendita sois vós entre as mulheres, e bendito é o fruto do vosso ventre, Jesus.
12: Santa Maria, Mãe de Deus, rogai por nós, pecadores, agora e na hora da nossa morte. Amém.
5: Ave Maria, cheia de graça, o Senhor é convosco, bendita sois vós entre as mulheres, e bendito é o fruto do vosso ventre, Jesus.
12: Santa Maria, Mãe de Deus, rogai por nós, pecadores, agora e na hora da nossa morte. Amém.
5: Ave Maria, cheia de graça, o Senhor é convosco, bendita sois vós entre as mulheres, e bendito é o fruto do vosso ventre, Jesus.
12: Santa Maria, Mãe de Deus, rogai por nós, pecadores, agora e na hora da nossa morte. Amém.
5: Ave Maria, cheia de graça, o Senhor é convosco, bendita sois vós entre as mulheres, e bendito é o fruto do vosso ventre, Jesus.
12: Santa Maria, Mãe de Deus, rogai por nós, pecadores, agora e na hora da nossa morte. Amém.
5: Ave Maria, cheia de graça, o Senhor é convosco, bendita sois vós entre as mulheres, e bendito é o fruto do vosso ventre, Jesus.
12: Santa Maria, Mãe de Deus, rogai por nós, pecadores, agora e na hora da nossa morte. Amém.
5: Glória ao Pai, ao Filho e ao Espírito Santo.
12: Como era no princípio, agora e sempre. Amém.
5: Ó meu bom Jesus,
12: perdoai-nos, livrai-nos do fogo do inferno, levai as almas todas para o céu, e socorrei principalmente quem mais precisar da vossa misericórdia. Amém.
5: Nossa Senhora de Fátima,
12: rogai por nós.
5: Nossa Senhora Aparecida,
12: rogai por nós.
5: Obrigado, seu Lídio, que Deus abençoe, uma boa noite.
12: Boa noite, um bom final de semana para vocês.
13: Mover sobre mim, ela está aqui. 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
3: 3541-0391 para rezar a próxima dezena da oração do Santo Terço. A Alzira reza o terço de hoje por todos os pais falecidos da sua família, pelo seu pai Sebastião, Lourenço e também pelo pai do Renan, Nildo, né? E por todos os pais de seus vizinhos. Também reza com a gente a Silvana Lima. Ela reza pela filha Duda, pelo marido Everaldo, pelo sobrinho Gustavo, por todos os doentes que lutam contra o câncer especialmente. A Teia também reza pelas almas, por todos os doentes acamados e por seus familiares. Quem está rezando conosco também a oração do Santo Terço é a Maria de Lourdes. Boa noite.
14: Boa noite. Eu quero pedir a dezena do terço para minha mãe Terezinha dos Santos, que faz 8 meses que ela foi morar com Deus. E uma dezena para o meu pai Antônio de Oliveira, pela alma do meu pai Antônio de Oliveira. E para todos os pais falecidos. Que Deus dê o descanso eterno para ele, luz perpétua, para sempre. Muito obrigado se for atendido.
3: A Juscelia Aparecida da Silva da Corredeira, também rezando conosco.
15: Boa noite, Jorge. Boa noite. Tudo bem? Queria rezar uma dezena do terço hoje para todos os pais, principalmente para meu pai, Leonel da Silva Garipuna, para meus irmãos, José Alvuri da Silva, Sebastião Dirceu da Silva, para meu esposo, Gilberto Campos, e para todos os doentes e para todas as crianças, e para o menino Gustavo. Tenha uma boa noite.
3: Rezamos a Rose Trevisol, a Rosane Bresciane Trevisol de São Pedro Sarandi. Ela reza pela sua família, pela saúde de sua irmã Sandra, que Nossa Senhora Aparecida a proteja, e pela alma do tio Odilar Bitarello, 1 ano de seu falecimento. Ainda rezando conosco lá do Ibicuí, a Fátima, ela reza esta dezena pelo filho Alisson Pedroso de Videira, que amanhã vai fazer uma cirurgia. Que Deus o abençoe hoje e sempre.
1: Isso, a nossa ouvinte lembrou do menino Gustavo. Nós queremos reforçar nossos pedidos de oração por ele, pela mamãe Simone, que está em Florianópolis, no Hospital Joana de Gusmão, também pelo pai do Gustavo. E neste terceiro mistério, nós contemplamos a coroação de espinhos de Jesus. O ouvinte está ao telefone. Boa noite.
16: Boa noite.
1: Oi, quem fala?
16: É Sandra.
1: Sandra, obrigado por ter aguardado eu chamar você, pela sua paciência.
16: Sem problema.
1: Que Deus a abençoe, tá bem? Pode colocar suas intenções, Sandra. Quero, do Jardim Bela Vista, é isso?
16: Não, é Sandra do centro.
1: Aqui do centro, que bom.
16: Eu quero rezar pelos pais do Brasil e do mundo, vivos ou falecidos, por todos os doentes, pela minha família e por todos nós que estamos rezando o terço.
4: Pai nosso que estais no céu, santificado seja o vosso nome, venha a nós o vosso reino, seja feita a vossa vontade, assim na terra como no céu.
16: O pão nosso de cada dia nos dai hoje, perdoai nossas ofensas, assim como nós perdoamos a quem nos ter ofendido, e não deixais cair em tentação, mas livrai-nos do mal.
4: Ave Maria, cheia de graça, Senhor é convosco, bendita sois vós entre as mulheres e bendito é o fruto do vosso ventre, Jesus.
16: Santa Maria, Mãe de Deus, rogai por nós, pecadores, agora e na hora de nossa morte. Amém.
4: Ave Maria, cheia de graça, Senhor é convosco, bendita sois vós entre as mulheres e bendito é o fruto do vosso ventre, Jesus.
16: Santa Maria, Mãe de Deus, rogai por nós, pecadores, agora e na hora de nossa morte. Amém.
4: Ave Maria, cheia de graça, Senhor é convosco, bendita

0: sois vós entre as mulheres e bendito é o fruto do vosso ventre, Jesus.
1: Santa Maria, Mãe de Deus, rogai por nós, pecadores, agora e na hora de nossa morte. Amém.
0: Ave Maria, cheia de graça, Senhor convosco, bendita sois vós entre as mulheres e bendito é o fruto do vosso ventre, Jesus.
1: Santa Maria, Mãe de Deus, rogai por nós, pecadores, agora e na hora de nossa morte. Amém.
0: Ave Maria, cheia de graça, Senhor convosco, bendita sois vós entre as mulheres e bendito é o fruto do vosso ventre, Jesus.
1: Santa Maria, Mãe de Deus, rogai por nós, pecadores, agora e na hora de nossa morte. Amém.
0: Ave Maria, cheia de graça, Senhor é convosco, bendita sois vós entre as mulheres e bendito é o fruto do vosso ventre, Jesus.
1: Santa Maria, Mãe de Deus, rogai por nós, pecadores, agora e na hora de nossa morte. Amém.
0: Ave Maria, cheia de graça, Senhor é convosco, bendita sois vós entre as mulheres e bendito é o fruto do vosso ventre, Jesus.
1: Santa Maria, Mãe de Deus, rogai por nós, pecadores, agora e na hora de nossa morte. Amém.
0: Ave Maria, cheia de graça, Senhor convosco, bendita sois vós entre as mulheres e bendito é o fruto do vosso ventre, Jesus.
1: Santa Maria, Mãe de Deus, rogai por nós, pecadores, agora e na hora de nossa morte. Amém.
0: Ave Maria, cheia de graça, Senhor convosco, bendita sois vós entre as mulheres e bendito é o fruto do vosso ventre, Jesus.
1: Santa Maria, Mãe de Deus, rogai por nós, pecadores, agora e na hora de nossa morte. Amém.
0: Ave Maria, cheia de graça, Senhor convosco, bendita sois vós entre as mulheres e bendito é o fruto do vosso ventre, Jesus.
1: Santa Maria, Mãe de Deus, rogai por nós pecadores, agora e na hora de nossa morte. Amém.
0: Glória ao Pai, ao Filho e ao Espírito Santo.
1: Como era no princípio, agora e sempre. Amém.
0: Ó meu bom Jesus,
1: perdoai, livrai-nos do fogo do inferno, levai as almas todas para o céu e socorrei principalmente as que mais precisarem da vossa misericórdia. Amém.
0: Nossa Senhora Aparecida,
1: rogai por nós.
0: Nossa Senhora de Lourdes,
1: rogai por nós.
0: Obrigado, Sandra, por rezar conosco. Tenha uma boa noite. Que Deus te abençoe.
1: A todos nós. Amém.

0: Maria, Maria, rogai por nós. 18:59, no quarto mistério doloroso, contemplamos Jesus a caminho do Calvário. Mulheres, não chorem por mim, chorem por vós e vossos filhos. Quero de joelhos ver meus filhos de pé. Deus me sustenta e aumenta a minha fé. Deus mantenha meus filhos de pé. Hoje rezando por todos os pais, para que tenham força e sejam perseverantes em suas famílias.
1: A Marilene da Fazenda Mânica, distrito de Bela Vista, reza conosco.
2: A Marilene da Fazenda Aparecidinha Mânica, pelos pais falecidos, pelo meu pai, meu sogro, meu irmão, meus tios, e também gostaria de rezar pela saúde, pela passagem do Dia dos Pais, pro meu esposo, João Valdir Ribeiro, meu genro David e o meu genro Jailson, que também são pai. Rezar pelo seu Rogério, pai do David, rezar pelo seu Jair, pai do Jailson, e rezar por todos os pais. E também pelos radialistas aí da Rádio Cultura, que também são pai, que Nossa Senhora cubra eles com seu manto divino e sagrado. Um feliz Dia dos Pais para todos os pais vivos. Que Deus abençoe todos eles. Um abraço, tudo de bom.
1: Amém. A Ivanilda Ribeiro também reza por todas as famílias, por todas as crianças, adolescentes, idosos, e em especial para os pais. O Altair reza pela família, né? Pela mãe Ivanir Jaques, pelo pai Ayrton, pelas irmãs Neide, Márcia e Marta. O Ademar Oliveira reza também o terço pela família, por todos os falecidos, principalmente pelo seu pai. Rezamos com Antônio Loreci Moreira também. Boa noite.
3: Boa noite, Rádio Cultura. Estou acompanhando esse terço e quero pedir oração para o meu falecido pai, Arlindo Moreira. Obrigado se for atendido.
1: A Cenide Anitta Garibaldi reza pelos filhos em Blumenau, pelo genro também lá de Blumenau, que são pais, e pelo marido, pelo pai, que faz 18 anos de seu falecimento. A Elizabeth Polese também reza esta próxima dezena para o seu pai, pelo pai dos seus filhos já falecidos, Jorge Polese e Sebastião Becker. O Ivan Pauletti também reza com a gente, pedindo oração pela alma do seu falecido pai, Pauletti Fiorese. Rezamos também com lá de Celso Ramos, quem está rezando conosco é o Cauã. Ele reza esta dezena pelo seu padrasto e também pela sua família.
0: Gerson, eu quero então nessa quarta dezena conversar com a Erci. Erci ou Erci, querida?
4: Erci.
0: Erci, seja bem-vinda, então, bairro Aparecida, não é?
4: Sim, obrigada.
0: Seu papai continua contigo?
4: Não, Deus já levou, faz 10 anos.
0: Quer rezar pela alma dele?
4: Sim, pela alma dele, pela alma de todos os pais falecidos, pela saúde de todos os pais que ainda estão aqui na terra, pelo menino Gustavo, pela minhas filhas, meus genros, meus netos e todas as pessoas que precisam de oração.
0: Quero rezar também pelo papai da Juvilde, que está aqui. Como é o nome do papai, Juvilde?
5: João Dalazen.
0: Seu João Dalazen, pelo esposo da Maria Schwicker, que também já está no céu, o nome do esposo, Maria
5: Agenor.
0: Seu Agenor. Vamos rezar.
5: Pai nosso que estais no céu, santificado seja o vosso nome. Venha a nós o vosso reino, seja feita a vossa vontade, assim na terra como no céu.
4: O pão nosso de cada dia nos dai hoje. Perdoai as nossas ofensas, assim como nós perdoamos a quem nos tem ofendido. E não nos deixeis cair em tentação, mas livrai-nos do mal. Amém.
5: Ave Maria, cheia de graça, o Senhor é convosco, bendita sois vós entre as mulheres, e bendito é o fruto do vosso ventre, Jesus.
4: Santa Maria, Mãe de Deus, rogai por nós, pecadores, agora e na hora de nossa morte. Amém.
5: Ave Maria, cheia de graça, o Senhor é convosco. Bendita sois vós entre as mulheres, e bendito é o fruto do vosso ventre, Jesus.
4: Santa Maria, Mãe de Deus, rogai por nós, pecadores, agora e na hora da nossa morte. Amém.
5: Ave Maria, cheia de graça, o Senhor é convosco. Bendita sois vós entre as mulheres, e bendito é o fruto do vosso ventre, Jesus.
4: Santa Maria, Mãe de Deus, rogai por nós, pecadores, agora e na hora da nossa morte. Amém.
5: Ave Maria, cheia de graça, o Senhor é convosco. Bendita sois vós entre as mulheres, e bendito é o fruto do vosso ventre, Jesus.
4: Santa Maria, Mãe de Deus, rogai por nós, pecadores, agora e na hora da nossa morte. Amém.
5: Ave Maria, cheia de graça, o Senhor é convosco. Bendita sois vós entre as mulheres, e bendito é o fruto do vosso ventre, Jesus.
4: Santa Maria, Mãe de Deus, rogai por nós, pecadores, agora e na hora da nossa morte. Amém.
5: Ave Maria, cheia de graça, o Senhor é convosco. Bendita sois vós entre as mulheres, e bendito é o fruto do vosso ventre, Jesus.
4: Santa Maria, Mãe de Deus, rogai por nós, pecadores, agora e na hora da nossa morte. Amém.
5: Ave Maria, cheia de graça, o Senhor é convosco. Bendita sois vós entre as mulheres, e bendito é o fruto do vosso ventre, Jesus.
4: Santa Maria, Mãe de Deus, rogai por nós, pecadores, agora e na hora da nossa morte. Amém.
5: Ave Maria, cheia de graça, o Senhor é convosco. Bendita sois vós entre as mulheres, e bendito é o fruto do vosso ventre, Jesus.
4: Santa Maria, Mãe de Deus, rogai por nós, pecadores, agora e na hora da nossa morte. Amém.
5: Ave Maria, cheia de graça, o Senhor é convosco. Bendita sois vós entre as mulheres, e bendito é o fruto do vosso ventre, Jesus.
4: Santa Maria, Mãe de Deus, rogai por nós, pecadores, agora e na hora da nossa morte. Amém.
5: Ave Maria, cheia de graça, o Senhor é convosco. Bendita sois vós entre as mulheres, e bendito é o fruto do vosso ventre, Jesus.
4: Santa Maria, Mãe de Deus, rogai por nós, pecadores, agora e na hora da nossa morte. Amém.
5: Glória ao Pai, ao Filho e ao Espírito Santo.
4: Como era no princípio, agora e sempre. Amém.
5: Ó meu bom Jesus,
4: perdoai-nos, livrai-nos do fogo do inferno, levai as almas todas para o céu e socorrei principalmente as que mais precisarem da vossa misericórdia. Amém.
5: Nossa Senhora Aparecida,
4: rogai por nós.
5: Santa Teresinha,
4: rogai por nós.
5: Boa noite, Elci, que Deus abençoe você e tua família.

0: Maria, em Ave Maria, quinto mistério, Gerson Doloroso, contemplamos Jesus que morre na cruz para nos salvar.
1: É a última dezena, então aguardamos a sua ligação para você rezar conosco. A Maria Nilza Oliveira, lá reza o terço pelo pai Sebastião Becker. Também rezando lá de Ervaldo Oeste, boa noite.
2: Boa noite, é a Leonesta que é moleira aqui do Rupe, Ervaldo Oeste. Eu quero pedir uma dezena do terço para a alma do meu falecido pai, Pedro Bortolini, e para o meu falecido sogro, João, que é moleira.
1: A Leodeci Tibes também reza pela paz nas famílias, em especial para o seu marido, seus filhos, netos. Que Deus e Nossa Senhora abençoe a todos. Também reza conosco a Ângela. Boa noite, Ângela.
3: Boa tarde, Cultura. Aqui é a Ângela, daqui da Bedão Batista. Queria rezar um dezena do terço para todos os pais, que domingo é dia dos pais. Para o meu pai, que já é falecido. Para todas da família que são pais. Para todos da família que os pais já são falecidos. Vamos ganhar um dezena do terço para todos os pais. E para toda a minha família.
0: Estamos rezando por todas as intenções aqui colocadas. Ouvinte está aí? Boa noite.
4: Boa noite.
0: Pois não, quem é?
4: É a Marli de São Francisco.
0: Oi, Marli, tudo bem?
4: Tudo, graças a Deus.
0: Rezar para que a chuva venha calma, né? Essa região aí. Pertinho,
4: uhum.
0: Aí, pertinho aí da usina, não é? Da barragem. Marli, coloque as suas intenções, querida.
4: Pelo meu pai, Valdemar de Souza, que faz 26 anos que é falecido. Pelo meu irmão, Mário César, também que é falecido. Pelo meu irmão, Mauro Sérgio, que é vivo. E o meu irmão Celso Rogério de Souza, que é vivo, e pelo meu marido Antônio, que é vivo também,
0: tá.
4: Vivo do dia dos pais.
0: Tá. Quero rezar pelo pai do Gerson, seu Luiz, não é Gerson?
5: Pedro.
0: Seu Pedro. Quero rezar pelo pai do Gerson, seu Pedro, falecido já há mais de 10 anos, né?
5: 26 anos
0: também. Pela alma da mãezinha do Gerson, né? Nós somos testemunhas de quanto o Gerson cuidou e amou essa mãezinha. Então, rezemos.
6: Pai nosso que estais no céu, santificado seja o vosso nome. Venha a nós o vosso reino, seja feita a vossa vontade, assim na terra como no céu.
4: O pão nosso de cada dia nos dai hoje, perdoai as nossas ofensas, assim como nós perdoamos a quem nos tem ofendido. E não nos deixeis cair em tentação, mas livrai-nos do mal. Amém.
6: Ave Maria, cheia de graça, Senhor convosco, bendita sois vós entre as mulheres e bendito é o fruto do vosso ventre, Jesus.
4: Santa Maria, Mãe de Deus, rogai por nós, pecadores, agora e na hora de nossa morte. Amém.
6: Ave Maria, cheia de graça, Senhor convosco, bendita sois vós entre as mulheres e bendito é o fruto do vosso ventre, Jesus.
4: Santa Maria, Mãe de Deus, rogai por nós, pecadores, agora e na hora de nossa morte. Amém.
6: Ave Maria, cheia de graça, Senhor é convosco, bendita sois vós entre as mulheres e bendito é o fruto do vosso ventre, Jesus.
4: Santa Maria, Mãe de Deus, rogai por nós, pecadores, agora e na hora de nossa morte. Amém.
6: Ave Maria, cheia de graça, Senhor é convosco, bendita sois vós entre as mulheres e bendito é o fruto do vosso ventre, Jesus.
4: Santa Maria, Mãe de Deus, rogai por nós, pecadores, agora e na hora de nossa morte. Amém.
6: Ave Maria, cheia de graça, Senhor é convosco, bendita sois vós entre as mulheres e bendito é o fruto do vosso ventre, Jesus.
4: Santa Maria, Mãe de Deus, rogai por nós, pecadores, agora e na hora de nossa morte. Amém.
6: Ave Maria, cheia de graça, Senhor é convosco, bendita sois vós entre as mulheres e bendito é o fruto do vosso ventre, Jesus.
4: Santa Maria, Mãe de Deus, rogai por nós, pecadores, agora e na hora de nossa morte. Amém.
6: Ave Maria, cheia de graça, Senhor é convosco, bendita sois vós entre as mulheres e bendito é o fruto do vosso ventre, Jesus.
4: Santa Maria, Mãe de Deus, rogai por nós, pecadores, agora e na hora de nossa morte. Amém.
6: Ave Maria, cheia de graça, Senhor é convosco, bendita sois vós entre as mulheres e bendito é o fruto do vosso ventre, Jesus.
4: Santa Maria, Mãe de Deus, rogai.

0: rogai por nós, pecadores, agora e na hora de nossa morte. Amém.
1: Ave Maria, cheia de graça, Senhor é convosco, bendita sois vós entre as mulheres e bendito é o fruto do vosso ventre, Jesus.
0: Santa Maria, Mãe de Deus, rogai por nós, pecadores, agora e na hora de nossa morte. Amém.
1: Ave Maria, cheia de graça, Senhor é convosco, bendita sois vós entre as mulheres e bendito é o fruto do vosso ventre, Jesus.
0: Santa Maria, Mãe de Deus, rogai por nós, pecadores, agora e na hora de nossa morte. Amém.
1: Glória ao Pai, ao Filho e ao Espírito Santo.
0: Como era no princípio, agora e sempre. Amém.
1: Ó meu bom Jesus,
0: perdoai, livrai do fogo do inferno, levai as almas todas para o céu e socorrei principalmente as que mais precisarem da vossa misericórdia. Amém.
1: Nossa Senhora Aparecida,
0: rogai por nós.
1: Nossa Senhora das Dores,
0: rogai por nós.
1: Obrigado, Marli, por rezar conosco. Tenha uma boa noite. Que Deus te abençoe, você e toda a sua família.
0: Boa noite e Deus abençoe vocês também, os nossos locutores que são pais.
1: Amém.
2: Queremos agradecer então a Nossa Senhora por toda a sua intercessão nesta semana e dedicar esta Salve Rainha para todos os pais que são ouvintes aqui da Rádio Cultura.
1: Salve Rainha, Mãe de Misericórdia, Vida e Doçura e Esperança nossa salve. A vós guardamos regadados, filhos de Eva.
2: A vós
1: suspiramos, gemendo e chorando neste vale de lágrimas. Eia, pois, advogada nossa, esses vossos olhos misericordiosos a nós volveis. E depois desse desterro, mostrai-nos Jesus. Bendito é o fruto do vosso ventre. Ó clemente, ó piedosa, ó doce sempre Virgem Maria. Rogai por nós, Santa Mãe de Deus,
2: para que sejamos dignos das promessas de Cristo. Amém. Recebamos agora a bênção episcopal com muita piedade, né, com o coração aberto, do nosso querido bispo diocesano Dom Frei Mário Marques. Boa noite e até amanhã bem cedinho com a oração de Santo Terço aqui na Cultura.
3: Que Deus Todo-Poderoso, cheio de bondade e misericórdia, conceda paz, saúde, proteção e prosperidade para você, para seus familiares, para seus vizinhos. Que Ele esteja atrás de vós para vos livrar de todo o mal, de toda a inveja, doença e discórdia. Que Ele esteja dentro de vós para vos dirigir, ao vosso lado para vos acompanhar, em vossas orações para vos conservarem sempre na saúde do corpo e da alma. A bênção de Deus Todo-Poderoso, Pai, Filho e Espírito Santo, desça sobre cada um de vós e permaneça para sempre.

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3: E então, estamos de volta, isso, mais aliviados agora depois da oração do Santo Terço. Começando pela cultura, mais um programa com a qualidade 93.9. É mais um Noite Sertaneja começando.
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0: certa.
1: 7:29.
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0: Opa, coisa boa aqui, quanta gente conosco aqui no programa, no nosso Noite Sertaneja. Obrigado aí pela audiência, pela companhia conosco aqui no nosso Noite Sertaneja, né? Opa, o André Bolle, um abraço, André, tudo de bom pra você. Obrigado aí pela companhia e pela audiência com a gente aqui no nosso Noite Sertaneja. A minha amiguinha, a Bianca lá do Barracão, tá com a gente, né, Bianca?
1: Boa noite, Gelson.
0: Boa noite.
1: É eu, Bianca. Tá, só vou deixar um abraço pra vocês hoje, dizer que tô aqui ouvindo a rádio, tá bom? Beijo.
0: Beleza.
1: Adoro vocês.
0: Beijo, querida. Obrigado aí pela companhia. O Jair Tibes lá de Erval Velho também tá conosco aqui no nosso programa. Isso. Tá me pedindo uma música aqui das Irmãs Freitas, eu não sei se eu tenho aqui essa música, mas vamos trazer elas pra cantar pra gente aqui, tá bom? Da Jair, Jair Tibes, lá de Erval Velho, conosco aqui no programa Noite Sertaneja. Ô, pessoal lá de Celso Ramos, hoje é sexta-feira, tem jantar por lá. Pessoal reunido, né? Valeu, minha boa noite.
2: Boa noite, meu amigo Gerson.
0: Boa noite.
2: Adelir de Celso Ramos.
0: Fala, Adelir.
2: Estamos na janta do quiosque da Laranjeira, ali Imaculada.
0: Da Imaculada, né?
2: É, portal. A música pedido de um amigo aí, pô, meu amigo Bena, que tá patrocinando a carne hoje, pô, meu amigo Célio Ferre, meu amigo Luiz, pô, meu tio, o Virgílio, pô, meu irmão Ademar, Joel, Adelar, a esposa do meu irmão Adelar, que está aqui também. E para vocês aí da rádio.
0: Obrigado aí, meu amigo.
2: Agradeço, meu amigo.
0: Um abraço, Adriano.
2: Boa noite.
0: Isso. E o Bena hoje merece, né? Tá patrocinando a carne lá hoje. Então, um abraço para todos aí. Muito obrigado aí pela companhia com a gente aqui no nosso Noite Sertaneja. Tô mandando um alôzão pro Cauã também, né? O Cauã tá pedindo uma música aqui, oferecendo pro avô. E um abraço para todos de Celso Ramos. Também pro amigo Bena, né? Isso. E obrigado aí pela companhia, né, Cauã? Vale, tá pedindo uma moda aqui que nós vamos trazer já já também aqui no nosso Noite Sertaneja da Cultura. Lá do assentamento 30 de outubro, o Hildo da Cruz tá com a gente também. Hildo, boa noite.
3: Ô, meu amigo Gerson, boa noite. Tudo
0: boa
3: tranquilo,
0: noite.
3: Cara?
0: Tudo graças
3: aqui
0: a Deus.
3: Aqui é o Hildo da Cruz, aqui do 30 de outubro.
0: Fala, Hildo.
3: Eu queria mandar uma música pro meu amigo o Vilmar, ali do o vendedor de fruta.
0: De mudas, de mudas,
3: é. O Adão, em lugar que vai também tosa no cabelo, velho.
0: Adão do...
3: E mandar pros meus filhos, né? Pra São Pai também, né? O Jonas, o Felipe, o meu Gero Vitor, o seu Joaquim ali, né? E todos os pais aqui do 30, né?
0: Beleza.
3: Do mundo inteiro também, né?
0: Nos
3: se for possível, mandar uma música pra mim, a do Léo Canhoto e Robertinho, o meu velho pai.
0: Um abraço, obrigado, meu amigão. Tudo de bom, aquele abraço.

0: Hora certa. Cultura.
1: 7h46.
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0: vamos aqui trazendo a participação do nosso amigo Serginho Pôssera, o Cordinha. Boa noite, sexta-feira, né, Cordinha? Boa noite.
1: Boa noite. Opa. Família da Agricultura, tudo certo com vocês? Aqui é o Cordinha, Campos Nova. Pode rodar uma música bem boa pra nós e pode ser a próxima, hein? Ofertando a programação aí pra todos, meus amigos, compadres, são bastante. Eu tô ofertando a programação pra todos os pais que estão curtindo a rádio aí, que eu também sou pai, vocês da rádio aí. E pra quem estiver ouvindo a rádio, tá? Um bom fim de semana abençoado pra todos e tudo é bom.
0: Valeu, brigadão. Olha, vamos, quinta, ah, tem janta hoje. Hoje é sexta-feira, né? Começando o final de semana. Boa noite pro meu amigo Clodo Nascimento, Clodo Pintor, tá com a gente aqui. E ele, se possível, manda uma música pra ele. Tá lá na fazenda Morro Vermelho, do amigo Celso Geller. Boa noite aí, Celso. Estão lidando lá com a boia campeira. Opa! Tá ele e o pai Caju. Parabéns, Caju, aí pelo Dia dos Pais. Parabéns também pro Clodo, né? Ainda pro irmão Edson, o cunhado Edivan, também pro amigo o Felipe, o Souza, o Bruno, o Eduardo. Pessoal reunido por lá. Bom jantar pra vocês aí nessa comida campeira aí. Me parece que é um, deixa eu ver o que que é, pode ser aqui, um entreveiro, tipo isso. Eu sei que deve estar gostosa, né? Mas um abraço para todos aí na fazenda Morro Vermelho, lá do Celso Geller. Um abraço, Clodo, Caju, toda a moçada aí. Obrigadão aí pela companhia com a gente aqui no programa. Tô mandando um alôzão lá pra Anitta Garibaldi, minha amiga Terezinha. Tá ouvindo a gente e amanhã ela vai estar de aniversário. Parabéns, Terezinha. Aquele abraço pra você. Amanhã não temos o programa Noite Sertaneja, mas temos o nosso galpão amanhã às 5 da tarde, né? Vamos fazer uma homenagem pra ela. Obrigado aí pela tua companhia e tudo de bom pra você. Um feliz aniversário aí, minha amiga. Amanhã não tem Noite Sertaneja, mas amanhã tem feirinha, né, meu amigo Osni? Tem a feirinha da agricultura familiar, né, aqui em Campos Novos, começando logo cedo até a 1 da tarde, aí diretaço, né? E o, com certeza, o Osni e a esposa vão estar por aí também, né? Então tá bom, obrigado, um abraço pra vocês e tudo de bom. E o convite aí pra moçada participar amanhã da nossa feirinha lá no início aí da Avenida JK, como sempre, né? Valeu, boa sorte. Valeu, Osni.

0: Olha quem tá com a gente aqui, o Jorge Gracile, isso. O Jorge tá mandando um abraço, tá pedindo uma moda aí, boa essa moda aí. É pro pessoal que estão reunidos lá no quiosque da Imaculada, em especial lá pro Bernardo, que estão por lá ouvindo o nosso programa. Obrigado aí, Jorge. Um abração pra você e pra toda a moçada por aí. Obrigadão pela sintonia com a gente aqui no nosso programa. Meu amigo Chico, boa noite.
1: Que é o Chico Kemer.
0: Chico Kemer. Beleza, amigão.
1: Se eu possível, eu rodar as mineirinhas lá, a rival. Agradeço pra minha namorada Marivane e pro meu amigo Rodrigo, que tá aqui por casa aqui. Se for atendido, agradeço. Valeu,
0: um abraço. Outro abraço aí pra você, tudo de bom. Obrigado aí pela companhia com a gente aqui no nosso Noite Sertaneja. Eu vou trazendo as irmãs Freitas que eu estou devendo aqui na sequência aqui do nosso Noite Sertaneja, às 19h50.

0: 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Cultura.
1: 8:07.
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0: 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Como caiu a temperatura, né? 9 graus neste momento. Mas quem não quer saber de nada de frio, né? Tá quente por lá. É lá no. Lá do. Os nossos amigos lá no engenho. No engenho do nosso amigo Jacinto Comim. Alô, Jacinto, um abraço, amigão. Família Comim, nosso carinho especial da cultura. Esse pessoal tá reunido lá no jantar da sexta-feira. Estão lá no engenho comendo, saboreando uma carne. Só carne boa, né, meu amigão? Um abraço para você e para toda a rapaziada que estão por aí nos dando o carinho da audiência nesta noite. Valeu, Jacinto. Um abraço, amigão. Mais uma vez, um abração lá pro Osni, pra esposa, né, que estão ligados com a gente. E amanhã vão estar na nossa feirinha aqui em Campos Novos, né? Produtos coloniais de excelente qualidade à sua disposição durante toda a manhã de sábado até a 1 da tarde, né? E o Osni tá nos avisando que quem participar da feirinha amanhã vai estar concorrendo a um bolo aí do Dia dos Pais. Oh, que beleza! É um brinde da moçada aí dos feirantes, né? Pessoal que atende aí a gente até 1 da tarde no sábado. Então lá você que vai participar da feirinha neste sábado vai estar concorrendo a um bolo aí em homenagem ao Dia dos Pais. Boa pedida. Valeu, Zinho. Um abraço. José H. Flores, tá ele junto com a gente aqui no nosso Noite Sertaneja. Isso mesmo, tá conosco aqui no
1: Boa
0: programa.
1: Boa noite, meu amigo José Gafroso, aqui na escuta, canal Luiz, ela degustando uma sopa aqui.
0: Opa, olha aí, meu Luiz.
1: Dentro das possibilidades, aí, meu ex-amor.
0: Beleza.
1: E um feliz e abençoado Dia dos Pais.
0: Pra todos
1: nós. Um grande
0: nós.
1: Abraço a todos que estão na escuta, em especial você, meu amigo.
0: Obrigado,
1: Boa
0: você
1: noite
0: também.
1: Santa a todos.
0: Valeu, um abraço e parabéns pelo Dia dos Pais aí, né, meu amigão? E a Ana Luísa, um beijão bem grande, querida, minha amiguinha, que também tá ouvindo a gente lá junto com o vovô José H. Flores. Meu abraço vai pro pessoal lá do Recanto e da chácara Recanto dos Tropeiros, minha amiga Elisete Rosa de Jesus, ela e a família toda lá, o nosso boa noite. Obrigadão aí pela companhia. Tô mandando um alôzão pro pessoal lá em Catanduvas, lá, a Dulce e o Romildo, que também nos fazem companhia nesta noite. Obrigado aí pela companhia de todos. Bom final de semana aí para todos nós. Vamos trazendo mais sucesso aqui no nosso Noite Sertaneja. Opa! Agora Rick Renner primeiro, né? Sem direção. 20 mais 12. Mas tem muito mais aqui na cultura. A Madame Batista também chegando aí pra cantar pra gente já já.

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1: Hora certa.
2: 8:22.
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5: Coisa boa, né? Sexta-feira, noite de muita música aqui no nosso Noite Sertaneja, 20:24. Como passa o tempo, passa rápido, né, moçada? Vamos mandando aquele abraço aqui para os amigos que estão ligados conosco aqui no nosso Noite Sertaneja. O meu abraço vai pro o Bruno lá de Celso Ramos, tá com a gente, né, Bruno? Dizendo, estamos na invernada, na janta com os amigos, Paulinho Churros, o Pupo, o Afonso, o Marcos, Johnny, o Rudy, o Ronaldo e o Ded. Valeu, moçada. Uma ótima noite. Oh, meu Deus do céu. É só picanha lá pelo jeito. Nossa senhora. Foi jantar nisso, né, moçada? Tô falando sério, é picanha mesmo. Um abraço pra essa moçada toda lá. Obrigadão aí pela companhia conosco aqui no nosso Noite Sertaneja. Não precisa nem de apetite, né, moçada? Um abraço pra todos aí. Carne de primeira lá, meu Deus do céu. Um abraço pra todos aí. Vou mandando um alôzão aqui também pro Argel. O Argel Antunes tá com a gente, né, Argel?
7: O Argel Antunes da Boa Vista, se for possível, tá com a música do cachorro, ó, amigo.
5: Um abraço aí, meu amigão. Isso, tem mais gente conosco aqui.

música aqui no nosso Noite Sertaneja. Ah, estão me informando lá que é a picanha argentina. Melhor ainda. Valeu, gente. Bom apetite pra vocês aí. Vou ficar com essas fotos aqui, pelo menos pra...

0: Vamos, né, moçada? Opa, também quem tá com a gente aqui no nosso Noite Sertaneja. Opa, ah, isso mesmo, estamos ouvindo a gente lá, confirmando a audiência lá em Catanduvas. Um abração mais uma vez pra Dulce, lá pro Romildo, que estão ligados com a gente, né, Dulce? Boa noite aí,
1: Gerson,
0: minha amiga.
1: Tudo
0: Oi,
1: bem?
0: Tudo ótimo.
1: Gerson, eu gostaria de ouvir, se fosse possível,
0: diga,
1: a música da Fátima Leão, Pecado de Amor.
0: Uhum.
1: Oferecer pro Romildo, meu esposo, pra você.
0: Obrigadão.
1: Pra todos aí da rádio, enfim, para todos os pais que estão ouvindo, né? Domingo, dia dos pais.
0: Verdade, né?
1: Parabéns. Eu já não tenho o meu, mas
0: tá no coração,
1: ofereço,
0: né,
1: para todos os pais. Ofereço também para uma pessoa que eu admiro muito, que ela é mãe e pai ao mesmo tempo, uma pessoa batalhadora que merece muito ser homenageada nesse dia também, né?
0: Beleza.
1: Que é a comadre Mari, ali de Capinzal.
0: Lá de Capinzal.
1: Beleza. Uma mulher guerreira, batalhadeira. Então, eu admiro muito ela.
0: Valeu, obrigado.
1: E é isso aí. Então, um feliz dia dos pais para todo mundo.
0: Obrigado, Dulce. Um abração para você. Parabéns aí pro Romildo, pelo Dia dos Pais. E um abração a todos os pais aí da família e amigos, né, Dulce? Obrigado aí pela tua companhia. Seja sempre bem-vinda. Uma ótima noite. Ah, tem mais um pedido aqui bem rapidinho, né? O André Voli tá com a gente aqui, né, André?
2: Ô, já estoque casaco verde pro Marcelino, hein?
0: Oi, Marcelino, já.

0: Hora certa. Cultura.
1: 8:38.
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0: Valeu, gente. 20 horas e mais 39 minutinhos. 20 mais 39 é o nosso Noite Sertaneja. 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Meu abraço vai pro José, tá ouvindo o nosso programa, é o Zé, lá do Santo Antônio. Valeu. A Rosa lá de Brunópolis tá com a gente também, ô Rosa. E ela pede uma música aqui da Fátima Leão. Bonita, só pra ouvir, linda a voz da Fátima. Obrigado, Rosa. Já vou trazer a música aí que você nos pede. E um abração para todos que nos ouvem aí no querido município de Brunópolis. Tô mandando um alôzão aqui também. A Maria Hernandina tá com a gente. Boa noite, minha amiga.
1: Boa noite, Rádio Cultura.
0: Boa noite.
1: É minha rádio preferida.
0: Obrigado.
1: Meu nome é Maria Hernandina, moro em Monte Carlo.
0: Seja bem-vinda sempre, minha.
1: Oferecer feliz dia dos pais para um grande amigo lá dos Orteia, que se chama Nenenzinho. E um abração para ele, para a esposa dele, que é a Maridete. Tenho muita saudade deles, mas não tenho como ir lá. Um abração, tudo de bom para vocês.
0: E tamo saudade através aqui da cultura, né? Um grande abraço aí, minha amiga. Tudo de bom para você. Obrigado aí pela audiência. Tô mandando um abração para a Mari Santos, lá de Florianópolis, também tá com a gente aqui, tá desejando uma abençoada noite para todos nós. Valeu. Fica bem, um abraço aí pra família toda, pessoal lá do distrito da Bela Vista, especialmente a mamãe lá curtindo o nosso Noite Sertaneja. Obrigado, moçada. Obrigado, Mari. A Mari lá de Capinzal tá retribuindo um abraço aqui pro pessoal, pra Dulce, né? Lá de Catanduvas, né? Boa noite.
2: Boa noite, Gerson.
0: Bem-vinda.
2: Ouvi a Dulce. Difícil não se emocionar.
0: Emocionante, né?
2: Principalmente isso. Nessas datas que o coração da gente fica estraçalhado e a gente volta a ser criança e saber de tudo que a gente perdeu e teve que sobreviver nessa altura da vida. Agradeço muito a ela por essa lembrança e desejo, é claro, um feliz dia dos pais para todos os pais. E homenageio o meu também, que está lá no céu. O céu está em festa. Mais um domingo, dia dos pais. Aquele abraço, Gerson.
0: Valeu,
2: pra obrigado. Pra você também, que é um grande pai.
0: Obrigadão, grande abraço aqui do programa. Obrigado aí pela companhia. Vamos mandando um alôzão aqui para quem também está conosco aqui no nosso Noite Sertaneja. Ah, meu amigo Jair. O Jair Tibes está de volta aqui com a gente, né, Jair? Lá de Erval Velho, boa noite aí, amigão.
3: Viu? É o Jair de novo aqui de Erval Velho.
0: Fala, meu amigão.
3: Depois, a minha rádio é uma música a oferecer pro meu genro Nene Varela, o meu irmão o Daio, o meu cunhado lá, o Itacir.
0: Isso.
3: Ah, e feliz dia dos pais.
0: Valeu, meu amigão. Um abraço. 20h43.

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0: 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Hora certa. Cultura.
3: 8:49.
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4: Valeu, moçada. Opa, mais uma vez um abraço aqui, nosso boa noite. Boa noite para quem aqui, isso, o Chico tá com a gente aqui, né, Chico? Ele tá oferecendo uma música aqui pra namorada Marivânia, com muito amor e carinho. Obrigado, Chico. Obrigadão aí pela audiência com a gente aqui no nosso Noite Sertaneja. Até às 21 estaremos juntos e já estamos na reta final.

obrigado a todos aí pela companhia, pela participação, pela audiência com a gente aqui nesta noite. Amanhã volta às 5 da tarde aí com o nosso Galpão Distância. E o Noite Sertaneja volta na segunda-feira. Fiquem todos com Deus e a proteção de Nossa Senhora Aparecida. Boa noite, Campos Novos. Boa noite, nossa grande e querida região. Isso, um abraço pro no finalzinho aqui do nosso Noite Sertaneja, pro Olivo e a Sandra, que estão ouvindo o nosso Noite Sertaneja. Obrigado. Um grande abraço a todos aí. Obrigadão. Bom final de semana. Valeu, Olivo.

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2: Olá, boa noite.
3: Boa noite para você que nos acompanha em todo o país.
2: Sexta-feira, 7 de agosto de 2026.
3: E vamos ao destaque do dia.
2: 20 anos da Lei Maria da Penha.
3: Marco legal brasileiro de prevenção e enfrentamento à violência doméstica e familiar contra as mulheres.
2: Ao longo de duas décadas, a legislação foi aperfeiçoada para ampliar os mecanismos de proteção. Márcia Fernandes.
4: Além dos mecanismos para responsabilizar os criminosos, a lei criou medidas protetivas para as mulheres, como o afastamento do agressor do lar e a proibição de aproximação da vítima.
3: Alerta de desmatamento na Amazônia e no Cerrado teve redução em agosto de 2025 a julho de 2026.
2: Os dados são do DETER, Sistema de Detecção de Desmatamento em Tempo Real. Gabriela Noronha.
5: Por meio de imagens de satélites, os dados do DETER produzem alertas diários para orientar ações de fiscalização e controle do desmatamento.
3: Campanha de multivacinação.
2: Está na hora de atualizar a caderneta de crianças e adolescentes menores de 15 anos. Luana Karen.
6: Entre as doenças prevenidas pela vacinação estão tuberculose, hepatites A e B, poliomielite, rotavírus, pneumonias e meningites.
3: Hoje na apresentação da Voz do Brasil, Nazi Brum e Mariana Jungmann.
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7: Hoje, quando a lei batizada com o meu nome completa 20 anos, eu gostaria de fazer algo diferente. Gostaria de falar com você como que escreve uma carta ao Brasil.
3: Essa é Maria da Penha, farmacêutica cearense de 81 anos.
7: Há 43 anos, minha vida mudou para sempre. Eu sofri uma tentativa de feminicídio que me deixou paraplégica. Eu lutei 19 anos e 6 meses para que o meu agressor fosse responsabilizado. Uma espera que nenhuma mulher deveria enfrentar. Ao longo desse caminho, ouvi muitas vezes que eu deveria desistir, mas eu não podia desistir, porque aos poucos eu entendi que aquela história não era só minha. Ela representava a realidade de milhares de mulheres brasileiras e quando buscavam proteção, encontravam silêncio, descrédito e omissão. E agora eu gostaria de convidar você a fazer uma reflexão. Você já parou para pensar como estaria o Brasil hoje se não tivesse na Lei Maria da Penha?
2: 20 anos depois de promulgada a lei, a história de Maria da Penha é reconhecida internacionalmente.
3: E abriu portas para que outras mulheres lutassem contra a violência doméstica.
2: Além de punir a violência física, a Lei Maria da Penha